0: da igreja. 3 anos sendo ungido.
1: 3 anos sendo ungido.
0: Não aconteceu nada.
1: 3 biópsias, aqui na Esperança, em Maringá, doutor particular. O médico só falava assim, não acha nada.
0: Isso aqui é forte. Gente, eu coloquei a minha mão, estava um caroção. Eu coloquei a minha mão, ele disse, ele no final, ele disse, coloca a tua mão aqui. Porque eu estou sofrendo, queima, sente, coça bastante. E eu coloquei a minha mão e determinei um milagre em nome do Senhor Jesus Cristo. E Deus assim o abençoou. Diga a glória do Rei. Irmão, Deus é contigo, varão. É o que Deus ele faz. Vai em paz, varão de guerra. Eita, Jeová.
2: O que aconteceu, irmão Gilson? Ele profetizou que ia aparecer dinheiro em conta. Aqui está o comprovante que apareceu: 4.100.
0: A própria glória ainda, irmão! É a profecia do profeta! Meu Deus!
2: E a semana passada eu dei o dízimo e esse dinheiro que apareceu 7 vezes mais do que eu dei o dízimo.
0: Se eu dei o dízimo,
2: a semana passada
0: recebeu uma profecia, deu um adubo do fiel.
2: E hoje eu recebi a bênção, fui tirar o tempo. Tá aqui, ó, o extrato. 141,99
0: na conta do negócio. Olha aí! Só poder de Deus, só quem crê no profeta! Quem crê no profeta?
3: Milagre grande mesmo.
0: Não foi um ano, nosso sofrimento. Não podia comer nada, só não podia comer nada.
3: Aí não podia comer, comecei a comer tudo.
0: Aí não, só sentiu que não comeu, não deu mais dor.
3: Não deu dor, não deu nada mais. E eu falei, foi o programa que a irmã já ouvi no rádio. Porque até então não tinha recebido cura nenhuma, né?
0: Agora tá feita com igreja?
3: Exato, é São Paulo lá.
0: Ah, você foi em São Paulo, né?
3: Fui, falei, quero ser curada. Foi
0: em São Paulo. Mas como que você foi lá em São Paulo? Você
3: disse que é milagre.
0: Mas não alcançou milagre lá?
3: Não, não alcançou.
0: Eu alcançou aqui.
3: É, eu vi no rádio ali na cozinha, fazendo almoço.
0: Eu alcançou a ver da nossa programação, na igreja da nação, na programação de Deus.
3: Sim.
0: Alcançou milagre.
3: É, através da pregação da irmã.
0: É, a irmã é abençoada, rapaz. Tá vendo? Ela foi em São Paulo buscar o milagre.
3: Várias vezes,
0: agora pra cá. Tem milagre. Por que Deus colocou esse ministério? Você acha pra quê? Porque tem pessoas que não vão alcançar em outro lugar nenhum a não ser esse ministério. Ei, tem as pessoas para esse ministério. Você pode ir em qualquer lugar, mas Deus te escolheu para ser abençoado nesse ministério. Então, nessa obra, essa obra é uma obra séria. Irmão, você não sabe o preço que nós pagamos. Você acha que isso aqui não é um preço grande a construir isso aqui? Hã? É um preço ou não é? É um preço de
3: abençoado.
0: É um preço muito alto.
3: Agora eu estou com um lá. Que delícia.
0: Está
3: deliciosa.
0: Os membros aqui passam bem, né? Toma água de coco. Amém? Veja bem, ontem, quase meia-noite, a gente estava aqui.
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5: Olá, boa noite.
6: Boa noite para você que nos acompanha em todo o país.
5: Sexta-feira, 25 de setembro de 2026.
6: Vamos aos destaques do dia.
5: Medida provisória vai proibir as bets no país.
6: A partir da publicação da medida, não será mais possível fazer apostas online.
5: Os jogadores terão até 5 de outubro para retirar o dinheiro disponível nas plataformas. Luana Karen.
6: Plataformas e aplicativos de jogos vão sair do ar no dia 6 de outubro. E o impacto das bets nos jovens.
5: Estudo divulgado pelo Ministério da Educação aponta que apostas online podem afetar 2 milhões de estudantes. Edinaldo Júnior.
7: Pesquisa estima que 986 mil potenciais ingressantes deixaram de se matricular em 2026 por causa dos gastos com as bets.
6: Mais experiência para quem quer ser professor.
5: O programa que prepara futuros docentes dentro das escolas agora é em lei. Gabriela Noronha.
8: A bolsa foi voltada para os estudantes de licenciatura que recebem incentivo financeiro e a oportunidade de atuar na educação básica.
9: Hoje, na apresentação da Voz do Brasil, eu, Mariana Jungmann e Luciano Seixas.
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9: O governo federal decidiu, por medida provisória, proibir as BETs no Brasil.
5: Quem tem os detalhes ao vivo é a repórter Luana Karen. Boa noite, Luana.
10: Boa noite, Luciano, Mariana, e boa noite aos ouvintes da Voz do Brasil. O ministro da Fazenda, Dario Durigan, anunciou três medidas tomadas pelo governo. A primeira determina a proibição das apostas online no Brasil, as chamadas BETs. Por meio de medida provisória, que passa a valer a partir da publicação no Diário Oficial da União, as BETs estão definitivamente proibidas no país. A MP também prevê medidas para impedir que esse tipo de propaganda chegue às pessoas e trata da devolução de recursos dos apostadores. A segunda iniciativa anunciada pelo governo é um projeto de lei em regime de urgência que será enviado ao Congresso Nacional com tipos penais para quem explorar ou operar apostas online no país. A terceira ação é uma nova versão do programa Desenrola, de renegociação de dívidas, que vai oferecer novas oportunidades para resolver dívidas antigas dos brasileiros. Sobre o mercado de BETs, o ministro da Fazenda, Dario Durigan, sacou que as medidas adotadas pelo governo nos últimos anos, como a derrubada de mais de 70 mil sites de apostas ilegais, a proibição de que beneficiários de programas sociais fizessem apostas e a auto-exclusão de mais de 1,5 milhão de pessoas das plataformas não foram suficientes para combater o comprometimento de renda da população e ainda trouxe um problema de saúde pública para o país.
11: E hoje a gente chega à conclusão que, mesmo feito esse esforço, a renda das famílias segue comprometida. Só no mercado que até então estava legalizado, a gente tem mais de 60 bilhões de reais que foram para as empresas de apostas. 60 bilhões de reais que foram esterilizados do ponto de vista do uso das famílias, do uso na economia real. Mas mais que isso, nós estamos com um problema de saúde pública envolvendo as BETs. Basta a gente ver os levantamentos, as pesquisas, casos de suicídio que a gente não pode admitir.
9: A partir da publicação da medida provisória que proíbe as BETs, as empresas de apostas não poderão receber mais nenhum aporte dos apostadores. Os sites e aplicativos continuarão ativos apenas para que os apostadores resgatem o dinheiro já depositado na plataforma. Esses sites e aplicativos vão ficar online até as 23 horas e 59 minutos do dia 5 de outubro para que o cidadão possa retirar o dinheiro que resta. No dia 6 de outubro, às 0 hora, haverá determinação para lojas de aplicativos e para os conectores de rede para que haja bloqueio desses sites no país. As pessoas que não conseguirem resgatar o dinheiro até o dia 5 de outubro terão mais oportunidades, conforme destaca Dario Durigan.
11: Mesmo quem não conseguir até o dia 5 de outubro, a partir do dia 6 e 7, as empresas de apostas vão ter que individualizar o saldo remanescente, informar para os bancos onde elas já têm a conta, por onde passam as apostas, para que esses bancos, entre o dia 9 e o dia 14, façam o redirecionamento dos recursos para os apostadores. Havendo qualquer dificuldade, a Caixa Econômica Federal vai estar à disposição para fazer essa intermediação final nesse processo.
9: O canal Fala BR está disponível para receber denúncias da população sobre o funcionamento de BETs no país. O Fala BR pode ser acessado pelo site gov.br/falabr. Mariana e Luciano. Obrigada, Luana Karen, pelas informações ao vivo aqui na Voz do Brasil.
5: Ainda falando sobre as apostas online, cerca de 2 milhões de estudantes universitários da rede privada têm a renda comprometida por conta das BETs.
9: É o que apontam dois estudos divulgados hoje pelo Ministério da Educação.
5: Os levantamentos indicam que os gastos com apostas online aparecem relacionados a decisões de ingresso e permanência no ensino superior privado.
12: O Ministério da Educação divulgou informações de dois levantamentos do setor privado relacionados ao impacto das apostas online, as chamadas BETs, sobre ingresso e a permanência de estudantes na graduação. De acordo com os estudos, cerca de 2 milhões de universitários da rede privada podem ter a trajetória acadêmica afetada pelo comprometimento da renda com as apostas online. A pesquisa da Associação Brasileira de Mantenedoras do Ensino Superior, em parceria com a Educa Insights, estima que 980

0: 6 mil potenciais ingressantes deixaram de se matricular em 2026 por causa dos gastos com as BETs. Entre os já matriculados, 14% relataram atraso nas mensalidades ou trancamento do curso pelo mesmo motivo. Os dois grupos juntos somam cerca de 2 milhões de estudantes potencialmente afetados, considerando que a rede privada possui mais de 8 milhões de matrículas. Outro levantamento do Instituto Semesp aponta que 19,1% das instituições privadas pesquisadas já observaram relação entre apostas online e inadimplência de estudantes. Segundo o MEC, o comprometimento da renda pode afetar estudantes que dependem de políticas de acesso e financiamento, como o Programa Universidade para Todos, o ProUni, e o Fundo de Financiamento Estudantil, o FIES. Edinaldo Júnior, para a Voz do Brasil.
1: O professor é algo que começa muito antes da sala de aula. Quem está se preparando também precisa aprender na prática, dentro da escola.
2: É isso que o PIBIC, o Programa Institucional de Bolsa de Iniciação à Docência, ajuda a fazer. O estudante de licenciatura recebe uma bolsa e acompanha o dia a dia de uma escola pública ainda durante a faculdade.
1: E agora o programa virou política de Estado.
3: Entrar em sala de aula e viver a realidade das escolas públicas antes mesmo de se formar na graduação. A Bolsa PIBID, do Programa Institucional de Bolsa de Iniciação à Docência, é voltada para os estudantes de licenciatura que recebem incentivo financeiro e a oportunidade de atuar na educação básica. Durante o período da Bolsa, eles apoiam os professores titulares em suas atividades e participam de projetos na comunidade escolar. Andressa Salles, aluna de licenciatura em Biologia na Universidade de Brasília, foi bolsista do PIBID. Há poucos meses de se formar, no fim do ano, ela conta que a experiência mudou seu olhar sobre a educação.
4: Exatamente por essa questão a gente vê, né, de que a educação ela abre um leque para a gente na questão de pesquisa, na questão de extensão com a comunidade, de ver que muitas coisas que a gente tem na nossa sociedade, a gente consegue plantar uma sementinha ali, né, com os meninos dentro da educação básica.
3: Criado em 2007, o PIBID funcionava com base em portarias e decretos presidenciais e agora virou lei. A nova legislação consolida o programa, dando mais segurança jurídica e garantindo a previsão no orçamento público. O texto define os objetivos do PIBID e as 5 modalidades de bolsa. Além dos estudantes, há bolsas para os docentes das universidades e para os professores de escolas públicas que supervisionam os participantes. Denise Pires, presidente da Coordenação de Aperfeiçoamento de Pessoal de Nível Superior, CAPES, comentou a nova lei.
5: É o programa de iniciação à docência para fortalecer e qualificar a formação de professores de educação básica.
3: Juliana Corrêa da Silva, coordenadora institucional do PIBID na Universidade Federal do Rio de Janeiro, fala da importância do programa para a formação de novos professores.
6: É a partir desse programa que os professores em formação têm seus primeiros contatos com a escola como lugar de formação profissional também. Então, eles conhecem o ambiente em que eles vão atuar. Essa articulação entre universidade e escola é bastante positiva no fortalecimento e na melhoria mesmo desses cursos de formação de professores.
3: Segundo a nova lei, o PIBID deve abranger diferentes contextos da educação básica, com destaque para a educação do campo, indígena, quilombola e de jovens adultos. A quantidade de bolsas dependerá da disponibilidade orçamentária e de regulamentação da CAPES. Os projetos apresentados pelas universidades devem priorizar a formação prática dos futuros docentes. Reportagem Gabriela Noronha.
2: E está chegando a hora do Enem. E quem faz a prova em Libras, que é a língua brasileira de sinais, já tem uma ferramenta para se preparar.
1: É a plataforma Enem Libras.
7: A plataforma Enem Libras já está disponível para consulta para candidatos ao exame que dependam de conteúdos adaptados para estudo, prática e familiarização com o formato da videoprova. Além de edições anteriores de videoprovas do Enem, os interessados podem acessar cadernos de questões em língua portuguesa, gabaritos e a cartilha de redação Libras. São edições de provas em vídeos desde 2017. A plataforma também apresenta uma interface semelhante à utilizada na aplicação oficial do exame, permitindo conhecer a organização do ambiente e a dinâmica de navegação da videoprova. As provas do Exame Nacional do Ensino Médio, Enem, serão aplicadas nos dias 8 e 15 de novembro.

0: inteira do país. No primeiro dia serão aplicadas as provas de linguagens, ciências humanas e redação. E no segundo dia, provas de matemática e ciências da natureza. O endereço da plataforma é o enemvideolibras.inep.gov.br. Dilson Santa Fé, para a Voz do Brasil.
1: Mais de 400 celulares foram apreendidos até agora pelas forças de segurança em estabelecimentos prisionais em todo o país.
2: A ação é resultado da nova fase da Operação Mute, que começou na última segunda-feira e busca desarticular a comunicação de criminosos em presídio.
1: A operação é coordenada pelo Ministério da Justiça e Segurança Pública em parceria com as Secretarias de Administração Penitenciária, Polícias Penais e demais órgãos responsáveis pela gestão do sistema prisional nos estados.
2: E também em operação coordenada pelo Ministério da Justiça e Segurança Pública, mais de 41 mil pessoas foram presas desde julho em todo o país durante a Operação Mulher Segura.
1: A ação combate crimes de violência contra a mulher e também reforça o atendimento e a proteção às vítimas.
2: Coordenada pelo Ministério da Justiça e Segurança Pública, a operação reúne forças de segurança estaduais e federais e tem caráter permanente. A Operação Mulher Segura já prendeu mais de 41.800 pessoas em todo o país. Desse total, mais de 35 mil foram em flagrante. Entre os crimes mais frequentes estão lesão corporal, ameaça e descumprimento de medidas protetivas. A ação é coordenada pelo Ministério da Justiça e Segurança Pública e reúne forças de segurança estaduais e federais. Em pouco mais de 100 dias, a operação atendeu mais de 161 mil vítimas e cerca de 100 mil medidas protetivas de urgência foram acompanhadas. A ação, que começou em 1º de junho, é permanente e prevê ainda atividades de prevenção e atendimento às vítimas. Thaís de Araújo, para a Voz do Brasil.
1: Reportando, denúncias de violência contra a mulher podem ser feitas pelo Ligue 180.
2: Casos mais graves devem ser encaminhados imediatamente para atendimento emergencial de segurança pública pelo telefone 190.
1: Quer saber como está a segurança na sua região? O Mapa de Segurança Pública 2026 reúne os principais dados sobre crimes em todo o país.
2: Essas informações ajudam estados e municípios a identificar os problemas de cada região e planejar ações para prevenir e combater os crimes. O Mapa da Segurança Pública Nacional, produzido pelo Ministério da Justiça e Segurança Pública, reúne 30 indicadores criminais informados pelos estados e o Distrito Federal. As estatísticas formadas a partir daí apoiam os gestores na formulação de políticas públicas, como explica o diretor de gestão e integração da informação do Ministério da Justiça e Segurança Pública, Joaquim Carvalho.
3: Dá suporte para o gestor público fazer o acompanhamento, a evolução desses indicadores e isso permite que tenhamos uma política pública mais efetiva.
2: A edição de 2026 inclui dois novos indicadores: tentativa de feminicídio e estupro de vulnerável. Para o diretor Joaquim Carvalho, a análise desses dados amplia o monitoramento da violência contra a mulher e contra as crianças e ajuda a prevenir esses crimes.
3: A gente passa a entender o fenômeno da criminalidade que oferece vídeos mais qualificados para a formulação e o aperfeiçoamento dessas políticas públicas voltadas especialmente à prevenção e ao enfrentamento dessas violências.
2: O mapa da violência deste ano mostra, entre outros dados, mais de 25 mil mortes no trânsito no Brasil no ano passado, 85 mil pessoas desaparecidas e mais de 8.570 roubos de carga em todo o país. Reportagem Graziele Bezerra.
1: O mapa pode ser consultado em gov.br/mj.
2: O Ministério da Saúde pediu à Conitec avaliação para incorporar ao SUS as chamadas canetas emagrecedoras usadas no tratamento da obesidade.
1: A Conitec é responsável por assessorar a inclusão, exclusão ou alteração de medicamentos, produtos, exames e procedimentos no Sistema Único de Saúde.
2: A proposta inclui medicamentos à base de semaglutida e liraglutida, que são princípios ativos usados nas canetas de GLP-1.
1: O documento aponta a redução em cerca de 70% dos preços desses medicamentos no Brasil em menos de um ano, e que o país possui a maior variedade desse produto no mundo, com 25 opções disponíveis atualmente.
2: A comissão tem 180 dias para analisar o pedido.
1: Agências da Previdência Social, distribuídas por 20 estados em todas as regiões do país, farão mais um mutirão de atendimentos este fim de semana.

0: ser focados na realização de perícias médicas e avaliações sociais, etapas que são obrigatórias para a concessão de benefícios.
1: Para ser atendido, o cidadão precisa agendar pelo site ou aplicativo Meu INSS ou por ligação para a Central 135.
0: A presidente do INSS, Ana Cristina Silveira, detalha a quantidade de vagas oferecidas neste sábado e domingo e fala sobre os mutirões.
2: Só nesse final de semana nós temos 23 mil vagas.

0: ônibus atendeu mais de 300 mil pessoas em mutirões.
1: Quando a gente viaja, tem muita coisa que pesa na escolha de destino. O preço, a hospedagem, a segurança e até as opções de passeio.
2: E o Ministério do Turismo quer entender melhor esses hábitos de quem viaja pelo Brasil.
1: Para isso, uma pesquisa vai ouvir cerca de 22 mil visitantes em 50 municípios de todas as regiões do país.
3: O Ministério do Turismo e o Itaipu Paquipé realizam a Pesquisa Nacional de Demanda Turística. Até 3 de outubro, pesquisadores vão ouvir cerca de 22 mil turistas de 50 municípios das 5 regiões do país. Segundo o ministro do Turismo, Gustavo Feliciano, o objetivo é conhecer melhor a realidade do setor em cada região.
4: Então, a pesquisa ela vem exatamente para poder nos dar um panorama que nós estamos vivendo, para que a gente possa, né, recolhendo os dados mais apurados e fiéis do momento turístico que nós estamos fazendo, implementar políticas públicas consistentes.
3: As entrevistas são presenciais e feitas por pesquisadores identificados com crachá em pontos de circulação e concentração de visitantes. Podem participar brasileiros e estrangeiros com 18 anos ou mais, que não moram no município pesquisado e tenham realizado ou pretendam realizar pelo menos um pernoite no destino. O questionário aborda transporte, hospedagem, tempo de permanência, planejamento da viagem, motivos para escolher o destino, atividades realizadas, gastos e avaliação da experiência. Também são analisados aspectos como cultura, segurança, acessibilidade, conectividade e preço. Explica Yuri Benítez, diretor de turismo do Itaipu Paquipé.
5: Então, quando a gente fala da oferta, dessa visão, né, do turismo como um fenômeno que acaba movimentando pessoas ocupando diversos serviços, quando as pessoas desafiam responder por que elas estão indo, como elas estão indo, com frequência, nos auxilia na construção de um plano municipal, e por consequência, um plano estadual e um plano nacional, que preveja melhores estruturas
3: . Os dados vão ajudar a identificar o perfil e as necessidades dos turistas e a orientar políticas públicas e investimentos. Os resultados, com informações por município, serão disponibilizados no Observatório Nacional de Turismo Sustentável, com previsão de lançamento até abril de 2027. Reportagem Pablo Mundim.
0: E hoje vamos falar de um destino turístico brasileiro conhecido pelas flores. É o Lambra, no interior de São Paulo, que é responsável por 40% da produção nacional de flores e plantas ornamentais. A voz pelo Brasil.
1: O Lambra, no interior de São Paulo, já é conhecida como a capital nacional das flores.
0: Agora, a cidade ganhou projeção internacional. Foi escolhida pelo Ministério do Turismo para disputar o selo Melhores Vilas Turísticas do Mundo, da ONU Turismo.
1: No destino, a tradição europeia dá o tom dos passeios. E com a chegada da primavera, tudo fica ainda mais colorido e cheio de atrações para quem gosta de flores, natureza e gastronomia.
0: Tem época do ano em que parece que o Brasil inteiro ganha novas cores. A primavera chegou e no interior de São Paulo existe uma cidade onde ela parece durar o ano inteiro. Olambra é conhecida como a capital nacional das flores e basta andar pelas ruas, visitar os campos ou olhar para um dos cartões postais da cidade, o Moinho dos Povos Unidos, para entender por quê. A pouco mais de 130 quilômetros da capital paulista, a cidade preserva marcas da imigração holandesa na arquitetura, na gastronomia e nas tradições culturais. Mas em Olambra, a história também floresceu na agricultura. A floricultura virou a principal atividade econômica do município. Olambra responde por 40% da produção brasileira de flores e plantas ornamentais e por 80% das exportações do setor. É uma paisagem que atrai turistas, movimenta negócios e transforma o campo em cenário de passeio. Segundo o guia Armando Carrasco Júnior, na primavera, quando os jardins e os campos ganham ainda mais destaque, a cidade recebe visitantes que buscam eternizar momentos importantes.
6: Então, a primavera tem uma demanda grande, tem em relação com a Expo Flora, né, que é a festa das flores, mas vem muita gente para fotografar, para ensaio fotográfico, casal, colegas, gestantes, debutantes, mas o pessoal vem para passear mesmo, para curtir restaurantes, culinária típica holandesa. Pra além da produção de flores, Olambra é uma cidade colonizada por holandeses, então a cultura é muito presente na cidade, tem

0: cultura. A cultura holandesa é muito forte ainda aqui.
1: Flores para fotografar, sabores para experimentar, histórias para conhecer. E Holambra também está sendo reconhecida por esse conjunto. A cidade está entre os 7 destinos brasileiros indicados pelo Ministério do Turismo para disputar o selo Melhores Vilas Turísticas do Mundo da ONU Turismo. A seleção valoriza lugares que preservam patrimônio, natureza, sustentabilidade e formas de vida tradicionais. O resultado será anunciado em dezembro em Buenos Aires. E quando a floricultura cresce, não é só quem planta que ganha. A cadeia envolve quem produz, quem vende, quem trabalha com turismo, quem recebe os visitantes e quem transforma a matéria-prima em experiência. Em Holambra, essa relação fica visível por todos os lados, como explica a produtora de flores, Marisa Grancelli.

0: abraçada pelas flores, pela simplicidade delas. A cidade é muito charmosa, né? E as flores encantam. A flor, ela traz isso, né? Ela traz carinho, ela traz emoção.
1: Talvez seja justamente essa sensação que a cidade procura provocar. Não apenas olhar para as flores, mas estar dentro delas. Caminhar, fotografar, comer, conhecer a história e perceber como uma atividade agrícola ajudou a construir a identidade de um destino turístico. Com sonorização de Reinaldo dos Santos, reportagem Karine Melo. Na próxima semana, a Voz do Brasil vai levar você para o Pantanal. Mais especificamente para conhecer a Transpantaneira, em Poconé, no Mato Grosso.
2: Ao longo dos cerca de 140 quilômetros da estrada, as margens viram um verdadeiro observatório a céu aberto. Pelo caminho dá para avistar jacarés, capivaras, cuiuyus, tucuris, várias espécies de aves e até onça-pintada.
1: É um passeio que mistura aventura, contato com a natureza e principalmente a importância de preservar a vida selvagem no Pantanal.
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1: Fique agora com as notícias do Poder Judiciário e do Congresso Nacional. Boa noite e um bom fim de semana.

0: governo federal.
1: Você vai ouvir agora notícias do Poder Judiciário. Processo que envolve pagamento de precatórios a usinas Sucro Alcooleiras é remetido ao plenário do STF. TSE informa que o título poderá ser baixado e acessado no dia da votação. STJ mantém decisão que determinou a provedor desvincular nome de pessoa de resultados desabonadores em buscas na internet. Boa noite, eu sou Leandro Bezerra.
2: E eu sou Walter Lima.
1: O ministro Gilmar Mendes, do Supremo Tribunal Federal, remeteu ao plenário o processo que discute a unificação de entendimentos sobre o pagamento de precatórios a usinas sucroalcooleiras. A decisão de encaminhar o caso ao plenário já está valendo, mas será submetida a um referendo da segunda turma em sessão virtual, que começou nesta sexta-feira e termina no próximo dia 2 de outubro. Carolina Chaves.
0: Várias usinas cobram da União indenizações por prejuízos sofridos com a política de controle e fixação de preços do açúcar e do álcool nas décadas de 1980 e 1990. Agora o ministro propõe que o plenário defina se uma decisão do STF sobre esse tema, que tem repercussão geral, será aplicada a todos os casos em que a União foi condenada a indenizar usinas sucroalcooleiras. De acordo com um levantamento de riscos fiscais, apresentado pela União, em caso de derrota, os valores devidos podem ultrapassar 103 bilhões de reais, o que, segundo o ministro Gilmar Mendes, pode impactar a meta fiscal e despesas orçamentárias.
1: O título poderá ser baixado e acessado no dia da votação nas eleições de 2026. O Tribunal Superior Eleitoral prepara a infraestrutura para garantir a estabilidade do aplicativo nos dois turnos. Estevam Furtado.
3: O anúncio foi feito pelo presidente do TSE, ministro Cássio Nunes Marques, na sessão plenária desta quinta-feira. A Justiça Eleitoral está reforçando a infraestrutura e concentrando esforços para garantir o funcionamento estável do aplicativo e-título durante os dias de votação. O app reúne serviços como consulta à zona e a sessão eleitoral, emissão de certidões, justificativa de ausência e pagamento de débitos eleitorais. Mesmo com a previsão de funcionamento durante os dias de eleição, a justificativa eleitoral recomenda que o eleitorado baixe o aplicativo e faça a ativação com antecedência. A medida ajuda a reduzir a concentração de acessos e permite conferir os dados antes da votação.
1: O provedor deve desvincular nome de pessoa de resultados desabonadores em buscas na internet. O Superior Tribunal de Justiça manteve a decisão da Justiça no Espírito Santo, Fátima Uchoa.
4: A mulher ajuizou ação contra provedores de busca para não ter o nome vinculado a resultados sobre um episódio que alcançou grande repercussão na mídia. A Justiça Capixaba determinou o rompimento do vínculo entre o nome da mulher e os resultados de pesquisa indicados no processo sem excluir notícias e vídeos. Ao manter essa decisão, o STJ pontuou que, em casos excepcionais, é possível desvincular o nome da pessoa de resultados desabonadores quando a busca é feita exclusivamente pelo nome e não há interesse público em manter essa associação. A medida não se confunde com o chamado direito ao esquecimento, considerado pelo STF incompatível com a Constituição. A relatora foi a ministra Nancy Andrighi.
1: Trabalhadora grávida e condenada por apresentar atestados médicos falsos. A decisão é da Justiça do Trabalho em Mato Grosso, Marla Lacerda.
5: A trabalhadora prestava serviços de limpeza em escolas municipais e apresentou 5 atestados para justificar faltas ao trabalho. Durante o processo, as unidades de saúde citadas nos documentos informaram que não emitiram os atestados. Com isso, o juiz manteve a demissão por justa causa e reconheceu a ocorrência de má-fé. Além de ter os pedidos negados, a trabalhadora deverá pagar à empresa uma multa de 9,9% do valor da causa por ter insistido que os documentos eram verdadeiros.
1: 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A você uma boa noite, um bom fim de semana e até segunda-feira.
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7: Eu sou Humberto Pinheiro e estes são os destaques de hoje do Jornal do Senado, que começa agora.

0: parlamentar cobra agilidade no socorro a produtores rurais. Projeto que garante estabilidade para grávida e emprego temporário vai passar por nova votação. Senado analisa proposta que regulamenta a profissão de optometrista. Boa noite. A Frente Parlamentar da Agropecuária intensificou a cobrança ao governo federal por medidas que agilizem a liberação dos créditos para a renegociação de dívidas rurais. A bancada alerta que o socorro financeiro não está chegando aos produtores rurais na velocidade e na escalada necessárias para conter as consequências do endividamento do campo. Repórter Douglas Castilho.
1: Editada para socorrer agricultores atingidos por eventos climáticos adversos e pela consequente queda nos preços das safras, a medida provisória autorizou a renegociação de dívidas rurais com prazos de pagamento e taxas de juros mais vantajosas. Apesar dos incentivos, a frente apontou em carta aberta entraves burocráticos que retardam a concessão dos financiamentos pelas instituições financeiras, como a exigência de laudos agronômicos para comprovar as perdas de renda bruta. A MP ainda está em análise no Congresso e pode ser aperfeiçoada. Uma das possíveis modificações foi adiantada pela vice-presidente da frente no Senado, senadora Tereza Cristina, do PT de Mato Grosso do Sul, e se refere ao novo Fundo Garantidor de Crédito Rural para cobrir as operações de crédito.
2: Nós vamos precisar discutir um pouco mais, porque talvez precise de alguma medida legislativa para que ele seja criado, mas já está na medida provisória dizendo que ele será criado. Isso é muito importante.

0: grande avanço para a agricultura brasileira.
1: Outra crítica dos parlamentares envolve a obrigação do pagamento de juros já durante os 2 anos de carência do principal da dívida, o que compromete o fluxo de caixa do agricultor.
2: Produtores rurais podem ser beneficiados caso a Comissão de Assuntos Econômicos aprove a criação de um programa de armazenagem rural. O projeto de lei busca ampliar a capacidade de armazenar grãos e oleaginosas nas propriedades rurais do Norte, Nordeste e Centro-Oeste. A proposta prevê ainda uma linha de financiamento com recursos dos fundos constitucionais de financiamento dessas regiões para a construção de novos silos de armazéns. A finalidade da proposta é reduzir perdas na produção agrícola e melhorar a logística no campo. Com isso, podem ser beneficiados produtores rurais, pessoas físicas ou jurídicas, associações ou condomínios formais que cultivem até 1.500 hectares. Se aprovado, o programa terá vigência de 10 anos, prorrogável por mais 10.
3: Um projeto que trata da estabilidade para grávidas em emprego temporário vai passar por mais uma votação na Comissão de Assuntos Sociais. Uma emenda incluiu as mães adotantes entre as beneficiadas pela proposta. Repórter Pedro Pincer.
4: A Comissão de Assuntos Sociais deve votar em turno suplementar um projeto que reforça a garantia de emprego para mulheres que engravidarem durante um contrato temporário. Pela proposta, a trabalhadora não poderá ser demitida desde a confirmação da gravidez até 5 meses depois do parto. A regra vale para contratos com prazo definido, de experiência, de aprendizagem, de safra e de trabalho temporário. Também vale para quem trabalha de forma intermitente. Hoje, esse direito é reconhecido com base em decisões do Supremo Tribunal Federal e do Tribunal Superior do Trabalho. A relatora, senadora Jussara Lima, do PSD do Piauí, também prevê a garantia de emprego para quem adotar uma criança e tiver a guarda provisória para a adoção.
5: A emenda não altera a finalidade do projeto. Ao contrário, fortalece sua execução prática e harmoniza a proposição com a Constituição, a CLT, a legislação previdenciária e a jurisprudência predominante. Esse projeto de lei vai ao encontro de políticas de proteção à maternidade.
4: A estabilidade provisória vale ainda que a confirmação da gestação ocorra no período do aviso prévio, seja ele trabalhado ou indenizado.
3: A profissão de optometrista pode ser regulamentada em breve. Um projeto do Senado traz regras para a formação mínima e o exercício da atividade. Repórter Lana Dias.
6: De acordo com o projeto, o profissional, que deverá ser formado em bacharelado ou tecnologia em optometria, será responsável pela realização de exames para avaliar a acuidade visual, refração e visão binocular e pela emissão de prescrição optométrica de lentes oftálmicas e de contato. Todos os procedimentos não poderão ser invasivos nem medicamentosos. Ao reconhecer sinais, sintomas ou resultados que indiquem suspeita de alguma condição, o optometrista deve encaminhar a pessoa ao serviço de saúde. O senador Dr. Irã, do Progressistas de Roraima, que é médico, ressaltou que mesmo que a atividade do optometrista seja regulamentada, é imprescindível o papel do oftalmologista.
7: Os pacientes, às vezes, quando vão fazer um exame com optometrista, eles terminam sendo atendidos de maneira incompleta. E muitas vezes eles saem lá com óculos prescrito, mas eles terminam por negligenciar o diagnóstico de uma doença que poderia ter sido feito de uma maneira muito precoce.
6: O projeto deixa claro que o optometrista não deve diagnosticar doenças, prescrever ou administrar medicamentos e fazer procedimentos cirúrgicos ou invasivos.
3: O senador Jaime Campos, do União de Mato Grosso, manifestou preocupação com a segurança nas áreas de fronteira. De acordo com ele, o Brasil possui cerca de 17 mil quilômetros de fronteiras terrestres e 11 estados convivem com o desafio de impedir a entrada de drogas e armas, além de combater o contrabando, o tráfico de pessoas e o crime organizado. Na avaliação do parlamentar, não é justo que os estados fronteiriços suportem sozinhos o custo de proteger uma área que interessa a todo o país. Diante desse cenário, Jaime Campos destacou a relevância da chamada PEC da Segurança Pública. A medida, que já foi aprovada na Câmara dos Deputados e está em análise na Comissão de Constituição e Justiça do Senado, propõe redefinir regras no setor, como uma maior integração dos órgãos. O texto também prevê a inclusão do Sistema Único de Segurança Pública na Constituição Federal, o endurecimento do regime penal e a destinação de mais recursos para a área. Na opinião do senador, a proposta é importante e necessária. Ele argumentou que é preciso aliar recursos financeiros e tecnológicos para enfrentar o crime e diminuir o problema da insegurança.
8: A violência está entre as maiores preocupações das famílias brasileiras e o país precisa responder com mais integração entre as forças de segurança, com tecnologia e, sobretudo, com investimento.
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3: 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Com trabalhos técnicos de Eliseu Caires, o Jornal do Senado fica por aqui. Acompanhe agora as notícias do Tribunal de Contas da União e da Câmara dos Deputados. Boa noite e bom fim de semana.
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12: O Tribunal de Contas da União lançou um novo episódio do videocast Diálogos com TCU sobre os impactos das apostas esportivas online, conhecidas como bets. O programa trata de endividamento, saúde pública, lavagem de dinheiro, mercado ilegal e a atuação do Estado no setor. 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No episódio, o advogado Roberto Lacerre alerta.
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14: Câmara incentiva a contratação de pessoas com deficiência acima das cotas.
15: Deputados avaliam criação de programa para estimular a produção de açaí.
14: Avança projeto de lei que garante a circulação de animais em condomínios.
15: Boa noite. Continuamos hoje com o projeto de gravação de edições do jornal Câmara dos Deputados em emissoras da rede Câmara de Rádio. Este programa está sendo produzido diretamente da cidade de Sete Lagoas, em Minas Gerais, com a participação da colega Marcela Pontes, da Rádio Câmara Sete Lagoas. Eu sou Márcio Aquilissardi, bem-vinda, Marcela.
14: Boa noite, obrigada, Márcio. É uma honra profissional participar da apresentação desta edição do jornal Câmara dos Deputados, dentro da Voz do Brasil. Vamos agora às notícias da Câmara dos Deputados. A Comissão de Meio Ambiente da Câmara aprovou o projeto de lei que garante a circulação de animais em condomínios. A repórter Fabielle Pires traz mais informações sobre a proposta.
16: Para muita gente, os animais de estimação são parte da família e, mesmo assim, podem encontrar restrições ao circular por áreas comuns de condomínios. Agora, o cenário pode mudar para cães, gatos e outros animais domésticos. Um projeto de lei em análise na Câmara dos Deputados quer garantir o acesso dos bichinhos às áreas comuns, desde que estejam acompanhados pelo tutor. O texto muda o Código Civil e proíbe normas de condomínio que restringam a presença dos animais, inclusive em elevadores de serviço e escadas. O projeto foi apresentado pelo deputado Célio Sturde, do PSD do Ceará, e já foi aprovado pela Comissão de Meio Ambiente, após recomendação do relator, deputado Chico Alencar, do PSOL do Rio de Janeiro. Chico Alencar afirma que a proposta pode contribuir para garantir o bom convívio e diminuir conflitos.
17: Ele está na linha do reconhecimento crescente e

0: relativamente recente dos direitos dos animais domésticos, animais de companhia, como se chama agora, de circular em áreas comuns, de condomínios, de prédios. Evidentemente que animais de grande porte e que têm potencial mais agressivo têm que andar também pela lei e pelas regulamentações municipais e estaduais com focinheira. Mas não se pode arbitrariamente, de forma desarraigada, estabelecer lá que o condomínio impede que esses animais circulem em partes comuns.
1: O projeto, que garante a livre circulação de animais domésticos pelo condomínio desde que acompanhados pelo tutor, segue agora para análise da Comissão de Constituição e Justiça. Antes de virar lei, precisa ser aprovado pela Câmara e pelo Senado. Da Rádio Câmara de Brasília, Fabielle Pires.
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4: Economia.
5: Projeto de Cristiane Lopes, do Podemos de Rondônia, prevê benefícios fiscais a catadores de materiais recicláveis, cooperativas e associações. A proposta isenta de imposto de renda ganhos obtidos até o limite anual de receita do microempreendedor individual.
6: Cristiane Lopes também propõe isenção de impostos na compra de equipamentos utilizados na reciclagem e em operações de crédito contratadas por cooperativas e associações de catadores. Para a deputada, as medidas podem fortalecer a atividade.
5: Jorge Guetem, do Republicanos de Santa Catarina, é autor do projeto que cria o Programa Emergencial de Apoio Financeiro às Autoescolas. A proposta concede um auxílio mensal de R$ 1.000 por instrutor pelo período inicial de 6 meses.
6: Jorge Guetem afirma que o setor vive uma crise causada por recentes alterações nas regras do Conselho Nacional de Trânsito. E a ideia, segundo ele, é manter os empregos dos instrutores. O auxílio seria custeado com recursos do Fundo Nacional de Segurança e Educação de Trânsito.
5: Glauber Braga, do PSOL do Rio de Janeiro, apresentou o projeto para revogar o Programa Nacional de Desestatização, criado na década de 1990. Segundo o deputado, o objetivo é interromper novas privatizações e fortalecer o papel do Estado em áreas prioritárias, como energia e saneamento.
7: Esse projeto propõe exatamente isso, acabar com um programa de privatização e ampliar um programa de reestatização soberana. Esse é um movimento, inclusive, que tem acontecido no mundo. Por que isso acontece? Porque a falácia da privatização se repete. Eles dizem que vai aumentar a qualidade dos serviços. Isso não ocorre. Eles dizem que vão diminuir tarifas. É exatamente o contrário. Há uma ampliação exponencial do preço das tarifas. Nós precisamos é recuperar, com controle social, com acompanhamento popular, daquilo que tem que ser realizado para o conjunto do povo e não em nome do lucro de uma minoria.
6: Na visão de Glauber Braga, a entrega de empresas públicas ao setor privado encarece serviços essenciais, o que afeta a renda dos trabalhadores. Para ele, a reestatização de setores estratégicos é fundamental para garantir a soberania nacional e reduzir o custo de vida.
4: Homenagem.
5: Paulo Alexandre Barbosa, do PSD de São Paulo, quer conceder o título de Capital Nacional das Águas Medicinais ao município de Ibirá. A homenagem reconhece a relevância histórica e o potencial terapêutico das fontes hidrominerais da cidade.
6: Paulo Alexandre Barbosa enfatiza que a composição das águas locais inclui pH alcalino elevado e a presença de vanádio, substância associada a propriedades medicinais. Ele diz que a medida vai impulsionar o turismo de saúde na região e incentivar a proteção dos recursos hídricos locais.
4: Saúde.
5: Bruno Farias, do Republicanos de Minas Gerais, é autor de projeto que garante a oferta pelo SUS de próteses para pacientes que sofreram perdas em partes do corpo. A medida atende pessoas impactadas pelo câncer, doenças congênitas, síndromes genéticas ou acidentes.
6: De acordo com Bruno Farias, a iniciativa busca assegurar uma reabilitação completa na rede pública. O deputado reforça que o objetivo é devolver aos pacientes a capacidade funcional, a autoestima, a autonomia e a qualidade de vida.
5: Dr. Vitor Linhares, do PSB do Espírito Santo, propõe a criação da Política Nacional de Desenvolvimento Infantil, Intervenção Precoce e Inclusão Integrada. O deputado explica que o objetivo é identificar de forma rápida atrasos no desenvolvimento de crianças, como autismo e TDAH.
6: A iniciativa prevê que o acompanhamento seja feito prioritariamente nas creches e escolas onde a criança já estuda, com apoio de equipes multiprofissionais. Segundo o Dr. Vitor Linhares, é uma maneira eficiente de facilitar o acesso das famílias aos cuidados necessários, sem transformar as escolas em clínicas médicas.
4: Ciência e tecnologia.
5: O projeto de Aécio Neves, do PSDB de Minas Gerais, proíbe a publicidade de casas de apostas online na TV, rádio e redes sociais. A proposta também veda o pagamento de apostas via cartão de crédito, boleto, dinheiro ou criptomoedas.
6: Nas palavras de Aécio Neves, a proliferação das apostas online virou um grave problema de saúde pública e de endividamento familiar no país. Para o congressista, a medida é um avanço no combate à dependência de jogos e na proteção da renda familiar.
4: Agricultura.
5: A Comissão de Finanças e Tributação da Câmara avalia a criação de um programa de incentivo à produção de açaí. O repórter é Luiz Cláudio Canuto.
8: A Comissão de Finanças e Tributação da Câmara analisa a criação de um programa de incentivo ao açaí. O texto, que também estabelece proteção a comunidades tradicionais, já foi aprovado pela Comissão da Amazônia e dos Povos Originários e Tradicionais. O Programa Nacional de Incentivo ao Cultivo e Exportação do Açaí e Produtos Amazônicos foi aprovado com as modificações sugeridas pela relatora na Comissão da Amazônia, deputada Meire Serafim, do União do Acre. O texto dá prioridade a pequenos produtores, extrativistas, povos indígenas e comunidades tradicionais. Meire Serafim destaca que dados do IBGE apontam que a produção extrativa de açaí alcançou, em 2023, 238,9 mil toneladas, com valor de R$ 853 milhões. O Pará é responsável por 70% da produção nacional e 150 mil trabalhadores estão na cadeia produtiva. O deputado Ayrton Faleiro, do PT do Pará, participou dos debates sobre o tema na Comissão da Amazônia. Para ele, o mérito da proposta é envolver não apenas a capacidade de gestão e cooperativismo da produção de açaí, mas a assistência técnica e extensão rural para a atividade. Além disso, estabelece crédito diferenciado para a cadeia produtiva do açaí.
9: Estabelece também a criação de um selo de qualidade para oferecer mais segurança aos mercados consumidores e traz também uma coisa muito importante, que é o incentivo tributário, ou seja, uma redução dos impostos que hoje estão muito elevados. Recebe-se o mesmo tratamento para quem está desenvolvendo uma atividade agroecológica de sustentabilidade, uma comunidade extrativista, ou então uma terra indígena, um território quilombola, com qualquer outro produto. Então aí nós temos um recorte, que é essa isenção tributária para quem desenvolver essa atividade.
8: O projeto que incentiva a produção do açaí precisa passar pelas comissões de Finanças e Tributação e de Constituição e Justiça. Para virar lei, o texto deve ser aprovado pela Câmara e pelo Senado. Da Rádio Câmara de Brasília, Luiz Cláudio Canuto.
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4: Direitos Humanos.
6: Zé Neto, do PT da Bahia, é autor de dois projetos voltados a mães de múltiplos. O deputado conta que as propostas prevêm prioridade em programas habitacionais, de crédito e sociais, além de isenção do imposto sobre produtos industrializados para a compra de veículos.
5: Zé Neto afirma que as propostas buscam oferecer condições mais adequadas a famílias com gêmeos ou mais filhos. O deputado avalia que essas famílias enfrentam mais dificuldades para arcar com despesas como moradia, transporte, educação e alimentação.
11: Mulheres que têm de gêmeos...

0: Em diante é complicado para ter um carro, para pagar a escola, para cuidar dos filhos, para alimentar, enfim. E com isso a gente quer financiamento, facilitação no Minha Casa Minha Vida, facilitação nos programas sociais, facilitação nos programas de habitacionais, facilitação de crédito e também no caso do IPI. Você imagina uma família que tem múltiplos, não tem como ter um carro que tenha só 5 lugares. E esses dois projetos visam exatamente isso, atender as mães de múltiplos.
1: Andréia Siqueira, do PSB do Pará, recomenda a aprovação de proposta que permite a candidatos com deficiência indicar as condições específicas necessárias para a realização de provas em concursos públicos. Relatora da matéria, ela avalia que a medida amplia a acessibilidade nos processos seletivos.
2: Andréia Siqueira afirma que os concursos devem avaliar os conhecimentos e as habilidades exigidos para o cargo, sem impor barreiras a qualquer deficiência. O parecer da deputada foi aprovado pela Comissão de Defesa dos Direitos das Pessoas com Deficiência e a proposta segue em análise na Comissão de Constituição e Justiça.
3: Segurança Pública.
1: Luiz Lima, do Novo do Rio de Janeiro, é autor de um projeto que cria um programa nacional de apoio às famílias de profissionais de segurança pública vitimados em serviço. A proposta prevê medidas como agilidade no pagamento de pensões, apoio psicológico e benefícios para filhos órfãos.
4: Se a gente não amparar essas famílias, se a gente não der agilidade às suas pensões, apoio psicológico, preferência em transferência desses filhos que ficaram órfãos para escolas, a gente vai deixar desamparada essas famílias. Hoje, a gente tem uma barreira muito grande no Rio de Janeiro, por exemplo, de ter novos policiais em razão da guerra que a gente enfrenta. Se o Estado brasileiro não puder garantir o mínimo de conforto, de amparo, de gratidão a essas famílias, eu não sei o que a gente pode fazer para retribuir todo esse esforço desses profissionais e desses brasileiros que nos defendem dia a dia.
2: Luiz Lima enfatiza que o projeto tem apoio de diferentes partidos. De acordo com o parlamentar, a iniciativa é uma forma de indenizar as famílias que sofrem as consequências da atuação de profissionais que fazem a segurança pública da sociedade.
1: Lula da Fonte, do PP de Pernambuco, propõe alterar o Estatuto da Criança e do Adolescente para prever a internação socioeducativa em casos de violências contra animais. A medida passa a ser obrigatória quando o ato for cometido com extrema crueldade ou grave ameaça.
2: O projeto amplia para até 8 anos o tempo limite de internação e estabelece a responsabilização civil dos pais pelos danos causados. Segundo Lula da Fonte, a proposta combate a impunidade ao unir punição rigorosa, apoio psicológico e programas de reeducação ética para os jovens.
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3: Trabalho.
1: A Câmara aprovou um incentivo para a contratação de pessoas com deficiência, além das cotas obrigatórias em empresas. A repórter Paula Bittar acompanhou a votação.
6: A Comissão de Constituição e Justiça da Câmara aprovou uma proposta que prevê a criação de estímulos fiscais ou de crédito para empresas que contratarem mais pessoas com deficiência do que o mínimo exigido pela legislação. Segundo o relator na CCJ, deputado Diego Garcia, do União do Paraná, a proposta respeita os princípios da Constituição e contribui para os objetivos da República Federativa do Brasil, como a construção de uma sociedade livre, justa e solidária e a promoção do bem de todos, sem discriminação. Diego Garcia considerou que, ao criar um estímulo positivo para a contratação de pessoas com deficiência acima das cotas legais, o projeto materializa o princípio da dignidade da pessoa humana e os valores sociais do trabalho.

0: reconhecendo o emprego como ferramenta essencial para a autonomia, a cidadania e a plena integração social. A legislação brasileira determina que empresas com 100 ou mais funcionários reservem entre 2% e 5% das vagas para trabalhadores com deficiência. O projeto, que prevê a criação de estímulos fiscais ou de crédito para empresas que contratarem mais pessoas com deficiência do que o mínimo exigido pela legislação, segue agora para o Senado Federal. Da Rádio Câmara, de Brasília, Paula Bitar.
1: A enfermeira Rejane, do PCdoB do Rio de Janeiro, defende a aprovação de projeto que cria uma política nacional de valorização da preceptoria e da supervisão de estágio na enfermagem. A proposta prevê tempo específico na jornada para orientação de estudantes, com adequação da carga de trabalho dos profissionais.
2: A enfermeira Rejane também quer impedir que estudantes ou residentes sejam usados para completar escalas de atendimento. O projeto estabelece que, para evitar sobrecarga de trabalho, a atividade de preceptoria deve ser considerada no planejamento das equipes de enfermagem.
1: A lei do Descongela, de professora Luciene Cavalcante, do PSOL de São Paulo, restitui aos servidores públicos federais, estaduais e municipais a contagem de 583 dias de tempo de serviço que haviam sido congelados devido à pandemia. Ela informa que mais de 10 milhões de trabalhadores são beneficiados pela medida.
3: A lei garante tanto a devolução automática dos 583 dias, quase 2 anos da vida funcional dos servidores públicos do Brasil inteiro, pelo artigo 3º. Não precisa de uma lei, no âmbito municipal ou estadual, para que esse direito seja alcançado por cada servidor. E também garante o recálculo de todo o salário dos servidores públicos, retroativamente.
2: Luciene Cavalcante acrescenta que prefeituras e estados já começaram a aplicar a norma. A parlamentar considera que a nova lei restaura direitos funcionais suspensos durante a pandemia. Termina agora essa edição especial do Jornal Câmara dos Deputados, produzida e apresentada pela Rádio Câmara de Brasília, em parceria com a Rádio Câmara de Sete Lagoas, integrante da Rede Câmara de Rádio.
1: Eu agradeço a Marcela e a toda a equipe da Câmara de Vereadores de Sete Lagoas pelo excelente trabalho conjunto.
2: Obrigada à Câmara dos Deputados por esta oportunidade. Este programa teve trabalhos técnicos de Marinho Magalhães e apresentação de Márcio Aquiles Sardi e Marcela Pontes. Boa noite.
1: Muito boa noite. O Jornal Câmara dos Deputados volta na segunda-feira. Bom final de semana.
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0: 10:05.
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0: A paz, irmão.
1: A paz.
0: Bispo. Qual o nome do santo?
1: É Reinaldo.
0: Pode falar, irmão Reinaldo.
1: Eu queria contar uma benção, bispo.
0: Ah.
1: Que eu vim duas quarta-feira

0: e duas cestas nesse templo. E cheguei aqui, o senhor estava pregando e o senhor falou que quem viesse aqui não ia voltar de mão vazia.
1: Isso.
0: E no

0: que tipo de acordo vocês querem fazer? Ele falou assim, olha, 5 mil você paga tudo. Eu falei, não, não aguento.
1: Provérbios capítulo 21, versículo 21. O que segue a justiça e a bondade achará a vida e justiça e honra. Olha que maravilha. O que segue a justiça e a bondade achará a vida e justiça e honra. Deus vai te abençoar, amados. Deus vai fazer justiça na tua vida, porque você faz justiça com a obra de Deus. Quantas pessoas ouvem essa rádio? Quantas pessoas são abençoadas através dessas rádios? Quantas pessoas são tocadas pela santa palavra de Deus? São nutridas pelo Evangelho. Esse é o verdadeiro pão. É o pão que alimenta. Então, quando você dizima, quando você oferta, você está fazendo justiça e bondade. Você está sendo bom. Olha, quando Deus deu seu filho, ele mostrou bondade. É, porque nós sofremos muito para manter energias, transmissores, funcionários, aluguéis dos prédios, torres, nós pagamos aluguel das torres. É um gasto terrível. E isso tudo para abençoar pessoas, para ajudar a alma. Então, quando você é justo e amostra bondade, então você está copiando a Deus. Você está imitando o próprio Deus. E é por isso que Deus olha para você e vê você igual a Ele. Filho que está imitando, bondoso, ama ajudar a obra. E Ele tem a chave de abrir a porta e fechar. E a porta que está fechada contra você, Ele vai abrir. Ele vai abrir a porta, porque Ele está vendo que você é justo. Ele deu o seu filho, e o seu filho abriu as portas do inferno. Ele lutou com a serpente, com o dragão, e tomou a chave da morte e do inferno. Veja, quando você ajuda a obra de Deus, você está resgatando a alma das drogas, do tráfico, das doenças, da enfermidade, da depressão, e nós ganhamos essas almas para Jesus. Me ajude a prosseguir esse evangelho, me ajude a ganhar almas. Tudo que Deus te der esse mês, você vai separar a décima parte de tudo que Jeová te entregar. Você é justo? Você é bondoso? Então, o Pai, que foi mais bondoso primeiro do que eu e você, Ele fez a obra primeiro, Ele deu. E Ele quer que nós copiamos a Ele para ajudar aqueles que sofrem, aqueles que estão na sarjeta. Ah, meu irmão, para ajudar as pessoas, a gente deve carregar a cruz. É pesado, sim, mas o amor vale tudo. O amor salva almas, e quem dá, ama. Quem ajuda, ama. E é por isso que Deus vai olhar para você e vai ver você com justiça. Justiça é Deus te dar 100 reais e você tirar 10. É você ganhar 1.000 e você tirar 100. É você tirar tudo aquilo que é do Senhor, porque você sabe, assim como eu quero ver a minha casa abençoada, os meus filhinhos abençoados, eu quero ver a casa do Senhor abençoada. Eu quero ver o povo de Deus se alimentando da palavra através do apóstolo Gerdau Costa, transmitindo a bondade de Deus. Eu quero ajudar, eu quero ver a minha casa abençoada, mas não quero ver a casa de Deus sofrendo. Eu quero ver a casa de Deus também feliz, e a justiça de Deus, ela vai emplacar sobre a sua justiça, e você será abençoado. Bondade é você ser bom, é dar oferta, é dar aquilo que não era para você dar, mas você abre a mão, porque o dízimo é justiça. Bondade é quando você dá uma oferta, você está dando além daquilo que não estava para você dar. Isso é bondade, isso é amor.
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3: 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Eu fui na igreja, aí eu pedi o envelope do dízimo para levar embora. Cheguei em casa.
2: 10h27.
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1: Por que razão eu estou aqui? E a resposta?
2: A paz, meu filhinho.
3: Paz.
2: Qual é o seu nome, meu filho?
3: José Ramos.
2: Irmão José, tu mora onde, filho?
3: Em Rolândia.
2: Rolândia, seja bem-vindo, em nome de Jesus.
3: É a primeira vez que eu venho aqui.
2: Seja bem-vindo, aplauda aí o nosso irmão, em nome da de Rolândia. Deus abençoe, meu filho. Qual é o milagre, meu filhinho?
3: No segundo domingo do mês de outubro, do ano passado, eu estava falando lá na rua para um casal evangélico, falando de Deus para eles. E em seguida deu a hora deles ir embora, eles foram embora. E eu entrei dentro do meu acampamento, da minha chácara, né? E fui ligar o rádio. Mas eu fiquei assim, flutuando, evidente. Eu queria ouvir coisas diferentes. O rádio estava sintonizado numa rádio, eu mexi para frente e o senhor falou. O senhor falou e justo pegou sobre a minha barba. Você vai ficar aí, velho, barbudo, esperando que as coisas aconteçam? Sai dessa!
2: A verdade!
3: Sai dessa, velho, levanta a cabeça. Deus tem um grande projeto na tua vida. Você é filho de Deus. O rádio ficou 8 dias ligado na sua rádio, 24 horas. Eu só ouvindo bênçãos, milagre, e eu fiquei assim muito lisonjeado pela maneira do senhor pregar.
2: Ah, Jesus. Certo?
3: Aí, na segunda-feira em seguida, chegou um rapaz e queria comprar um galo que eu tinha na chácara. Eu tinha tipo 10 galos, ele queria aquele. Eu falei, esse eu não vendo, eu acho bonita a cantiga dele. Aí eu peguei, fiquei uma hora e pouco andando na chácara e ele em roda de mim. Mas não me incentivava a comprar o galo. Aí de repente veio a voz do Senhor e falou para mim: dá-me o galo.
2: Meu
3: Dá-me
2: Deus.
3: O galo para mim. Aí eu peguei, corri ali, peguei o galo, dei para ele. E Deus falou: venda o galo e me dá o dinheiro para mim. Aí eu coloquei na sua conta. Conta da
2: igreja. Ah, Jesus, colocou na conta da igreja.
3: R$100. Na terça-feira de manhã, o rapaz veio e me devolveu o galo.
2: Deus provou ele. Deus colocou ele em prova. Rapaz, eu amo esse Deus.
3: Agora em abril, eu estava sem trabalho, sem dinheiro, sem rumo da vida. Aí eu liguei o rádio por volta de 11 horas do dia e o senhor pregou sobre um evangélico. Pediu dinheiro e tal. Irmão, dá-me um pouquinho, R$30, R$50. Eu preciso desse dinheiro para me pagar a rádio. E eu senti no meu coração, eu não tinha. Eu disse, aí eu falei com Deus: Deus, dá-me um trabalho, eu vou dizimar. De tarde, um rapaz veio e me contratou eu para trabalhar de pedreiro. Eu ganhei R$700.
2: Meu Deus!
3: Eu coloquei R$100.
2: Deus abriu a porta.
3: R$100. Dali 2 dias de noite, um outro profeta, um outro pastor de uma outra denominação me profetizou. 3 horas da madrugada. Eu tive uma perturbação na cama, levantei, liguei o rádio e ele falou no rádio assim. Não falou o rádio, eu mexi com a sintonia, falou: irmão, Deus manda te dizer que o que você investiu no reino dele vai te dar 10 vezes mais.
2: Deus! Guardai tesouro no céu, aonde o ladrão não rouba e a

0: traça não rói. Filho de Deus, que maravilha!
1: E eu chorei às 3 horas da madrugada, chorei e clamei a Deus. Deus, mude a minha vida. Mude a minha vida, a minha maneira de viver aqui na minha chácara. Porque até então era assim, ó, de ponta cabeça. Eu não sabia a criação que eu tinha, não sabia o dinheiro que eu tinha. Uma bagunça só.
0: Desorganização total.
1: Total.
0: Meu Deus.
1: Com 3 dias apareceu 2 homens, irmão, e me alugaram a chácara.
0: Meu pai.
1: E compraram todas as criações minhas. E eu me senti livre. Eu mudei de vida no mesmo lugar, na mesma cidade.
0: Meu Deus.
1: E aí eu consegui liberdade para mim vir aqui. Louvar a Deus.
0: Você estava preso.
1: Eu estava preso.
0: O senhor estava amarrado disso, não era?
1: Eu estava pegado na criação, eu tinha amor na criação. E a minha vida de ponta cabeça. Nossa, a criação morrendo, vendendo, um rolo me devendo. Aí eu perdi o amor da criação. E Deus modificou, foi Deus.
0: Oh, Jesus.
1: As minhas irmãs, meus irmãos nem iam ver mais eu lá, estava lá, vivendo para os bichos. Deus me tirou.
0: Tirou o coração lugar. E o senhor está aqui adorando a Deus.
1: Adorando a Deus, exatamente.
0: E agora é o tempo de Deus te abençoar com essas barbinhas brancas agora. Agora é o tempo de Deus vai abrir as
1: senhor,
0: portas.
1: Chamei 4 homens que se fazia de amigo meu. Eu pagava o petróleo do carro dele para vir me trazer aqui. Nenhum veio.
0: Não é amigo não, provou que não é amigo. Porque o amigo está na casa de Deus contigo.
1: Aí esses homens alugaram minha chácara e fizeram eu de pedreiro deles. Eu estou construindo para eles, porque está alugada. Fazendo chiqueirão,
0: tá,
1: fazendo galinheiro.
0: Sendo pago e construindo para a chácara dele mesmo.
1: Agora eu não venço o trabalho.
0: Gente, não entendeu não. Ai meu Deus. Você não entendeu, minha filha. Gente, o homem está ganhando com a chácara alugada e ainda está. Os caras estão construindo na chácara dele e ele está ganhando para construir para ele. É para lascar o diabo. O diabo fica doido com a pessoa que ouve essa emissora de rádio.
1: Agora eu vou deixar da criação e vou cultivar plantação de cana para os guarapeiros e mel de abelha. E o 10% vai vir aqui na sua igreja.
0: Deus é fiel. Quer dizer que agora o senhor está sendo abençoado. E o senhor falou aí para a obreira que o senhor ficou 5 anos numa igreja, né?
1: Afastado da igreja.
0: Afastado, né?
1: Vivendo para os bichos. Assim, uma vida de cão.
0: O que aconteceu na sua vida?
2: Olha, Deus, quando eu vim nessa igreja aqui, que eu ouvia pela rádio, eu vim nessa igreja. Eu tinha uma tristeza já faz mais de 20 anos.
0: A senhora tinha uma tristeza com mais de 20 anos e não saía?
2: Não.
0: Sentiu o que essa tristeza? Ela fazia o que com a senhora?
2: Olha, falar a verdade, eu nem sei como explicar. Era uma tristeza, sei lá, vinha de repente, dava choro, porque eu já tive depressão, certo?
0: É.
2: Daí, isso daí foi, e eu não conseguia tirar.
0: E a senhora chegou com esse mal aqui na Igreja das Nações?
2: Aqui, daí aqui eu fui liberta na primeira sexta-feira.
0: Na primeira sexta-feira foi tirado o espírito?
2: Foi, que até ainda eu liguei para a obreira, ainda falei para ela assim... Ora, porque eu também quero levar meu esposo, que faz 8 anos que eu tento libertar ele do alcoolismo.
0: Meu Deus.
2: E não consigo. Porque o que vem de oração...
0: A senhora frequentava outra igreja já?
2: Frequentava.
0: Tem lugar que Deus não está, gente.
2: Igreja.
0: Tem lugar que só Deus passa, mas tem lugar que Deus mora.
2: Fazer amada aqui.
0: Há quantos anos a senhora servia a igreja?
2: Olha, já faz... 8 anos.
0: 8 anos dentro da igreja com tristeza. Mas na primeira sexta-feira que a senhora chegou aqui, Jeová tirou o espírito maligno.
2: Toda a tristeza do meu coração deu alegria e paz.
0: Tem alegria e paz agora.
2: E o meu esposo, esse daqui.
0: Esse é quem?
2: Esse daqui.
0: É o seu esposo?
2: É, ele foi liberto do alcoolismo também na primeira sexta-feira.
0: É o tapa na cara do diabo! É o chute na canela dele! Eita! Ô filho, rapaz, tudo bem? O bem, senhor bebia?
3: Eu tomava tudo que eu fazia, cachaça levava embora.
0: Era cachaça do capeta, do diabo.
3: Era terrível.
0: Gastava tudo.
3: Tudo, tudo.
0: Mas chegar na Igreja das Nações, da poderosa mão de Deus.
3: Graças a Deus.
0: Jeová te libertou.
3: Fui.
0: Olha aí. Pra que eu falar alguma coisa? Pra que eu falar alguma coisa? Pra que eu falar? Os milagres tá aí, ó. Não preciso falar nada, nada, nada. Os milagres falam por si só. O povo fala por si só. Que Jeová tá aqui nesta casa. Irmã, Deus libertou a senhora.
2: Libertou eu, libertou ele do alcoolismo, do caroço que ele tinha aqui também.
0: Tinha um caroço?
2: Tinha.
0: Desapareceu o caroço dele?
2: Desapareceu. Em nome de Jesus. Graças a Deus.
0: Foi liberta, filhinha. O teu marido hoje está liberto.
2: Graças a Deus, em nome de Jesus. E no domingo que eu vim aqui pedir oração para a pastora, ela orou por mão dele que estava na UTI. Graças a Deus também saiu e está na casa dele, em nome de Jesus.
0: Eita, só vitória! Diga glória a Deus.
2: Glória a Deus.
0: Bendito seja a tua vida, minha filha, em nome de Jesus. Teu esposo seja abençoado.
2: Amém.

creio que eu estou diante de uma geração que se posiciona radicalmente contra o pecado. Eu creio que

Se você faz parte dessa geração, eu vou contar até três. E no três, nós vamos bater a nossa cabeça no teto. E você vai ter a oportunidade de dizer para todos.

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0: A paz, irmã.
1: Paz,
0: qual o nome,
1: irmão,
0: da senhora?
1: Maria.
0: Uma Maria? O que, que aconteceu?
1: Foi uma benção que eu recebi aqui do pastor Júnior, quarta-feira. Eu fazia uns 15 dias que eu estava com a dor na cabeça, eu não comentava com ninguém, que eu estava até com medo de um médico. Para mim era um tumor que eu tinha na cabeça, que doía demais, dia e noite. Dentro do miolo da cabeça, que doía, latejava, parecia que ia furar. E eu nem comentei com ninguém, estava só eu e Deus. Como foi quarta-feira, na hora da oração, e eu fui curada. Aqui
0: meu
1: na minha
0: pai, porta. Aí é milagre mesmo. Aplauda o nome do Senhor bem forte. Eita, Jesus, diga glória a Deus.
2: Você fala da onde, minha santa?
3: Nova Esperança.
2: Nova Esperança, minha filha. A senhora quer aceitar Jesus?
3: Sim, com certeza.
2: Oh, meu Deus, gente, dá um glória a Deus aí. Diga, eu aceito.
3: Eu aceito.
2: Jesus.
3: Jesus.
2: Como único.
3: Como único.
2: Suficiente.
3: Suficiente.
2: Eterno.
3: Eterno.
2: Salvador.
3: Salvador.
2: Da minha vida.
3: Da minha vida.
2: Minha filha, vá para a igreja em Nova Esperança, tá?
3: Tá bom, poxa.
2: Deus abençoe, minha filha.
4: 11:15.
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2: Qual o seu nome?
3: João da Costa.
2: Seu João.
3: Perdi os meus rins.
2: Você já perdeu os rins? É. Não aguenta nem abaixar.
3: Não.
2: Só que este homem manda dizer ao Senhor, será curado hoje. Quando cair esta água no teu corpo, será como a mão de Deus. Vai dando glória aí, vai. Agora olha o que Deus faz, ó. Seu João, faça o que o Senhor não podia fazer. Pode fazer. O Senhor podia subir a escada? Sobe a escada. Sobe. Desce, desce. Pode pular. Pode dar glória. Pode aplaudir o nome de Deus. Dá glória a Deus aí, igreja. Olha a puta. Ah? O que, que o senhor está sentindo?
3: Nada.
2: Hã?
3: Nada.
2: Estava sentindo o que na barriga?
3: Dói muito isso aqui.
2: Você
3: né?
2: Doi isso aqui?
3: Dói tudo isso aqui.
2: Tá bem? Tá bonzinho?
3: Sim. Achei um lugar maravilhoso. E domingo eu volto de novo.
2: Você está curado em nome de Jesus.
3: Amém.
2: Diga glória a Deus.
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0: 11:32.
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2: Domingo, pô, eu tava chamando ela em cima do altar, aí eu fiquei pensando que eu não tinha dia nenhum.

0: na minha mão. E eu falei assim, meu Deus, vou pegar pela fé. Aí eu todo mês eu recebo meu pagamento, R$ 600, R$ 650. Aí eu peguei e falei, eu tenho uma conta para pagar, que R$ 650, vai ser a quantidade. Aí quando eu fui lá receber, eu fui pensando como é que eu fazia. Quando eu cheguei lá, eu recebi 890.
1: Quanto? 895.
0: É, para quem tinha 650 para receber.
1: Deus aumentou.
0: Esse mês Deus aumentou duas vezes para mim. Da pasta, aí eu fui lá receber, para me receber 600. Cheguei lá e recebi 835. Aí eu peguei e pus na pasta. Aí quando eu peguei domingo de novo o voo de R$ 200, fui lá, recebi, deu para mim para me pagar os R$ 200 e paguei minha conta ainda.
1: Deus aumentou 200 e poucos reais. É, mais de 300 reais.
0: É, esse mês eu recebi um dia, recebi 835. Como foi agora, a semana que eu fui, eu recebi 890.
1: Aumentou.
0: Deus
1: é bom, fala do nome do Senhor Jesus Cristo. Sem falar que essa mulher, quando chegou aqui, essa senhorinha simples e humilde, mas Deus gosta disso, diga glória a Deus. Deus gosta das pessoas humildes, irmão, simples, que tem um temor dele. Os simplesinhos estão crescendo, então é humilde, fielzinho a Deus. Deus é justo. Essa mulher chegou aqui, você vê que depois que ela chegou aqui, construiu uma casa. Foi, filha? Foi uma casa? Uma casa. Deus abriu porta, tudo para ela, irmão. Mas todo propósito que aparece aqui, ela faz, irmão. E Deus faz aparecer as bênçãos. Hã?
0: Ainda para ajudar ainda, ainda foi uma, foi quatro pessoas lá em casa, mas eu vou trabalhar. E eu estou trabalhando.
1: Já está trabalhando?
0: Estou trabalhando porque Deus curou tudo que eu senti. Eu não estou sentindo nada. Eu tenho a saúde no tempo que eu tinha uns 12 anos.
1: Mas escuta. Agora, como é que a senhora chegou aqui?
0: Quando eu cheguei aqui, eu ia numa igreja lá, que eu nem falo o nome dela. Aí eu vim aqui fazer uma visita.
1: Você veio fazer uma visita?
0: É, que a Maria de Lourdes me trouxe fazer uma visita. Quando eu cheguei aqui, eu falei, é aqui que é meu lugar. Aqui eu fiquei, minha bênção, saiu tudo daqui.
1: Ou seja, a sua vida mudou aqui, né?
0: Isso, minha vida mudou tudo. As coisas lá em casa, mudou tudo. Foi uma bênção.
1: Saúde?
0: Saúde, a saúde eu ia... Quando eu estava com aquela caroça aqui de lá.
1: Aquela hérnia que a senhora
0: tinha. É, tão fundo aqui, ó. Sumiu a hérnia, eu tinha dor nas pernas, acabou tudo, a dor das pernas, dor no braço, acabou tudo. E eu estou trabalhando, não estou sentindo nada. Todo mundo admira, mas eu trabalho fora, chego em casa, faço tudo meu serviço e não sinto nada. A mesma coisa que eu não trabalhei.
1: Rapaz do céu. Eita, Deus bom. Então a senhora chegou aqui um depósito de doença.
0: Ixi, eu tava com dor no braço.
1: Oito anos na igreja, oito anos em uma religião, porque não se engana com religião, amém, gente? Tem nome de placa de igreja, só tem nome de igreja, não sei de quê. Mas com você só é religião, não tem Deus. Você tá vendo aqui pessoas contando testemunho, sim ou não? Então depois que a senhora chegou aqui, Jesus curou tudo.
0: Ixi, curou tudo e mudou tudo as coisas lá em casa. E eu só trabalho lá, ninguém me ajuda não. E o que eu já fiz lá em casa, todo mundo vai lá de
1: então,
0: mim.
1: Então a senhora tem quanto tempo aqui?
0: Eu tenho fazer 3 anos que eu estou aqui.
1: 3 anos. É. A senhora ficou 8 anos numa igreja.
0: Ih, eu fiquei, foi 8. Eu saía de casa boa, saía de lá toda torta, mancando de dor, dor tudo quanto é lugar. Tinha vez que eu não aguentava nem chegar em casa. Cheguei aqui, ó, Deus me limpou. Agora, eu sou tão feliz da minha vida. Não dormia direito.
1: Não dormia?
0: Dormia de dia, de noite, não dormia. Dormia de, com cheio de dor. E eu tinha pedido ver que dia que eu tava. Agora, Deus abriu as portas. Casa nova. Meu carro.
1: Oh, ficou chique, hein?
0: E agora eu tenho paz. Agora não fico mais nada. Só tenho alegria. Tenho tudo que eu quero.
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0: 11:47.
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1: Meia-noite e um.
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4: Então é pra você que está aí nos assistindo e tem vivido fases difíceis, que até parece que Jesus não está com você. Mas fique tranquilo. Jesus está no barco e vai ficar tudo bem, porque nós estamos firmados na palavra que Ele lançou sobre nós. Em nome de Jesus.

0: Agora, 12:15.
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Você não precisa fingir. Não aqui. Você não precisa ser forte. Não agora. 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Fique aqui por um instante. Eu sei que você está cansado, cansado de fingir, cansado de carregar tudo sozinho. 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Ele viu cada lágrima que você escondeu, cada noite em que você ficou acordada, cada momento em que você pensou em desistir. Você não estava sozinho, nenhuma vez. Mesmo quando você não sentia nada, ele estava lá.

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2: Para tudo por um segundo. Se você tá ouvindo isso agora, não foi coincidência.

mesmo que ela não perceba. O Senhor tem cuidado de tudo. Ensina ela a valorizar a vida, agradecer pelo que tem e a confiar no que ainda vai chegar.

0: Amém.
1: Uma e três.
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3: Eu estou com dor de ouvido, estava com dor de ouvido desde a madrugada. Aí eu cheguei aqui, adorou pra mim e acabou.
4: Sumiu a dor, minha filha. Estava com dor de ouvido hoje, a senhora chegou hoje com essa dor?
3: Já cheguei com...
4: O capeta fugiu, foi queimado aquele desgraçado.
5: Que aposta, ela fez o trabalho da campanha, lembra do sal grosso? Deus deu um carro pro filho.
6: Foi no corredor do sal.
5: O corredor do Vale do Sal.
6: Isso, no corredor do sal, que eu tenho o carro e nem usava o carro junto. Eu falei, não, eu vou entrar nessa campanha, porque eu quero que o meu filho esteja o carro dele. E que assim que eu entrei, ele conseguiu comprar um carro semi novo.
5: Meu Deus do céu. Assim que a senhora começou a fazer os trabalhos, o espírito que estava segurando, o espírito sete cadeadas, deixou caveira, ou tranca a rua, porque tem espíritos que trancam os nossos caminhos. Quem entende disso? Eu sei disso, eu sei. Quando você não consegue vencer em alguma situação, é o Exu. E nós temos que trabalhar nessa função. Diga glória a Deus. Então, filhinha, na hora que fez a campanha, comprou um carro.
6: Sim, apóstolo.
5: E não podia.
6: Não podia de jeito nenhum.
5: Estava tudo fechado.
6: Estava tudo fechado.
5: É.
6: E assim que eu entrei na campanha do sal, uma semana ele conseguiu comprar um carro semi novo.
5: Esse lugar... O que a senhora tem para falar desse lugar?
6: Aqui a terra é boa.
5: É?
6: É, isso aqui é maravilhoso. Depois que eu comecei a vir aqui, minha vida mudou.
5: Eita, Jesus lindo. Aqui... E a minha também.
6: Verdade.
5: E mulher de fé, hein?
6: E tem mais coisa, né? Tem bastante assim que não vou contar agora, mas tem bastante coisa já que Deus fez depois que eu comecei a vir nessa igreja.
5: É?
6: Essa igreja aqui, a terra é boa. Pode vir, pessoal. Aqui a terra aqui é forte. Aqui plantou, colhe.
5: É verdade, a terra é boa, eu sou prova disso. Tudo que eu planto aqui, eu colho. Eu vou colher muito. Filha, Deus tem sido bom com a senhora nessa obra.
6: Nossa, maravilhoso, apóstolo, muito maravilhoso mesmo.
5: Então a senhora está chamando o povo para cá.
6: Eu vou chamar o povo para cá, estou chamando o povo para cá. Com certeza, que venha, que aqui a terra é forte, é boa, pessoal.
1: 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Uma e cinco.
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1: 1:17.
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se você está ouvindo isso agora. É porque chegou no ponto em que não dá mais para fingir. Deus, sou eu. E eu não sei mais o que fazer. Eu tentei entender, tentei ser forte. Tentei continuar como se estivesse tudo bem. Mas não está. Tem coisa dentro de mim que ninguém vê. Tem pergunta que eu fiz pro Senhor e até agora não teve resposta.

Você que está aí, fala a verdade. Quantas vezes você já pediu uma resposta? Quantas vezes você perguntou, Deus, me mostra o que fazer? E nada mudou? Pai, olha para mim agora, porque eu cheguei no limite.

fala comigo, Deus. Mesmo que seja em silêncio. Mesmo que seja em paz. Mas fala. Porque eu sei que o Senhor está me ouvindo. Mesmo quando tudo parece parado.

E é nesse ponto onde eu não tenho mais resposta nenhuma, que algo dentro de mim começou a quebrar. É aqui. Quando você não sabe mais o que fazer.

mas só vê mais dúvida. Tenta se acalmar, mas a mente não para.

e ninguém percebe. Porque você continua funcionando. Continua aparecendo, continua resolvendo, continua sendo forte. Por fora, mas por dentro.

0: mas está desmoronando por dentro. Porque ela precisa de direção, Deus. Não é só paz.
1: Não é só consolo.
0: Ela precisa saber para onde ir. Mostra o caminho, Pai. Clareia a mente dela. Organiza o que está confuso. Porque nem toda resposta vem palavra. Algumas vêm clareza. Outras vêm paz. Outras vêm em direção. E talvez o que você está esperando ouvir, Deus já começou a mostrar. Só que você ainda está tentando entender do seu jeito. Respira. Você não precisa resolver tudo hoje, porque é exatamente aqui, agora. Presta atenção em você. Você ainda não tem todas as respostas, mas já não está igual. A mente desacelerou um pouco, o peso diminuiu um pouco, a confusão já não está tão forte. Isso é Deus. A resposta nem sempre vem como um sim ou não. Às vezes, ela começa como paz. Às vezes,
1: como clareza.
0: Às vezes, como força para dar o próximo passo. Pai, continua agora. Continua organizando essa mente. Continua acalmando esse coração. Continua mostrando o caminho. Porque essa pessoa não precisa ver tudo. Ela só precisa do próximo passo.

0: guia, mesmo quando não entender. Você não está perdido. Você só estava tentando carregar tudo sozinho. E a resposta já começou. Não do jeito que você queria, mas do jeito que você precisava. Amém.
1: Uma hora e 30 minutos.
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3: Milagre aqui, apóstolo.
4: Fala, filha.
3: Há mais de 2 meses, esse irmão estava com uma mancha no coração. E domingo passado ele tocou os exames no manto. E hoje está aqui o resultado. Ele não tem mancha nenhuma mais.
4: Terra! É Jesus lindo, diga glória a Deus.
5: Glória
4: Ele
5: a Deus.
4: É fiel. É verdade que o senhor tinha um...

0: Uma mancha?
1: O coração e o rim também.
2: Eu tinha uma mancha no, no coração, mas eu fui no médico, eu vim aqui primeiro, depois fui no médico, ela não tem mais nada.
0: Não, o senhor tirou os exames e deu uma mancha.
2: É.
0: Aí o senhor veio aqui domingo, tocou os exames no manto.
1: É, eu levei os exames dele no médico, irmão, então antes disso ele já foi curado do rim aqui. Tá.
0: Ele foi curado do quê?
1: Do rins.
0: Ah, ele tinha um rim?
1: Deus estava tirando, usou, Deus usou o irmão.
2: Primeiro dia.
1: O primeiro dia que ele veio aqui, então, disse um senhor aqui que Deus estava trocando um rim velho pelo novo.
0: Ah!
1: Quando ele chegou em casa, ali, por uns 15 dias, ele caipiu uma data, assim, de grama, assim. Eu digo assim, homem, não tá com nada, não. Ele disse, não tô sentindo nada.
0: E escuta, quando se abaixava, doía tudo.
1: Aí veio aqui.
0: Aí chegou lá e foi carpi.
1: Foi carpi.
0: E aí capinou uma data todinha.
1: Uma data todinha no outro dia cedo, carpiu lá.
0: E ele reclamava de dor direto.
1: E até hoje não tá sentindo mais nada. E o tio
0: não,
1: exame...
0: dá glória a Deus primeiramente pra ir pro outro. Ele é fiel.
1: Esse meu marido, irmão, porque ele morreu em Londrina e Deus disse, eu não ia nos cultos lá no HU de Londrina, e de lá ele morreu no UTI de Londrina e Deus dizia, eu vou tocar, porque antes ele bebia muito e tudo, e eu
0: buscando. Ele bebia também?
1: Antes, 3 anos atrás. E ele morreu no UTI de Londrina, porque ele fumava muito e entupiu as veias na perna dele, foi trocado tudo.
0: Rapaz,
1: e lá eu fiquei só eu e Deus e ele lá em Londrina, meus filhos, sua mãe, seis filhos.
0: Do céu.
1: Eu fiquei lá em Londrina 1 mês e 20 dias com ele.
0: No hospital.
1: É.
0: Morre ou não morre?
1: É, morre, mas não morre. Mas depois disso, ele bebia muito.
0: Quer dizer que Deus libertou ele.
1: Libertou
0: aí ele tinha uma mancha.
1: Tinha. O médico pediu o exame dele, que tava com uma mancha no coração. Os exames aqui.
0: Uma
1: tá...
0: mancha no coração.
1: É, sexta-feira ele viu, bispo. Aí ele falou assim, mas por quê? Cadê a mancha do coração que eu pedi aqui do seu Nelinho? Não tá? Tá limpinho.
0: Sumiu.
1: Sumiu.
0: No domingo passado.
1: Ele olhou pra mim, eu falei, eita Deus maravilhoso. É, sexta-feira agora que passei ele pelo médico.
0: Olha que Deus tremendo, diga glória a Deus. E a mancha sumiu.
1: A mancha
0: tocando
1: sumiu.
0: No manto no domingo passado.
1: É, o senhor curou o primeiro dia o rim dele, como eu tava dizendo, e depois o coração.
0: Tá vendo? Aplauda o nome do Senhor Jesus de Nazaré.
3: O primeiro milagre foi do primeiro projeto que eu fiz. Que eu fiz pra mim, né?
0: Projeto de vida?
3: É.
0: É.
3: Aí aconteceu um milagre, meu irmão foi e pagou uma conta pra mim. O dinheiro que eu ia pagar a conta, eu vim cumprir o projeto.
0: O seu dinheiro que a senhora ia pagar a conta, o seu irmão foi e se ofereceu pra pagar pra senhora.
3: Aí eu vim e cumpri o projeto. Aí que eu fui no domingo, não, segunda-feira meu irmão foi em casa e falou assim, ó, aquela conta que você devia pra minha filha não deve mais, eu te dei um presente.
0: Meu Deus do céu, aplauda o nome de Jesus que ele não falha. Ele é fiel, gente. Filha, Deus abençoou, hein?
3: Abençoou. E tem mais um milagre.
0: Tem mais um?
3: Tem mais um do segundo projeto.
0: Ah.
3: O senhor pediu para as mães fazer um voto para os filhos, né?
0: Ah.
3: Aí eu tenho um filho meu afastado da igreja. Ele foi batizado, mas está afastado da igreja. Aí eu chorei bastante, falei assim, eu vou fazer o projeto. Eu não tenho condições, não vou fazer.
0: Oh, Jesus.
3: Aí eu peguei a pasta e levei. Aí que foi sexta-feira, agora eu consegui o dinheiro para me vir honrar o projeto hoje. Eu indo embora da cidade, cheguei em casa... morrendo de dor de cabeça. E nisso eu acabei de aprontar janta e fui jantar. Não é que eu peguei o prato de boia, que comecei a jantar, minha garganta trancou. Eu não conseguia nem respirar e nem engolir o que eu tinha colocado na boca.
0: Meu
3: eu peguei
0: Deus.
3: Fui lá fora e pedi a Deus, Senhor, eu sou fiel a Ti, Pai, me ajuda, não deixa acontecer o comigo. Aí, aposto, eu entrei assim, desesperada para dentro, meu marido falou assim, o que está acontecendo com você? Eu falei, ixi, eu estou afadigada, não sei o que está acontecendo. Nem desce, nem sobe. Aí eu corri assim, onde eu tinha guardado a pasta, peguei a pasta, abracei a pasta.
0: A senhora abraçou o projeto?
3: É, abracei.
0: O problema?
3: É, abracei o projeto de vida. Na hora que eu cheguei assim, que eu sentei no sofá e me deu aquela vontade de deitar. No que eu deitei, mas o que tinha de dentro, veio tudo para fora.
0: Meu Deus.
3: Aí eu comecei a chorar de tanta alegria que eu fiquei. Falei, nossa, como é que Deus é fiel na vida da gente? A gente, não, muitos não valoriza Deus, porque... Você falou assim, nossa, eu só peguei, eu tinha só escrevido o projeto, eu não tinha honrado o projeto ainda. Aí eu chorando, eu peguei assim o projeto, abracei o projeto, né, que eu abracei, nossa, aquilo que tinha de, estava trancado na garganta, saiu tudo.
0: Deus
3: mas
0: é
3: eu nem vi o que foi que saiu, porque eu não tinha se alimentado
0: ainda. Quando a senhora
3: ainda.
0: Colocou o projeto de vida sobre o seu peito, pá, caiu para fora.
3: Aquilo já trancou tudo. Mas foi a mesma coisa assim, ter pegado
0: foi
3: a mão.
0: Livramento.
3: Foi livramento.
0: Deus deu livramento para ela, o diabo que mata ela.
3: É, ia mesmo.
0: Tá vendo como a tudo que você pega, aquilo que é sagrado, aquilo que você faz é uma arma contra Satanás?
3: É verdade.
0: O que era para a morte, ela está viva aqui para a honra e glória do nome de Jesus.
3: Graças.
0: Aplauda o nome do Senhor Jesus, que ele é fiel.
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2: Levante as suas mãos e diga a Deus. Quando ele entra, diga até o diabo, coopera. Diga quando Deus está, milagres acontecem. Quem está de moleta, solta a moleta. Quem está de bastão, solte o bastão e anda. Vai, meu Deus.

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3: 1:45.
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2: A paz, querido. A paz do Senhor, graças a Deus. Eu sou membro de outra igreja, mas faz 5 anos que eu sofro um bronquite, asma crônica, bronquite, me tratando e não tem condições. Aí me travou, o dia 20 de dezembro, me travou mesmo lá. Aí eu passei a noite inteira em pânico lá. Aí não tinha como ir médico mais. Daí eu peguei a oração através do rádio e dobrei meu joelho lá, fui são na hora. Eu deixei as bombas, uma bomba dessa com oxigênio ou caline. Olha, tava, deixei tudo de banda, sarei. Em nome de Jesus.
3: Deus curou, meu filho. E quantos anos o senhor estava em outra igreja? Quantos anos?
2: 5 anos. Nunca recebi uma bênção, mas recebi outra. Tá vendo? Graças a Deus. Tô sãozinho. Deixei tudo o remédio lá e, ó, em nome de Jesus, não estou sentindo nada, nada, nada. Estou dormindo bem, graças a Deus. Estou tomando água gelada, fria. É para provocar a benção mesmo. Graças a Deus. Em nome de Jesus. E vocês me existem de hoje em diante, patrocinador desta igreja.

0: duas e dois.
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2: Olha, pra mim chegar aqui hoje foi uma luta. Cheguei atrasada, já tava cheia a igreja, fiquei lá pro lado de fora. Fiz até uma cara feia, que eu tava com muita dor nas costas.
3: Oh, meu Deus.
2: Não tava nem aguentando o bebezinho. Sentei ali, fiquei, o pastor começou a orar, né, expulsando os demônios.
3: Isso.
2: E eu entrei, né, com dificuldade, não tava conseguindo nem pegar a criança
3: meu
2: no colo.
3: Meu Deus, dor, minha filha.
2: Dor, dor.
3: Todo o corpo todo.
2: As costas, as pernas, tudo doendo. Não tava
3: Jesus.
2: Aguentando ficar de pé com a criança.
3: Oh, Jesus.
2: Aí eu sentei ali, comecei a orar e repreender. Que Jesus fizesse hoje um milagre, tirasse essa dor das minhas costas. Sentei aqui orando e... Agora eu percebi que a dor foi embora.
3: Sumiu!
2: Eu levantei com o bebê, falei, ué, mas cadê a dor?
3: A dor sumiu! É pra dar glória, Jeová!
4: Ao sul da vida aqui, apóstolo!
5: Calma, calma, calma, calma. Meu Deus, eu tô todo arrepiado.
6: É as células que morreram.
5: Filhinha, a senhora não escutava?
6: Porque as células do meu ouvido morreram. O otorrino falou.
5: O doutor falou pra senhora?
6: Falou que não tem mais cura.
5: A senhora mora onde?
6: Santa Fé.
5: Deus! É o poder de Deus!
7: Ela chegou aqui e falou que vinha buscar o milagre, a cura tanto dela quanto o marido disse. Hoje a senhora vai sair curada daqui.
8: Glória a Deus!
9: Sou filho, filho
5: Você
9: dela.
5: É filho?
9: Sou filho.
5: Filho dela.
9: Sou filho. Ela tem três filhos, três homens e uma moça.
5: E ela não escutava.
9: Não escutava, não morreu entendia. A cela, morreu os nervos do ouvido. Barulhão aqui, entrava no ouvido dela, ela não aguentava, põe a mão. Qualquer cachorro latindo, buzina de carro.
5: O que o médico falou pra senhora?
6: Ele falou assim, não tem mais cura porque a senhora tem que usar aparelho, porque as células morreram. A cela do ouvido murchou, por isso que o barulho entra.
5: Meu Deus do céu.
6: É.
5: Deus curou a senhora agora.
6: Deus tocou.
5: O médico falou pra ela que
9: não tinha cura. Não tinha.
5: E o senhor é prova disso
9: sou
5: também,
9: prova,
5: que é filho?
9: Sou prova disso daí.
5: É?
9: Não tinha cura, podia ir para todos os lugares do mundo que não curava.
5: Deus é nesse ministério. Deus. Filha, quantos anos a senhora tem?
6: 77.
5: Tá ouvindo mais do que eu. Há quantos anos a senhora vivia daquele jeito, sem ouvir, sem
6: eu
5: escutar?
6: Eu tô sofrendo ouvido desde 2017.
5: Desde 2017. E foi só piorando. E a senhora agora recebeu o milagre.
6: Amém.
5: Recebeu a vitória.
6: Glória a Deus.
5: Tá feliz, tá?
6: Tô feliz.
5: Manda um recado para as pessoas que estão ouvindo aqui, a senhora que estão doente.
6: É, olha, eu fui a primeira vez que eu vim aqui.
5: Primeira vez?
6: Primeira vez.
5: Rapaz.
6: Porque eu não tava aguentando mais. E o meu esposo.

0: esposo que mandou eu vir.
1: Seu esposo mandou a senhora vir.
0: É. É. Tem que vir pra cá, porque aqui tem cura, né?
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3: 2:06.

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1: Tentaram me parar.
2: Ixi.
1: Mas prossegui.
2: Glória, glória, glória, glória. Olha o que, é que ele está fazendo aí.
1: Mas Deus com suas mãos me cegou.
2: Em nome do Senhor Jesus.
1: Coragem me renovou.
2: Eu te disse que esse Deus é fiel.
1: Mas querido que nunca hoje estou.
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0: 2:31.
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2: Tá paz, filho.
3: Amém, amém.
2: Tava sentindo o quê?
3: Dor no peito.
2: E agora?
3: Agora nada. Sumiu três agora? Meses. Hã? Três meses.
2: Três meses?
3: Três meses. Sumiu.
2: Sumiu a dor?
3: Queimou e sumiu.
2: Jesus é querido, diga glória a Deus, aplauda o nome do Senhor Jesus Cristo.
4: Apóstolo, essa irmã aqui, ela cumpriu o voto de R$153. E ela fez um pedido, que ela queria que a causa na justiça, uma causa trabalhista, saísse e que ela ganhasse. E ela está aqui para comprovar. Foi ontem a audiência e ela ganhou essa causa.
2: Já saiu a causa? A senhora tinha uma causa?
5: Sim.
2: E a senhora fez um voto de R$153, foi?
5: Sim.
2: E aí, o que que aconteceu?
5: Tava muito nervosa quando eu cheguei.
2: A senhora tava nervosa?
5: Passei até mal.
2: É.
5: Mas deu tudo certo. Aí eu vou cumprir, né? A minha parte.
2: Ou seja, a senhora fez o voto da 153 e já saiu a causa da justiça.
5: Uhum.
2: Amém. Deus abriu a porta. Deus é fiel. Uhum. Aplauda o nome do Senhor Jesus Cristo de Nazaré.
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6: Bom demais.
0: Tocam aqui.

Fica aqui. Eu sei que você já tentou se distrair. Já tentou rolar a tela. Já tentou pensar em outra coisa. Mas isso não saiu de você. Porque não é externo, é dentro.

Você aprendeu a responder rápido. Tô bem. Tá tudo certo. É só cansaço. Mas lá no fundo, você sabe que não é só isso. Tem algo diferente, tem algo pesado, tem algo que não encaixa mais. Deus, eu não tô bem. Eu não sei explicar direito, mas parece que tem um peso dentro de mim que não sai. Eu acordo já cansado,

0: Porque essa pessoa já tentou ser forte demais. Tentou ignorar. Tentou esconder. Tentou continuar. Mesmo sem força. E você sabe disso. Você já chegou em momentos em que só queria desligar tudo. Nem que fosse por alguns minutos. Só pra ter silêncio. Só pra respirar. Mas nem isso você consegue. Porque quando você para,
1: tudo vem.
0: Tudo vem.
1: Tudo junto.
0: Tudo pesado.

porque isso não é fraqueza, isso é acúmulo. É coisa demais guardada por tempo demais. É dor não resolvida, é preocupação constante. É responsabilidade que você assumiu sozinho. E o seu corpo.

0: talvez nem tenha mais força pra pedir ajuda, mas ela tá aqui. E isso já diz tudo. Porque quando tudo começa a sair do controle, é aí que a gente percebe que não consegue mais sozinho.
1: E aqui que dói mais. Quando você tenta descansar e não consegue, você deita, fecha os olhos, mas sua mente abre.

consigo parar de pensar. Minha cabeça não me obedece. Eu só queria paz.

Você já percebeu? Você tá cansado sem ter feito nada. Cansado só de existir assim. E isso começa a mexer com tudo.

0: mas você segurou. E isso foi te desgastando aos poucos. Mas isso não vai te destruir.
1: Isso não vai te parar.
0: Isso não define
1: quem você é.
0: Respira. Não precisa resolver tudo agora. Porque quando você para de lutar com a própria mente, é aí que Deus começa a agir dentro dela.
2: Respira. Devagar. De novo. Sem pressa. Sente isso. Essa leveza chegando. Mesmo que pequena. Isso é Deus.

E assim que começa, devagar, silencioso, profundo. Pai, fica aqui agora. Não deixe essa mente voltar pro caos. Permanece. Porque essa pessoa já tentou sozinha demais. Já caiu.

eu declaro. Mente em paz. Pensamentos desacelerando. Coração tranquilo.

0: 3 e 3.
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2: Eu também, pastor. Eu tô com a garganta meio ruim, mas eu não tava conseguindo nem engolir. E eu já tô engolindo aqui, mas eu tô conseguindo engolir. Já tô falei pra pastora: pastora, eu não consegui nem respirar dentro do carro, já tô respirando. E eu creio, antes de eu ir embora, essa minha voz vai estar boa, pastor. Ó Senhor Jesus, em nome de Jesus.
3: Em nome de Jesus.
4: Paz, irmã.
5: Paz do Senhor.
4: Conta a bênção.
5: A bênção é a respeito dessas fotos que são colocadas no altar.
4: Amém.
5: A minha família toda católica, idólatra, mas eles não sabem que eles vêm de quarta-feira e de domingo eles vêm pra igreja.
4: Estão sendo apresentados aqui, é?
5: Eu tenho um irmão meu que ele é carreteiro, ele é bem, era bem atribulado, sabe? A minha cunhada repetiu bastante na carteira de motorista, né? Essa semana ela foi fazer a carteira, ligou pra ele, mas com medo. Ficou surpresa da maneira que ele falou com ela. Ó, amor, tenha paciência. Ela passou, sabe?
4: Eita,
5: glória! Hoje nós fomos no almoço da minha mãe. Tá tudo assim na paz dos casais, sabe?
4: Deus trabalhando de uma forma especial.
5: Eu sempre levei na outra igreja a foto deles, mas o que Deus tá fazendo aqui é assim.
4: Na Igreja das Nações da Poderosa Mão de Deus.
5: Meu
4: Deus, é a mão de Deus, é o poder de Deus. Glorifica mais uma vez o nome desse Jesus.
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0: 3 e 5.
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2: A paz, irmão.
3: A paz. Eu queria contar uma bênção que eu vi nesse templo. E cheguei aqui, o senhor estava pregando e o senhor falou que quem viesse aqui não ia voltar de mão vazia.
2: Isso.
3: E no outro dia seguinte, eu devia 12 mil no banco.
2: Meu Deus.
3: De cartões. E daí eu recebi um telefonema lá de São Paulo querendo fazer um acordo. Aí eu falei, poxa, que tipo de acordo vocês querem fazer? Ele falou assim, olha, 5 mil você paga tudo. Eu falei, não aguento.
2: Ah.
3: Aí ele falou, então vou ver aqui, mais tarde eu ligo para vocês.
2: Deus trabalha.
3: Eu falei, Senhor, que existe um Deus, aquela profecia que ele falou.
2: Oh,
3: e a palavra dele tem peso. Toca aonde tiver este homem. E diminui aí umas condições que eu possa pagar e posso se livrar disso aí.
2: Ah.
3: Aí, quando chegou 3:30... o diretor lá do financeiro ligou para mim e falou, olha, a tua dívida que é 12 mil e uns quebrados, eu te faço por 531.
2: É. Meu pai!
3: Aí eu quitei a dívida. E ele falou, olha, vou te devolver os cartões.
2: Meu Deus!
3: E mandou para mim... eu recebi um baita de um cartão desse tamanho, seja bem-vindo. Daí eu falei, poxa, isso é o Deus do...
2: Eu
3: agradeço ao Senhor pela profecia, a tua palavra tem peso. E outra, o Senhor é ligado mesmo com Deus, e eu creio que tudo que o Senhor fala nesse altar aí, não volta para trás.

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2: 3:19.
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1: Qual o seu nome?
2: João da Costa.
1: Seu João.
2: Perdi os meus rins.
1: Já perdeu os rins?
2: É.
1: Não aguenta nem abaixar.
2: Não.
1: Só que

0: o que Deus faz, ó. Seu João, faça o que o senhor não podia fazer. Pode fazer. O senhor podia subir a escada? Sobe a escada. Sobe. Desce, desce. Pode pular. Pode dar glória. Pode aplaudir o nome de Deus. Dá glória a Deus aí, igreja. Olha lá, puta. Ah. O que, que o senhor está sentindo?
1: Nada.
0: Hã?
1: Nada.
0: Eu tava sentindo o que na barriga?
1: Dói muito isso aqui.
0: Você,
1: né?
0: Doeu isso aqui?
1: Dói tudo isso aqui.
0: Tá bem, tá bonzinho.
1: Sim. Achei um lugar maravilhoso. E domingo eu volto de novo.
0: Você tá curado em nome de Jesus.
1: Amém.
0: Diga glória a Deus. Glória a
2: Deus. 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

0: notícia aí, Wagner.
1: Sabe nossos amigos?
0: Claro que sei.
1: Eles estão aí e vieram pra cantar com a gente.
0: Então canta
1: Falcão e Josué.
2: Obrigado, Marcos. Obrigado, Wagner. Deixa com a gente.

0: 3:32.
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2: Pai, filha.
3: Amém.
2: O que aconteceu na vida da minha amada?
3: Hoje de manhã eu tava travada minhas pernas, muita dor mesmo. Tava até inchado todo meu joelho e fincava umas agulhas aqui na minha barriga. Então eu não aguentava nem levantar nem abaixar ali, pra fazer nada. E depois que eu peguei e falei, eu vou pra igreja, né? Eu falei, vou ter que ir, porque eu vou fazer
2: qual igreja?
3: O quê? Da Nações, né?
2: A senhora falou, vou pra igreja das nações.
3: Da Nações.
2: É, da poderosa mão de Deus, que a mão de Deus poderosa tá aqui. Diga glória
3: tá
2: a Deus.
3: Aqui, glória a Deus, mas eu gosto muito dela.
2: É.
3: Aqui tem unção.
2: Amém.
3: Vem pra cá, povo.
2: Ah, pau na cabeça do diabo. Aí,
3: é,
2: ó.
3: Aqui que enfermidade sai tudo.
2: Saiu, filha, as enfermidades?
3: Saiu a minha enfermidade tudo agora.
2: Amém.
3: Debaixo do manto. Embaixo do manto.
2: Curadinha.
3: Tô curadinha. Tô nova agora.
2: Aleluia, aplauda o nome do Senhor Jesus. Que bom, né, irmão?
4: Irmãozinho, fala, irmão, a paz, querido.
5: É, irmão, eu fumava, fiz a campanha em 3 domingos aqui das pedrinhas.
4: Você fumava?
5: Fumava.
4: Você fez a campanha?
5: Eu fiz a campanha, graças a Deus, Deus me libertou do cigarro.
4: Você não fuma mais?
5: Não fumo mais.
4: Se libertou do cigarro?
5: Do cigarro.
4: Mais forte, rapaz! É pra Deus! Ele é libertador nessa igreja!
5: Eu, quando não tinha o cigarro em casa, eu ficava caçando bituca no meio do terreiro, assim, vendo andar com a cabeça.
4: Ah, você era daquele que caçava as bituquinhas?
5: É, isso mesmo.
4: Ah, tô entendendo. Tá entendendo? Aí, ele era daquele que caçava as bituquinhas. Aí você chupava.
6: Desde pequeno ele fumava.
4: Hã? Desde criança, irmã?
6: É,
4: de e ele favor. Parou de fumar?
6: Parou.
4: Jesus, nessa igreja é forte. Gente, é assim de gente que tá parando de fumar nessa igreja aqui, ó. E eu vou profetizar para você criar nojo do cigarro.
6: Ô, irmão, em outra igreja, eu fiquei mais de 15 anos em outra igreja e ele não foi libertado.
4: É?
6: E aqui foi.
4: Qual outra igreja você congregava?
6: Na Deus e Amor.
4: Não se libertava?
6: Não. Eu ganhei os meus dois filhos esses dias que nós estamos vindo aqui, os dois converteu aqui. E lá não.
4: Depois que veio, quanto tempo vocês estão na igreja aqui?
6: Acho que tem uns 20 dias que nós estamos aqui.
4: Ah.
5: É verdade, pastor.
4: 20 dias!
6: Esse vai batizar e tem o outro que vai pra trás.
4: Ficou quanto tempo na outra igreja?
6: Mais de 15 anos.
4: E não se libertou?
6: Não.
4: Com 20 dias Jeová liberta aqui, porque aqui tem libertação.
5: Acabou,
4: né? E aí?
5: Então, eu fumava desde pequeno, eu falei pra minha esposa, eu vou fazer essas 3 campanhas, ver se Deus me libera o cigarro. Aí, graças a Deus, ele me libertou.
4: Ficou enjoado, criou nojo.
5: Três domingos.
4: Tá vendo? Ô, Glória!
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0: 3:35.
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1: Eu, porém, vos digo, amai a vossos inimigos. Bendizei os que vos maldizem. Fazei bem aos que vos odeiam. E orai pelos que vos maltratam e vos perseguem.
2: Qual é o primeiro de todos os mandamentos?
1: Ouve, Israel. O Senhor nosso Deus é o único Senhor. Amarás, pois, ao Senhor teu Deus de todo o teu coração. E de toda a tua alma. E de todo o teu entendimento. E de todas as tuas forças. Este é o primeiro e grande mandamento. E o segundo, semelhante a este, é: amarás o teu próximo como a ti mesmo. Destes dois mandamentos dependem toda a lei e os profetas.
2: Mestre, e com verdade disseste que há um só Deus e que não há outro além dele, e que amá-lo de todo o coração e de todo o entendimento e de toda a alma e de todas as forças, e amar o próximo como a si mesmo, é mais do que todos os holocaustos e sacrifícios.
1: Não estás longe do reino de Deus.
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2: 3:50.
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Eu creio que estou diante de uma geração que se posiciona radicalmente contra o pecado. Não, vocês não ouviram. Eu creio que estou diante de uma geração que se posiciona radicalmente contra o pecado. Eu creio que

se você faz parte dessa geração. Eu vou contar até três. E no três, nós vamos bater a nossa cabeça no teto. E você vai ter a oportunidade de dizer para todo mundo.

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2: Qual o nome da senhora? Imagina, mora onde, filhinha? Você mora aqui na Nova Esperança. O que aconteceu, mulher de Deus?
3: Eu estou aqui entrando, pastor, com uma dor na perna.
2: A senhora entrou hoje com uma dor na perna, minha filha.
3: Coluna.
2: Uma dor na perna ou coluna?
3: O senhor me libertou aqui dentro da
2: perna. Deus te libertou a cor. Ele é santo. Quer dizer que a senhora chegou com a dor na coluna e na perna. Aleluia. Deus abençoe, minha filha. Eu te dê mais glória.
4: Qual é o seu nome?
5: É Israel. Eu vou contar meu testemunho. Eu fiz o voto R$112 hoje que eu pude trazer. Só que o senhor já dobrou meu salário.
4: Dobrou o seu salário?
5: Meu salário. E eu estou encostado e mas como está dobrado o salário? Não pode, Jesus. Está errado. Minha filha falou, não está errado não. Milagre, milagre. Eu falei, pois agora eu vou domingo lá e vou contar o testemunho. Então, irmão, quando vocês fazerem um propósito com Deus, cumpra. Tá? Eu estou pagando hoje e Deus dobrou meu salário.
4: Esse é o Deus de Abraão!
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0: Calma, entrou lá, ó, tá vendo? Tá vendo lá, ó, entrou lá, saiu aqui, ó. Saiu aqui, ó, saiu, pode levantar ela. Saiu, entrou lá, ó. Entrou lá, ó. Os infiéis é assim, ó, sai de um, entra no outro, porque é infiel. Você vai honrar a Deus, diga glória a Deus. Você vai honrar a Deus. Qual o seu nome?
1: Eu sou Caveira! Ah? Eu vim matar ela!
0: Tá vendo? Você tá vendo o que eles fazem? Quem é que tu recebeu pra entrar nela? Quanto pra entrar nela?
1: Mais de 300 mil!
0: Mais de 300 mil, ó! E tu, quando pega mil, o resto não vem da igreja, né? Por isso que eles vão atrás de ti. Os demônios que vão sair daqui vão atrás dos infiéis. Escuta o que eu vou te falar. Tu entrou nela porque tinha uma brecha?
1: Porque que não obedece?
0: Ó, porque não obedece, né? Exu Caveira, ouve a minha voz. Essa mulher é dizimista?
1: Ela não é.
0: Tá vendo aí?
1: Não pode.
0: Ela tem vontade, mas não pode. É aquelas pessoas que dizem, eu tenho vontade, após, de ser fiel, mas os meus remédios, as minhas contas são demais, não dá de eu ser fiel.
1: E eu não gosto disso.
0: Tá vendo?
1: Eu só quero que dá pra mim.
0: Exu maldito! Em nome de Jesus. Toda maldição hereditária. Espíritos que receberam a demanda e receberam dinheiro para acabar a vida dela.
1: Não gosto de você.
0: Por que você não gosta de mim?
1: Por quê?
0: Por que você não gosta de mim? Por quê?
1: Porque você está mandando eu sair de lá. Quê? Mandando eu embora.
0: O quê?
1: Mandando eu embora.
0: Eu tô mandando ele embora, porque você não gosta de mim, é?
1: É.
0: É?
1: É.
0: Eu sei que você não gosta de mim. Ela tá vendo aí?
1: Tá muito honesta.

0: Não gosto de você.
1: Por que você não gosta de mim?
0: Por quê?
1: Por que você não gosta de mim? Por quê?
0: Tá mandando eu sair de lá? Mandando eu embora.
1: O quê?
0: Mandando eu embora.
1: Eu tô mandando ele embora, por isso você não gosta de mim, é?
0: É?
1: É. Eu sei que você não gosta de mim. Ela tá vendo aí?
0: Tá muito honesta.

0: coração.
1: Quer dizer, filhinho, que o senhor chegou aqui com câncer?
2: Com câncer, é. No fígado e no intestino. E hoje não tem mais nada. Tá seco hoje.
1: Secou?
2: Secou.
1: É a irmã dele. Hã?
3: Eu falei que eu falei pra ele, Vir, que aqui tinha um homem de Deus. Que o senhor orava e o senhor curava as pessoas. Ele tava fazendo químio, fez, esperou uns dias, veio, que ele não aguentava muito, né? Mas ele veio. Falei, vem aqui, meu irmão, que o pastor vai te curar. A gente vê no senhor, como, entendeu? Como é que é? Aí eu falei pra ele, vem aqui, é longe, 400 e poucos quilômetros, mas você vem. Ele veio de ônibus e voltou de ônibus.
1: Eu falei, doente, mal.
2: Eu falei, galera, eu vou lá dar testemunha, né? Agora, fazer, eu vou lá voltar, vai. Sou lá de Curitiba, mas eu vim aqui com todo prazer, mano. Não tem preço.
3: Nossa, ele liga pra gente todo dia e... Não, eu tenho que ir dar meu testemunho. E ele anda ofertando lá também, vai no banco, deposita. Ele não faltou.
2: Aí eu fui depositar o dinheiro pra igreja, eu cheguei na porta da loteria e me deu uma dor assim, parece que coisa pra não entrar dentro, né? Falei assim, mas eu vou arrastando assim mesmo. No... Falei assim, eu vou arrastando, vou depositar o dinheiro, vou embora pra casa. Aí eu saí pra... Depositei o dinheiro, no nome da igreja, vim, saí pra fora, acabou a dor.
1: Um tumor maligno. No fígado?
2: No fígado.
1: Você lembra que eu te dei um abraço com tanta fé?
2: Eu já falei pra meu irmão, mas tá queimando por dentro, eu não aguento não.
1: Depois te dei aquele abraço.
2: É.
1: Queimou!
2: Queimou.
1: Eu dei um abraço tão grande nele, com tanta fé. Secou.
2: Não, secou. Tá aí. Tá o antes e depois.
1: Gente, olha aqui, ó. Gente, esse aqui, ó. O homem foi curado de câncer aqui na Igreja das Nações da Poderosa Mão de Deus. Secou dentro dele o câncer. Secou. Secou! Secou! Isso é forte! Isso é forte! Secou! É o meu Deus que ele é fiel. Ele está nesta igreja, o meu Deus. Diga glória a Deus.
2: Glória a Deus.
1: Esse lugar é cheio de unção, gente. Ela ouviu a rádio, você veio pela rádio.
3: Eu falei pra ele assim, vem. Ele tava muito desanimado lá em Curitiba. Aí o senhor orava no rádio. Eu falava pra ele assim, é pra pedir pra Deus, conforta ele lá, anima ele. Não desanima ele não. E aí eu falei pra ele, vem aqui. Aqui tem uma igreja, aqui tem um pastor que ele cura as pessoas. Vem aqui, meu irmão. E aí ele fez a quimio dele lá, esperou uns dias e ele veio. Nós trouxemos ele aqui. Aí eu falei para ele, tenha fé, tem que ter fé e acreditar. Aí ele veio, ele falou assim, mas como é que eu vou com esse negócio? Eu não posso ficar no meio do povo. Essa aqui falou assim, lá é um hospital.
1: Ela, você falou que aqui era um hospital, é a irmã dela. É o seu nome?
4: Tal, Alzira.
3: Eu falei pra ele, meu irmão, tenha paciência, faz a tua química, o médico quer? Aí depois você vai fazer os exames, no exame que você vai ver. Faz tudo o tratamento e crê, acredita. Sem que você deitar na cama, você vai lá fazer a tua química, sentou na cadeira e fala, Senhor, cuida de mim, que não me dê reação nenhuma, né? Nem ânsia de vômito ele teve, nada. Era uma coisa de nada. Só tinha aquele gosto ruim na boca. O resto.
2: Só um paladar, isso aí é normal.
3: Você acredita? Só um paladar, né? Mal resto, nada.
1: A unção é forte, né?
2: É.
1: Dinheiro do mundo ia curar ele.
3: Não.
1: Dinheiro do mundo ia curá-lo.
2: Não cura. Dinheiro não cura ninguém.
1: Não cura,
2: filho. Não.
1: E tantas pessoas que ainda xingam a gente quando a gente pede dinheiro aqui pra pagar as rádios, né? Pra curar as pessoas que o dinheiro não cura.
3: E agora ele tem que tirar, porque não pode ficar assim, né? O médico falou, vamos tirar, e você já está praticamente curado. Você vai fazer mais 6 químicos, que é para não voltar, né? Mas médico é assim, né? O senhor sabe. Mas nós sabemos que Deus está com ele.
1: É perigoso Deus fazer sair por baixo. Tudo.
2: Né? Eu creio.
1: Deus é fiel. Tudo! Tá entendendo? É, Deus é fiel. Hoje tá outro homem.
2: Eu sou outro homem hoje. Hoje eu tô vivendo.
1: Você não vivia.
2: Não vivia.
3: Ele não podia nem fazer as necessidades dele, era só com remédio. Ele não conseguia. Ele veio aqui no outro dia, ficou tudo normal.
1: Ele veio aqui no outro dia que eu dei um abraço.

0: Nele, no outro dia já ficou normal.
1: Tudo normal. E ele ia comer, era um pedacinho de pão, era aquele macarrãozinho lavado, que não podia pôr nada. E, cara, ele comia no outro dia dois pão francês, duas chiclãs de leite, com um café, fruta à vontade. Falei, come, meu irmão, não tenha medo, que Deus está com você. Ixi, agora ele come de tudo.
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3: 4:33.
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2: Esse homem tem o que, filha?
3: Ele tem problema no fígado, no baço, no pulmão. E ficou internado. E depois que ele saiu do hospital, dia 17, de lá pra cá, ele nunca mais passou a dor de cabeça dele.
2: Meu Deus.
3: Ele já foi internado 4 vezes em hospitais diferentes. E não passou, não descobrem o que ele tem. Novamente, a gente vai voltar essa semana procurando outros médicos e fazendo outros exames.
2: Quanto
3: pra ver se
2: tempo
3: descobre?
2: Tá com isso aí?
3: Tá um mês.
2: Um mês. E tá só
3: piorando.
2: Piorando, né?
3: Ele perdeu a memória. Ficou sem memória uns dias.
2: Meu Deus.
3: E não tá mais conseguindo enxergar nem ouvir direito.
2: O que, que o diabo faz com uma pessoa, não é verdade? Qual é o nome dele?
3: Antônio.
2: Antônio. Amém. Tira o pano da cabeça dele. Antônio.
4: Oi.
2: Jesus está te chamando. Levanta.
4: Ó, vai levantar?
3: É.
2: Alá, blaçaia. Levanta, Antônio. Jesus te chama. Aleluia, ele está aqui. Antônio.
4: Oi.
2: Vem cá. Vem cá, me dá um abraço. Vem cá. Pois o Senhor te cura hoje. O Senhor te volta à memória, filho, hoje. O Senhor te limpa. Em nome de Jesus. Qual o seu nome?
4: Antônio.
2: Vem cá. Deus é nessa obra.
5: Então, Antônio, você tem quantos anos?
4: 52 anos.
5: 52 anos?
4: Isso.
2: Glória a Deus! Vem cá, seu Antônio. Anda aqui, sozinho. Anda. Pai, Filho e Espírito Santo, anda. Anda! Deus faz milagre nessa hora! Estava no colchão! Você é o que dele, filha? Vem cá. Eu te disse que o final do culto sempre é maravilhoso. Diga glória a Deus.
3: Glória a Deus.
2: Ele não andava?
3: Só com a gente.
2: É. Só com vocês arrastando ele.
3: Segurando,
2: é.
3: Puxando.
2: É.
3: Ou na cadeira de rodas.
2: Não escutava nada.
3: Não.
2: Vai escutar a partir de hoje, tá?
4: Estamos em Maringá, na igreja.
2: Filha, o médico falou que ele perdeu a memória, foi?
3: Perdeu.
2: Perdeu a audição?
3: Perdeu. Não reconhecia ninguém. Não sabia mais movimento nenhum.
2: É. Ah, vem cá, vem cá. Eu sou desafiante. Seu Antônio tá novinho. Novinho. Seu Antônio. Ó, um, dois, dá um pulinho assim, vai. Vai.

0: seu Antônio. Anda lá, vai. Vai, seu Antônio. Firme, seu Antônio. Ah! Firme, seu Antônio! Ai, Tadeus!
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0: 4:47.
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2: É verdade, tudo que a senhora tinha era R$50, a senhora estava desempregada.
3: R$50 dentro da minha bolsa, daí o pastor falou assim, que precisava, quem tivesse dinheiro para ajudar a igreja.

0: luz e a rádio. Daí eu olhei na minha bolsa e falei, meu Deus, eu só tô com R$ 50. Vou ficar sem, né? Eu falei, ah, não, seja o que Deus quiser, eu vou dar. Em nome de Jesus, Deus vai abrir as portas do meu emprego para mim. Quando foi na segunda-feira, meu telefone tocou cedo. Hoje eu tô trabalhando registrada.
1: Deus abriu a porta, minha filha.
0: Abriu, graças a Deus.
1: Deus viu o teu desapego. A senhora se
0: É.
1: desapegou do pouco e hoje a
0: Tá.
1: senhora está ganhando quanto nesse emprego?
0: 1.450.
1: Quanto?
0: 1.450.
1: A senhora deu quanto?
0: Eu dei 50.
1: E a senhora está ganhando quanto?
0: 1.450.
1: Diga glória a Deus.
2: Glória a
1: O que que aconteceu depois que a senhora pegou o projeto de vida?
3: É meu filho, pegou também. Aí ele pegou, a usina chamou ele e ele está trabalhando na pizzaria.
1: Ele estava sem trabalhar?
3: Está sem
1: Aí ele
3: trabalhar.
1: pegou o projeto de vida,
3: Pegou o
1: arrumou
3: projeto de vida,
1: emprego
3: arrumou um
1: na
3: emprego.
1: pizzaria.
3: E o pai dele honrou ele com R$ 40, tipo, deu mais 80. E ele está trabalhando na pizzaria. Ele está ali, mas ele não queria vir, bispo. Tá
1: Deus
3: ali.
1: abriu a porta para ele.
3: Abriu a porta para ele.
1: Amém. Aplauda o nome do Senhor Jesus bem forte. Diga glória a Deus.
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0: 5 horas.
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2: A paz, filha.
3: A paz.
2: Qual o seu nome?
3: Meu nome é Ruth.
2: Mora onde, Ruth?
3: Paissandu.
2: Paissandu, aplauda o povo de Paissandu em peso. Glória a Deus, Deus abençoe o povo de Paissandu. Filho, o que que aconteceu?
3: Eu tava com uma dor na barriga muito forte, muitos anos. Aí eu entrei debaixo do manto, saiu tudo a dor.
2: Saiu, filha, a dor? Quantos anos a senhora sentia aquela dor na sua barriga?
3: Ah, já tem uns 4 anos.
2: 4 anos sentindo uma dor?
3: Isso, bem forte.
2: E a senhora foi ao médico?
3: Fui.
2: A senhora continuou com a dor?
3: Continuei. Tomei remédio.
2: Tomava remédio?
3: Vários remédios eu tomei.
2: Não adiantava?
3: Não adiantava nada.
2: Chegando aqui hoje na Igreja das Nações da Poderosa Mão de Deus?
3: Eu fui curada.
2: Foi curada debaixo do manto.
3: Graças a Deus.
2: Ele é Senhor dos Senhores. Aplauda o nome do Senhor.
4: O que que acontece? Quando eu comecei a vir aqui na igreja, eu comecei a pagar o dízimo.
2: Ah,
4: a segunda
2: começou
4: vez...
2: Começou a entregar o dízimo na casa do pai aqui.
4: Comecei. Aí eu tinha um financiamento no banco e a última prestação para pagar no financiamento não apareceu para mim pagar. Então,
2: meu pai, você tinha um financiamento no banco e a dívida, que era a última parcela,
4: a última parcela,
2: sumiu.
4: Então acho que Jesus pagou para mim.
2: Dá para dar um glorão aí, filhinho? É ele que faz isso! Ele paga a dívida! Aí o senhor começou a honrar a Deus através dos dízimos?
4: Aí, que nem eu falo, eu sempre pago meu salário a mais do que eu ganho. E Deus me abençoa. Esse último pagamento, Deus me deu mais ainda do que eu ganho.
2: Eita, Deus!
4: E eu sempre dou
2: cada dia você tá ganhando mais.
4: Tô ganhando mais, mas eu pago o dízimo a mais do que eu ganho.
2: Ah, é um dízimo profético!
4: Então é isso que eu faço. Então eu falo assim, os irmãos têm que pagar mais. Vamos supor, eu ganho 1.000 reais. Eu dou 300, dou 400.
2: O senhor dá 300 ou 400 aí?
4: Aí sempre vem a mais pra mim.
2: E o senhor sempre multiplica mais.
4: Multiplica.
2: Ou seja, ele, se é 1.000, ele não dá 100, ele dá 200 ou 300. E Deus tem só aumentado.
4: Deus me dá mais e mais.
2: Ele é fiel, gente.
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6: 5 e 3.
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2: O meu felicíssimo testemunho é da pasta.
3: Ah, da justiça de Deus?
2: Sim.
3: Você pegou a pasta?
2: Pegamos a pasta.
3: Que dia?
2: Domingo.

0: Domingo agora?
1: Sim.
0: E aí?
1: E eu tava 11 meses desempregada e as coisas em casa já não estavam muito boas. E eu desesperada, meu Deus, eu já tava com duas portas assim em vista, orando e pedindo a Deus.
0: E tudo fechada.
1: Tudo fechado. É. E eu sempre pedindo, Deus, abre uma porta grande e oportuna para mim, porque eu não quero mais ficar só cozinhando arroz, feijão e molho. Eu quero aprender mais.
0: A senhora estava clamando por justiça.
1: Por justiça.
0: Mas e a senhora fez justiça honrando a Deus com a pasta.
1: Honrando a Deus com a pasta. Aí, na hora que o senhor falou da pasta, Deus tocou como se fosse um tapa, assim.
0: Pega, Deus.
1: Que é agora que eu abro a porta pra você. Aí eu levantei, já falei pra esse aqui, vamos lá pegar a pasta. Já viemos, pegamos a pasta e tá. No outro dia, eu sentada no sofá, levantei, deixei o celular, assim, que eu não sou viciada em celular, zap, zap, essas coisas. Aí, mas Deus falava assim pra mim, eu achando que era a voz do capeta. Pega o celular e olha, pega o celular e olha. E eu não vou pegar, não vou pegar. Aí, mas tava me incomodando. Eu abria na pasta do desemprego lá e falava assim a mensagem nitidamente. A porta que você pediu está aqui.
0: Glória a Deus!
1: Aí eu li a oferta de emprego. Eu já tinha feito a entrevista um tempo atrás nessa porta, só que o diabo me tirou, me afastou, me colocou em outro lugar que não era de Deus. Aí liguei lá de imediato na empresa. Ela falou, eu tô te esperando. Amanhã 9:30 você esteja aqui para fazer a entrevista.
0: Pai do céu, aplauda o nome de Jesus. A justiça de Deus. Quem faz justiça, olha para cá, levanta a mão. Diga, quem faz justiça, recebe justiça. Diga, quem faz injustiça, recebe justiça. Ela fez a justiça de Deus. Ela pegou a pasta para que o justiceiro, que é Deus, faça justiça na vida dela. Diga glória a Deus. Porque primeiramente ela pensou em honrar a casa de quem? De Deus. Amém, gente? Então ela disse, eu vou honrar a Deus, Deus vai fazer justiça. Quer dizer que a senhora ligou lá?
1: Liguei, ela já falou, a tua entrevista está marcada para amanhã 9:30, que foi na quarta-feira. Daí eu cheguei lá, foi 1 hora e 30 e poucos minutos de entrevista. Nunca respondi tanta pergunta em uma entrevista assim.
0: Deus provando mesmo.
1: Deus provando. E ela é evangélica. A família do buffet, todos evangélicos.
0: Deus mandou a senhora para uma família evangélica.
1: Para uma família evangélica.
0: É, Deus
1: fiel. E ela, sem saber que eu era evangélica, ela falou assim, aqui você vai ser provada de todos os jeitos. Mas e se eu falar para você agora que você já está contratada?
0: Ah! Aleluia, aplauda o nome de Jesus. Eita Deus. Justiça de Deus. Justiça de Deus.
1: Aquela timidez que eu tava tremendo, assim, de responder tanta pergunta, e o medo de dar soltar uma garfe ali. Na hora eu tava sentada, eu fiz glória a Deus, bem alto. Você é evangélica? Sou. Aí ela perguntou, qual igreja você é? Aí eu falei que o nome daqui.
0: Igreja das Nações.
1: Das Mãos de Deus. Eu sei onde que é essa igreja. Aí ela falou assim, eu tenho mais duas pessoas para entrevistar, mas nem vou entrevistar, já cancelei a vaga lá na...
0: Meu Deus!
1: Glória a Deus! Ela falou, você vai fazer isso, isso, isso, o teu salário é esse daqui, mas a partir do mês que vem já muda e o teu setor muda também, porque você preenche todos os requisitos que a gente exige da empresa.
0: Jesus, o emprego é teu. O marido quer falar, o esposo quer falar, minha filha. Paz, filho.
2: Paz. Fala. O uniforme dela tá aí pro senhor, por favor, ungir pra segunda-feira ela começar
0: já
2: a trabalhar.
0: Já tá aqui o uniforme?
2: Tá. Rapaz. O senhor ungir pra segunda-feira ela já começar a trabalhar.
0: Vai mudar tudo a partir de hoje, hein?
3: Glória a Deus.

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1: Não ajunteis tesouros na terra, onde a traça e a ferrugem tudo consomem, e onde os ladrões minam e roubam. Mas ajuntai tesouros no céu, onde nem a traça nem a ferrugem consomem, e onde os ladrões não minam nem roubam. Porque onde estiver o vosso tesouro, aí estará também o vosso coração. Não julgueis, para que não sejais julgados, porque com o juízo com que julgardes sereis julgados, e com a medida com que tiverdes medido vos hão de medir a vós. E por que reparas tu no argueiro que está no olho do teu irmão, e não vês a trave que está no teu olho? Ou como dirás a teu irmão: deixa-me tirar o argueiro do teu olho, estando uma trave no teu? Hipócrita, tira primeiro a trave do teu olho, e então cuidarás em tirar o argueiro do olho do teu irmão. Pedi, e dar-se-vos-á. Buscai e encontrareis. Batei, e abrir-se-vos-á. Porque aquele que pede, recebe. E o que busca, encontra. E ao que bate, abrir-se-lhe-á. E qual de entre vós é o homem que, pedindo-lhe pão o seu filho, lhe dará uma pedra? E pedindo-lhe peixe, lhe dará uma serpente? Se vós, pois, sendo maus, sabeis dar boas coisas aos vossos filhos, quanto mais vosso Pai, que está nos céus, dará bens aos que lhe pedirem. Portanto, tudo o que vós quereis que os homens vos façam, fazei-lo também vós, porque esta é a lei e os profetas. Entrai pela porta estreita, porque larga é a porta e espaçoso o caminho que conduz à perdição, e muitos são os que entram por ela. E porque estreita é a porta e apertado o caminho que leva à vida, e poucos há que a encontrem. Acautelai-vos, porém, dos falsos profetas, que vêm até vós vestidos como ovelhas, mas interiormente são lobos devoradores. Por seus frutos os conhecereis. Porventura colhem-se uvas dos espinheiros ou figos dos abrolhos? Não pode a árvore boa dar maus frutos, nem a árvore má dar frutos bons. Toda árvore que não dá bom fruto corta-se e lança-se no fogo. Portanto, pelos seus frutos os conhecereis. Nem todo o que me diz: Senhor, Senhor, entrará no reino dos céus, mas aquele que faz a vontade de meu Pai que está nos céus. Muitos me dirão naquele dia: Senhor, Senhor, não profetizamos nós em teu nome? E em teu nome não expulsamos demônios? E em teu nome não fizemos muitas maravilhas? Então lhes direi abertamente: nunca vos conheci. Apartai-vos de mim, vós que praticais a iniquidade. Todo aquele, pois, que escuta estas minhas palavras e as pratica, assemelhá-lo-ei ao homem prudente que edificou a sua casa sobre a rocha, e desceu a chuva.

chuva e correram rios e assopraram ventos e combateram aquela casa e não caiu, porque estava edificada sobre a rocha. E aquele que ouve estas minhas palavras e não as cumpre,

0: 5:33.
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2: Eu tinha sinusite. E assim, quem tem sinusite sabe o que, que é a dor de sinusite. Quando esfria um pouquinho, você não aguenta. Dói tudo, inflama tudo. Aí a primeira vez que eu peguei o sabonete, eu comecei a lavar meu rosto todo dia de manhã. Eu lavava 3 vezes no dia, né? E comecei a lavar e determinar toda a infecção que ia tirar. Aí eu comecei a colocar bola de pus para fora. Bola de pus mesmo, escarrando aquela bola de pus e assoando. A minha filha ainda viu um monte de lenço que eu molhava, assim, molhava. Catarro mesmo, aquela coisa, pus mesmo, coisa mais. Aí, nesse frio, eu falei, Senhor, eu vou esperar o frio para me dar testemunha com fé mesmo, né? E tô usando sabonete. Olha, irmão, para honra e glória do Senhor Jesus, eu tinha que, no frio, eu tenho que colocar touca. Eu não aguentava dormir sem touca, porque gela, tudinho congela, né? E aquela dor insuportável. Insuportável. Quem tem sabe o que, que é, irmão. Uma sinusite inflamada, né? E para honra e glória do Senhor Jesus, eu fui curada. Não tenho mais dor de cabeça, não tenho mais aquele problema de trancar o nariz e ficar doendo a minha cabeça. Eu ficava latejando assim, ó.
3: Deus me libertou.
2: Deus me libertou através da unção do sabonete.
3: Ao do nome de Jesus, que ele é fiel. Eita, Deus!

Estamos se achegando por aqui com muita fé, com muita esperança, com muita luz, transmitindo o verdadeiro evangelho, que é a libertação de Deus na sua vida. Deus abençoe você em casa, você no trabalho, onde quer que você esteja, que Deus abençoe a sua vida, em nome do Senhor Jesus Cristo. Esse amigo que vos fala, apóstolo Gerdau Costa, é com muito prazer, é com muita paz que eu venho aqui trazer da parte de Deus a solução para os seus problemas, que é a palavra de Deus, que ela é o caminho e a vida, e ela pode fazer você uma pessoa mais do que vencedora em Cristo Jesus. Cadê o povo de Deus? Cadê os meus amores que estão aí do outro lado? Você que está pelo Facebook, você que está aí, cadê todas as ovelhinhas do meu Pai Celestial? Um beijo no seu coração. Vamos chegando, ovelhas amadas, e eu tenho já uma palavra de Deus ao seu coração aqui em Salmos 119. Você quer uma palavra ao seu coração? Você quer uma direção de Deus para o seu caminho? Você quer vencer toda esta praga, toda essa inveja, todos os seus problemas? Você quer que um Deus vivo, forte, que nunca perdeu batalha, você quer que ele vença para você? Você quer que ele entre nessa batalha para te abençoar, para te ajudar? Então venha comigo. Venha comigo, porque nesse dia de hoje eu tenho um recado da parte de Deus para a sua vida. E lembrando que logo, logo estaremos mudando para o nosso novo endereço aqui em Maringá. Estaremos mudando para o nosso novo endereço ali na Avenida Tuiuti. Na Avenida Tuiuti, ali 3005, logo, logo estaremos mudando para o nosso novo endereço, Avenida Tuiuti, tá? É número 3005. Logo, logo, prepara a igreja aí. Estamos aí já preparando tudo para a nossa mudança, aonde ali nós vamos convidar pregadores, cantores, vai estar conosco ali em nome do Senhor Jesus Cristo. Aí vocês, apóstolo, por que mudaram? Porque o som, o áudio do nosso salão, ele não é bom, tá? Não é bom. Fica batendo para lá e para cá e ninguém escuta algo da palavra de Deus, algo que se sai da caixa de som, ninguém se escuta bem, tá bom? Então estaremos mudando logo, logo, em nome do Senhor Jesus. Mas lembra disso. Até lá nós vamos estar na fé, nós vamos estarmos ajudando a obra de Deus, abençoando o reino de Deus, firmes e unidos. Unidos como nunca, tá? Firme na rocha, firme no Senhor Deus, porque as promessas do Senhor, elas ainda estão sobre nós. Jesus não veio buscar a sua igreja, ele vai vir buscar a sua noiva, ele vai vir buscar a sua igreja. E quando a gente sair dessa terra, então, aí está tudo consumado. Mas até lá,

nós vamos lutar, nós vamos vencer. E os inimigos, porque os inimigos são muitos, mas é o Senhor que está conosco. Aquele que nos guarda de todo mal, de toda praga, de tudo que não presta. Então, que Deus abençoe a sua vida, você que está aí do outro lado, você que está pelas rádios, você que está pelo meu Facebook agora. Gente, vai lá pro Facebook, tá? Você que está na rádio, você pode me carregar aí 24 horas no seu aparelho telefônico. Quem não tem um aparelho telefônico na mão? Quem é que não tem? A rádio você às vezes não pode andar com ela, mas você pode andar aqui com o celular na mão. E você pode nos assistir da onde você estiver, gente. Da onde você estiver, você pode nos assistir. Você pode ouvir os testemunhos, tá entendendo? Olha, é muito prático, é muito forte. A pessoa que ela tem um Facebook dela ali e acompanha a gente pelo Face, tá? Então você que está aí ouvindo agora pela rádio, corre para o teu Facebook. Se você não tem um Facebook, abra o Facebook para que você nos acompanhe. Olha, muita bênção de Deus. Você vê que na igreja 100% das pessoas escuta a gente pelo Facebook, assiste a gente pelo Facebook. É a televisão do momento. Quem não tem um aparelho de telefone celular na mão? Quem não tem? Quem é que não tem? A tecnologia chegou e avançou, e nós temos que acompanharmos a tecnologia, tá bom? Lembrando que eu vou estar quinta-feira em Nova Esperança. Comecei quinta-feira passada, e nessa quinta-feira agora eu estarei em Nova Esperança. O povão compareceu ali. Foi uma bênção de Deus, foi milagre na hora. Pessoas contando testemunhos da parte de Deus ali. Quinta-feira, ali na Igreja das Nações, da poderosa mão de Deus, depois de muito tempo, depois de muitos anos, eu voltei ali em Nova Esperança e veio gente de todas as partes. Veio gente de todas as partes ali, gente ali de Paranavaí, gente de todas as partes, de Paraná City, o povo de Nova Esperança. Olha, Deus bradou, Deus falou com o povo ali, olha, maravilhosamente, Deus continua se revelando para o seu povo, gente. Então, nessa quinta-feira, a partir das 19h30, quinta-feira, a partir das 19h30, não perca o maior trabalho de libertação, de oração, de revelação. Olha, muito tremendo o poder de Deus, forte o que Deus vai fazer nessa quinta-feira. O que Deus vai fazer nessa quinta-feira, os seus olhos não viram e os seus ouvidos não escutaram o que Deus vai fazer na tua vida, em nome do Senhor Jesus Cristo de Nazaré, tá bom? Você tá me ouvindo bem aí pelo Facebook? Você tá me ouvindo bem? Sim ou não? Quem tá me ouvindo aí, povo de Deus? Povo maravilhoso, povo cheiroso, lindo! Quem tá me ouvindo bem pelo Facebook aí? Diga, apóstolo, estou te ouvindo bem, apóstolo. Estou te ouvindo bem. Estou te ouvindo bacana. Se você estiver me ouvindo bem pelo Facebook, diga que sim, para que a gente não venha falar aqui em vão. Porque essa semana passada a gente fez aqui uma live e ficou mudo. Tá? De repente ficou mudo, ninguém entendeu o porquê. E eu fiquei falando aqui, ainda bem que estava falando pelas rádios também, né? Não foi perdido. Tá? Então, quando der um defeito aí, me avise, me alerte. Quando eu estiver andando no caminho errado também, me alerte, tá? Me alerte, não me condene, me alerte. Aposto, tá errado, isso. Me corrija. Nós estamos aqui para ajudar um ao outro. Nós não sabemos de tudo e nem queremos saber de tudo, porque não somos o Pai da Verdade. O Pai da Verdade é Deus. Somos seres humanos imperfeitos. Precisamos de aprendermos cada dia. E humilde é aquele que aprende, né? Aquele que senta para aprender com as pessoas, tá bom? Deus abençoe a sua vida, em nome do Senhor Jesus. Obrigado, Vinícius. Tá bom, que maravilha, graças a Deus. Richardson também tá ali, glória a Deus pela sua vida. Tem a irmã também aqui, a irmã Maria também, ela está dizendo, apóstolo, está bom, amém, glória a Deus. Pessoas estão se achegando de todas as partes aqui, de todas as partes, estão entrando aqui pela live, pelo Facebook, tá? Que Deus abençoe. E a minha página, Apóstolo Gerdau Costa, vai lá na minha página, Apóstolo Gerdau Costa,

Gerdau Costa, apóstolo Gerdau Costa. Vai lá na minha página, vai lá buscar, tá? Vamos andar juntos. Deus tem vitória para nós, Deus tem milagre para nós. Lembra, unidos seremos mais fortes. Lembra, uma ovelha desagarrada das outras, ela é um alvo fácil para Satanás. Vou falar mais uma vez, uma ovelha desagarrada, uma ovelha que anda só, ela é mais fácil para o dragão, para Satanás devorar ela, porque ela está só, ela está fora do rebanho. Uma ovelha tem que estar congregando, uma ovelha tem que estar no rebanho. Se você se encontrar sozinho, e se ele chegar e ver você sozinho, ele vai devorar você. Pode ter certeza que ele vai devorar você, porque não tem ninguém que te defenda, não tem ninguém que te ajuda. Então uma ovelha, ela tem que congregar, ela tem que estar na congregação dos justos, ela precisa se unir, ela precisa buscar a Deus. É, mas apóstolo, eu estou fraca. Pois é, Satanás, a primeira coisa que ele faz é você se debandar, ficar fraca, desnutrido, fraca espiritual, emocionalmente, para que você venha se afastar do rebanho, para que você venha desistir de congregar. Satanás não gosta quando você congrega, porque tem uma multidão de gente, ele tem medo dessa multidão, ele tem medo dessa cobertura espiritual. Ele não pode destruir você com a cobertura em cima da sua cabeça, com um pastor que cuida de você. Você tem que ter um pastor para cuidar de você, para ajudar você em oração, para cobrir você em oração. Mas para isso é necessário que a ovelha que está ferida esteja no aprisco, esteja no aprisco, para que seja curada, limpa de todas as enfermidades, para que seja limpada dos carrapichos, para que essa ovelha seja restaurada através do cuidado do seu pastor. Uma ovelha que não está no aprisco, ela anda cheia de carrapicho, depressiva, sozinha, sentindo só, abandonada, cheia de solidão. Você está entendendo? Então, quando você está no meio do aprisco com as ovelhas, o calor da outra ovelha passa para você. E você começa a se aquecer. Você entendeu? Você está entendendo o que eu estou falando? Hã? Então você tem que congregar. Você quer vencer, você quer a força. Então você tem que congregar. Você tem que estar na congregação do justo, para que o pastor venha cuidar das suas ovelhas. Olha, a ovelha que é a ovelha, ela não sai da congregação. Ela não para de congregar. Ela não para de adorar. Mesmo fraca, ela busca ajuda. Ela chega e conversa com o seu pastor. Pastor, eu preciso conversar com o Senhor. Me ajude em oração. Eu estou fraca. Não é vergonha você falar que está fraca. Não é vergonha você falar que precisa de ajuda. Peça ajuda. Peça uma campanha de oração para você. E busque, se fortaleça. E se fortaleça para que você não venha ser tragada pelo dragão ou pelo leão falso, que é o diabo. Você sabe, você assiste os episódios dos animais. O leão só procura devorar aquele boi ou aquele bezerro que não está perto da sua mãe, que não está perto do rebanho, da multidão. Está entendendo? Satanás, ele procura destruir pessoas que não estão congregando, pessoas que já não têm mais comunhão com Deus, pessoas que estão fragilizadas. E o diabo procura com a enfermidade, o diabo procura destruir, o diabo procura ceifar essa pessoa. Por isso que há muitas pessoas que estão trancadas dentro de um quarto sozinha. E Deus está te dizendo: eu não te quero aí. Eu não te quero nesse quarto sozinho. Eu não te quero vivendo chorando dessa forma. Eu quero ver você feliz. Eu quero ver você realizada. Eu quero ver você curada. Eu quero que você seja liberta de todo mal. Eu quero que você seja uma pessoa para cima, de alto astral. Eu não te quero ver desse jeito. Eu quero te ver com o meu pastor. Então se entregue ao Senhor Jesus e vá até um homem de Deus, uma mulher de Deus de verdade, mas de verdade. Um homem de Deus que compra.

sua briga. Um homem de Deus que esteja disposto a carregar você nas costas se for necessário. É. E aí você vai ver que você vai sentir-se nutrida, forte, capaz de vencer tudo e todos. Mas você precisa de um pastor. Você precisa de um homem de Deus no seu caminho. Você precisa que uma pessoa de Deus te cubra espiritualmente falando. A tua força e a tua luta não é contra nem a carne nem o sangue, amados, mas sim contra os principados e potestades. Você precisa de uma liderança espiritual. Você precisa de ser guardado espiritual. Você precisa da bondade espiritual de Deus. Por isso que você tem que estar conosco, você tem que congregar, você não pode ficar aí achando que ficar em casa, que achar que vai ser a melhor solução para você, que não vai, se esfriando, eu não preciso mais de ir na igreja, eu não aguento mais ir para a igreja. Amado, Satanás, ele vai tentar de tudo para te tirar da presença de Deus. Ele vai fazer de tudo para enfraquecer a sua fé, para esfriar você. A morte, todos vocês sabem que ela é gelada, ela é fria. Como você sabe, apóstolo? Porque eu já senti a morte, já uma e nem duas vezes. Eu sei o que é passar pelo vale da sombra da morte. Eu sei o que é ficar dias e dias entubado. Eu sei o que é ficar num hospital, sabe, amado? Todo cheio de feridas e não poder se levantar com as minhas pernas. Eu sei o que é sentir o gelo da morte, mas eu sei também o que é sentir o calor de Deus, o fogo do Espírito Santo de Deus. Por isso que nós que somos fracos, não temos forças para resistir à morte, não temos força suficiente para resistir aos nossos inimigos. Somente o Senhor Deus que pode nos dar força para vencer as tribulações, as tempestades que vêm sobre nós. Por isso que devemos ser humildes e dependermos de Deus. Temos que vermos que nós mesmos não podemos nada se Deus não estivermos conosco. Se Deus estiver com você, e se você estiver com Deus, então você vai vencer tudo e todos. As bênçãos chegarão, os teus sonhos serão realizados, a tua vida será abençoada, tua casa será restaurada, as trevas serão cheias de luz, as maldições serão transformadas em bênção, e a tua paz vai ressuscitar aonde há guerra. E você vai ver que tudo que era maldito se transformará em bênção, porque tu estás com o Senhor Deus. E quando Deus está contigo e tu estás com Ele, pode ter certeza que tudo que você tocar vai se transformar em bênção e vitórias. Vão tentar contra você, mas não vão conseguir resistir você, porque Deus é contigo. Deus está na tua vida porque você está em Deus. Você está em Deus, e quando você está nele, uma nova criatura está em você. Quem é essa nova criatura, meu apóstolo? É o Espírito Santo. É o Senhor Jesus que está dentro de você, que faz você vencer tudo e todos. Todas as provas vão se acabar, todos os vendavais vão cessar, e a bonança do Senhor vai chegar sobre a sua vida. Levante a sua cabeça, venha para o Senhor Deus, venha para os céus, venha colocar o seu corpo, a sua alma, o seu espírito diante do Senhor Jesus Cristo, e você vai ver que vale a pena servir a Deus. Você vai ver que vale a pena estar com Ele. Deus pode fazer tudo e todos podem se humilhar diante de você. Sim, pode, porque ninguém pode resistir a uma pessoa que tem Deus. Você sozinho não pode chegar. Você sozinho não pode vencer. Mas com Ele, você pode ser o maior vencedor. Ei, Deus pode curar essa doença. Deus pode libertar você. Deus pode fazer tudo que você não pode fazer você mesmo. Você crê que Ele pode ser o teu refúgio nessa angústia, nessa dor? Você crê que Ele pode ser o teu Senhor agora? Ele pode restaurar a tua sorte. Ele pode restituir o que tu perdeu. Eu não sei o que você perdeu. Eu não sei o que a senhora perdeu.

0: Eu só sei dizer uma coisa para você, que ele tem poder de restituir tudo e tudo, tudo mais do que você pensa ou imagina, ele pode restituir de volta para você. Por isso que a palavra do nosso Deus, ela não volta atrás e não vai, não, ela vai e produz o resultado e não volta vazia. Ela tem poder de produzir o resultado. Ela vai fazer na sua vida o que você nunca pôde fazer, sua vida amorosa, você que está triste, chorando, você que acha que já não tem mais jeito. Deus está dizendo: levanta a tua cabeça, meu filho, eu tenho um jeito para ti. Eu sou o teu alfa, eu sou o teu caminho, eu sou a tua luz, eu sou a tua paz, eu sou a tua chave, eu sou a tua porta. Eu posso fazer tudo por você. Agora, se aproxima de mim, meu filho. Se aproxima de mim, que eu posso te galardoar, eu posso te encher das minhas bênçãos, eu posso te ressuscitar, eu posso fazer todas as coisas na tua vida, porque eu sou o teu Deus.
1: Aleluia!
0: Coloca ele para ser o teu Deus. Coloca a senhora, o Senhor, no local de servir ao Senhor teu Deus. Ele vai te servir com todas as bênçãos. Aquilo que falaram para você que não ia acontecer, ele vai fazer acontecer, porque você está dependendo dele. Ele tem poder de fazer acontecer na sua vida as promessas dele. E Deus me leva aqui hoje, Deus me leva aqui hoje para falar com pessoas que estão de cabeça baixa, que está triste, moribunda. Deus diz: há um jeito muito grande na tua vida e eu posso fazer. Eu posso adentrar na tua vida, aleluia!
1: Eita!
0: Glórias a Deus, aleluia, Pai dos céus! Eu posso curar as tuas dores, eu posso arrancar as tuas frustrações, eu posso libertar o teu filho, eu posso libertar a tua filha. Eu sou o teu Deus, lembra de mim, porque tudo tem um poder para fazer. Eu sou o médico dos médicos, manda dizer o Senhor. Eu posso transformar tudo em todos. Ele é o Senhor de tudo. Ele quem fez o mar, quem fez a terra, quem fez a luz. Então ele está dizendo que nesse dia de hoje, ele pode abrir a porta que alguém fechou para você. Se alguém fechou a porta para você, ele pode abrir de volta, porque ele é a porta. Ele é a porta das ovelhas, e quem entrar por essas portas achará pastagem, aleluia. Ele está dizendo em João 10, eu sou a porta das ovelhas. Você é a ovelha? Você é a ovelha do pasto, do pastor? Jesus? Você é a ovelha dele? Porque quem a ovelha obedece, ama estar no átrio de Deus, ama estar na igreja adorando, ama fazer o bem, ama ajudar as pessoas, ama andar com as pessoas, curar, libertar, ajudar, pisar em cima de escorpiões e serpentes para que não pique as outras pessoas fracas. Se você é ovelha do pasto do Senhor, então você vai ter novos pastos. Dentro de poucos dias, você vai comer novos pastos, esses pastos secos de doença, de enfermidade. Sim! Renato Costa, Deus me revela a enfermidade sobre a tua alma, sobre o teu corpo. Deus me revela muitos males na tua vida e foi feito para te destruir, viu? Foi feito para destruir você. Foi feito para acabar com tuas forças. E você está perdendo as forças, viu, meu filho? Renato Costa. Foi feito para você perder as forças, desacreditar. Mas Deus me manda te dizer: levanta a tua cabeça. Deus, ele manda eu te dizer: toma posse

que você não vai morrer, que Ele tem sonhos para contigo. Você não é uma pessoa qualquer. Você não é uma pessoa qualquer que Deus fez você e deixou você para lá. Não! Você tem um dono. Na verdade, nós somos projeto de Deus. Somos projeto do Senhor Deus, Jeová Rafá. Deus, Ele está mandando eu te dizer nesse dia: levanta a cabeça, levanta, porque o caminho é longo. Não deixa se abater por este problema, não deixa se abater por essa situação. Não deixa Satanás aplaudir a tua desgraça. Deus é mais, e Deus tem muito mais para nos dar. Levanta, caminha, pula, dá glória a Deus. Veja que a luz do Senhor brilha sobre você agora. O temor do Senhor é a causa de nós não sermos consumidos pelas trevas. É o temor de Deus que nos faz nos guiarmos, livrarmos de todo mal, de toda arma forjada de Satanás. Levanta, porque nada está perdido. Levanta a cabeça. Diga: meu Senhor Jesus, eu quero ser a tua ovelha. Eu quero andar pelos verdes pastos. Eu quero andar como um bezerro que quando acaba de nascer, pulando. Eu quero, meu Deus, ser tomado, meu Pai, pela tua presença, pela tua alegria. Eu quero ser uma nova criatura, meu Deus. Eu quero experimentar as bênçãos dessa terra que ainda não experimentei. Meu Deus, eu tenho sofrido até agora, mas pela tua palavra, meu Deus, eu tomo posse agora. Me faz, meu Deus, igual um bezerro quando nasce e ele sai pulando para lá e para cá, meu Deus, cheia de juventude, meu Pai. Pai amado, peça a Deus onde quer que você esteja agora, e seja ovelha do pasto de do Senhor, e tenha um coração cheio do coração de Jesus, do coração de Jesus, e Ele vai te dar toda a saúde, Ele vai te dar toda a força. Seja uma pessoa que favorece os outros, seja uma pessoa boa, nada de ódio no coração. Nada de ódio no seu coração, nada de se vingar. A vingança pertence ao teu Senhor. Coloca Deus agora acima de tudo e todos. E diga para Deus: Deus, eu estarei aqui para ajudar as pessoas. Eu, Senhor, eu irei ajudar, eu irei levar as pessoas ao teu caminho, eu irei ensinar a tua palavra, Senhor, eu irei fazer coisas boas para as pessoas na terra, e o Senhor vai prolongar os teus dias de vida sobre a terra, porque uma boa árvore não pode ser cortada, e Ele não aceita uma boa árvore ser cortada. Fale para Deus: ó Deus, eu quero viver na terra feliz e quero ajudar pessoas. Eu quero ajudar a tua obra, eu quero abençoar a igreja, eu quero ajudar, meu Deus, expandir o teu evangelho sobre a terra, meu Deus. Eu quero expandir o teu evangelho sobre a terra. Deus, faz de mim uma coluna, meu Deus, da tua obra. Faz de mim, Senhor, usa minhas forças, me dá força, Senhor, para pregar teu evangelho, para amar as pessoas, para abraçar as pessoas, para levar as pessoas até a tua casa, para que seja limpa pelo pastor. Ovelha faz ovelha, e quando a ovelha faz ovelha, o Deus das ovelhas faz as ovelhas produzir tudo aquilo que eles nunca pensaram de produzir. Deus quer te levar aos pastos verdejantes. Qual o pasto que você está comendo hoje? Qual o pasto que você está se deitando hoje? Talvez o pasto de enfermidade, de tristeza, de angústia, depressão, de desemprego. Salvação você precisa na sua casa, que o seu filho seja salvo, que o seu marido seja salvo das mãos da pombagira. Que você hoje precisa, na verdade, que Deus venha tirar você dessa laço da morte, desse sofrimento que você tem vivido dia a dia, que está te consumindo. Oh, meu Deus, diga para Deus: Deus, eu quero tirar a pessoa do sofrimento. Deus, me livra. Oh, Deus, eu faço um voto contigo hoje.

se o Senhor me curar, e se o Senhor Deus de Israel fizer de mim uma pessoa cheia de saúde, uma pessoa abençoada, Senhor, eu te prometo, meu Deus, que eu irei ajudar as pessoas assim como o Senhor Jesus ajudou. O Senhor Jesus limpou os enfermos, deu comida aos famintos, abraçou os que choravam. E eu te prometo, meu Deus, meu Jesus, menino Jesus, eu te prometo que eu irei andar aonde quer que o Senhor mandar. Se o Senhor cuidar da minha casa, se o Senhor cuidar de mim, se o Senhor me limpar de toda enfermidade, de toda praga, Senhor, eu estarei à tua disposição para ir aonde o Senhor quer que eu vá. Oh, meu Deus! Aleluia! Aleluia. Eu estarei diante do Senhor, meu Deus, para fazer não o que eu quero, mas sim o que o Senhor quiser de mim. Eu estarei aqui. E você vai ver, quem não tem dinheiro vai passar a ter dinheiro, quem está doente vai passar a ser curado. Sim, quem está vivendo com os filhos nas drogas, daqui a pouco Deus vai tirar os seus filhos das drogas, e Deus vai transformar os seus filhos em um pregador, em uma pessoa boa para ajudar, ou num empresário bem sucedido para ajudar a obra de Deus e ajudar as pessoazinhas que precisam de ajuda. Ah, se você fizer uma promessa com Deus agora. Um dia eu fiz uma promessa com Deus no leito do hospital, quando os médicos falaram para mim que não tinha mais jeito para mim. E eu fiz uma promessa com Deus naquele leito daquele hospital, onde eu chorava com dor, gemia, e as dores já não passavam mais. E eu disse: Senhor, já não aguento mais de tanta dor. Já não aguento mais de tanta dor, Senhor. Já não aguento mais me levando para lá e para cá. E eu disse: Senhor, se tu me tiraste daqui curado, eu prometo que tudo que eu tenho vou usar em benefício da tua obra. Prometo, Senhor, que tudo que o Senhor me deu, sairei daqui e usarei em benefício da tua obra, e pregarei o evangelho a toda criatura. Aonde quer que o Senhor quer que eu vá, eu vou. Não vou brigar mais com o Senhor. Farei a tua vontade. Mas, Senhor, se o Senhor também achar que não me cure, então me salve, me leve para o céu, mas não me deixe nesse tormento. Não me deixe nesse sofrimento, porque já não aguento mais. Eu conversei com Deus face a face. Eu conversei com Deus do fundo da minha alma, do meu coração. E Deus, Ele viu dentro de mim a verdade. Ele olhou para o meu coração e Ele viu que eu estava falando a verdade com Ele. E em poucos dias, aonde falaram que eu não ia mais andar, ou não ia ser curado, e não ia, talvez não sairia mais daquele hospital, mas saía no caixão, Deus olhou para mim com os olhos de amor, com os olhos de misericórdia. Deus precisava, como precisa de um homem, de uma mulher, para pregoar sua palavra. E eu precisava dos seus milagres. Eu precisava dos milagres de Deus para me tirar daquele sofrimento. E Deus precisava de um homem para pregar o evangelho dele a toda criatura. Alguém tem que ir. Alguém tem que dizer: eis-me aqui, Senhor. Me envia, Senhor. Eis-me aqui. Me envia, Isaías capítulo 6. Eis-me aqui. Me envia para onde o Senhor quiser. E o Senhor disse naquela hora: eu preciso de um servo, eu preciso de um homem para enviar às nações.

para pregoar o meu evangelho. Então eu vejo valentia em ti, fidelidade nas tuas palavras. Então te curarei porque eu quero te curar, meu filho. Oh Espírito, salabacebedei, xalaicobebebebebassou, eu quero te curar, meu filho. Eu tenho poder e eu posso todas as coisas, porque eu sou o dono da vida. Eu mato, eu dou vida, eu empobreço, eu enriqueço, eu faço a estéril da luz, eu faço o morto ressuscitar, eu posso curar os cancerosos, os cancerosos. Mas eu preciso de ti, meu filho, eu preciso que tu vá até o extremo dessa terra pregar o meu evangelho, falar que eu farei o meu filho voltar sobre as nações, para buscar aqueles que temeram o meu nome. E ele me curou, ele me tirou daquela situação qual a medicina não podia reverter, porque tem certa situação que a medicina não pode reverter. Só mesmo Deus pode reverter certas situações. Deus precisa de você, Deus precisa usar você para ganhar muitas almas, Deus precisa usar você para levar o seu evangelho. Se não for através de você, através de mim, quem vai ser? Uma jumenta? As pedras? Deus conta com você, Deus conta comigo, Deus conta com a gente. Oh Espírito Santo, Deus conta contigo para ajudar as pessoas. Sabe, meu amigo, depois disso, Deus me levantou, mas ele disse que não seria fácil. Ele disse: filho, não será fácil, muitos te perseguirão, mas nunca vão ver a tua derrota enquanto tu estiver comigo, enquanto tu estiver nos meus caminhos, enquanto eu ser a tua luz, nenhum dos teus inimigos irão te prosperar diante de ti. 1000 cairá à tua direita, filho, 10000 à tua esquerda, filho, mas tu não serás atingido. Eu estou dizendo para ti, ei, Deus está dizendo para ti, Deus está falando agora para a senhora, para o senhor, aonde quer que você esteja, ovelhinha, ovelhinha, ei, ovelhinha, ô terra, ovelhinha, onde quer que você esteja, Deus está dizendo, está difícil, está doendo, mas ele disse: entrega a mim, eu quero te usar ainda, eu vou te provar que a morte não pode tocar em você, quando você está comigo, porque eu sou a vida, eu comando, eu sou mais forte do que a morte. Abacebidei, comedei, me arrasse, alai, comedei, sorobrasei. Deus conta contigo, Deus conta contigo. Nesse exato momento, os olhos de Deus está sobre você, está falando contigo através desse homem pequeno, talvez o mais pequeno da terra. Também não quero ser grande, porque a honra é dele, e toda a glória é dele, e todo o poder é dele. Mas ele manda eu te dizer que ele quer te usar, que ele quer te usar, ele quer fazer de você um instrumento nas mãos dele. Além dele te curar, dele te prosperar, dele te abençoar, você vai poder abençoar uma multidão de pessoas, aleluias. Você será uma bênção na face da terra enquanto você viver aqui, enquanto você ser o projeto dele aqui, você vai abençoar muitas famílias. Muitas famílias serão abençoadas através da tua vida. A esperança, ela está dentro de você. A força de Deus quer estar dentro de você. Deus não escolheu você à toa e nem errado. Deus não escolheu você agora para estar me ouvindo, me assistindo agora pelas lives.

0: errado. Sabe, Deus tem um projeto na sua vida, assim como Deus teve um projeto na minha vida. Assim como Deus tem um projeto na minha vida, Ele tem um projeto na sua vida, e Ele quer comandar esse projeto que é dEle. Esse projeto é dEle, você é dEle, eu sou dEle. Então conte com Deus agora, mas deixa Deus contar com você. Você quer algo de Deus? Quero, aposto. Então se renda a Ele agora, onde quer que você esteja. Se renda a Ele e diga: Deus, eu te aceito agora. Deus, me aceita como teu filho. E eu quero, Deus, fazer a tua vontade. Me livra de todo mal, de toda praga, Deus. Me livra desta dor, desta miséria. E me leva, Senhor, aos extremos. Me ajuda, Senhor, a vencer todo cansaço, toda dor, todo mal. Deus está chamando você agora. Se Deus pode contar com você, escreva embaixo: Deus conta comigo. Conte comigo. E você vai ver que Deus vai te levantar. Você pode estar no pó agora, no chão. A estrela pode estar no chão, alguém pisando em cima da estrela. Mas vai se levantar uma pessoa forte e tirar a estrela do chão. E vai colocar a estrela lá. E vai fazer a estrela brilhar de novo. Deus está me dizendo: alguém pode ter pisado em cima de você, pode ter maltratado você, mas Deus está mandando eu te dizer: eu vou fazer brilhar de novo. Orobra, sobraná, chore e me deixa. Ai, ai, ai. Eu vou fazer você brilhar de novo. Eu irei te fazer brilhar de novo. Ninguém pode apagar o brilho da minha estrela. Deus está te dizendo: eu vou te fazer pular, eu vou te fazer dar glória, eu irei te exaltar na terra dos viventes, no meio dos teus inimigos e na casa dos teus invejosos. Eu irei te exaltar, porque sou o teu Deus, conta comigo. Ei, Deus está dizendo: conta comigo, se eu posso contar contigo, porque nós dois vamos andar juntos. Nós dois iremos andar juntos. E eu te digo uma coisa: você sozinho tem feito muita coisa, e agora andando com aquele que venceu a morte, que passou dentro do inferno, que pisou na cabeça da serpente, que tomou a chave da morte e do inferno. Fale para Deus: Deus, conte comigo. Eu quero, Deus, eu quero fazer as pessoas ser felizes, eu quero ajudar a tua obra. Deus, conte comigo, Deus. Do mesmo jeito que Deus me levantou daquele leito, daquele hospital, Deus tirou aqueles aparelhos de mim, todos, aonde eu respirava. Deus tirou tudo e me limpou e me colocou aqui diante de você agora para te dizer que Ele pode fazer na tua vida muito mais do que você pensa. Não se entregue, não desista, levante a sua cabeça, você vai vencer em nome de Jesus. Eu não estou aqui fazendo algo que você quer, eu estou falando aqui o que Deus está falando para você. Eu não sou homem de agradar ninguém, eu não sou, você me conhece, mas eu estou dizendo aqui: Deus precisa de você. Deus precisa de você. Deus conta com você. Deus precisa de você para levar o evangelho e abençoar pessoas, porque foi isso que Jesus fez. Foi isso que Jesus nos ensinou. Amai o teu irmão como a ti mesmo. Amai o teu irmão como a ti mesmo. Ou então não adianta nós pedir as bênçãos de Deus se Deus não vê o amor em nossos corações. Oh, meu Deus, escute, você está ouvindo a rádio? Essa rádio tem feito bem para você, tem ajudado você. Ajude ela, carregue a cruz do evangelho, faça um voto com Deus, dizer: Senhor, eu vou ajudar essa rádio, eu vou levar o teu evangelho. Senhor, me ajude. Se você não tiver dinheiro, Deus vai te dar. Senhor, me dá saúde, porque eu quero dar saúde aos doentes. Se você não tiver saúde, Deus vai te dar saúde. Deus fez comigo. Deus vai fazer contigo muito melhor. Deus, Ele não é Deus de um e outros, não. Deus é Deus de todos. Deus é Deus do católico, do evangélico, do espírita, onde quer que você esteja agora. Aonde quer que você esteja agora, você pode agora dizer: Deus, eu faço uma aliança contigo, Senhor, de ajudar pessoas, de ensinar o teu evangelho, de levar a paz, de abençoar, de estender as minhas mãos para ajudar. Deus vai te dar condições de você ter abundância. Deus fez Davi prosperar. Deus está chamando você para ajudar essa obra. Deus está chamando para você ser um dizimista da obra dele. Deus está chamando para você fazer a obra dele. E se você não tem, ele vai dar condição, porque ele tem o poder de abrir e de fechar. Ele tem o poder de abrir as portas. Você pode ajudar essa obra. Você pode fazer uma promessa com Deus agora: Senhor, tudo que o Senhor me der, eu vou ajudar essa obra. Eu vou abençoar esta obra. Eu quero ajudar este homem a pregar o evangelho. Eu quero ser um pregador também do evangelho, ou um evangelista, Senhor, de longe, ajudando essa obra. Eu vou ajudar. Eu vou carregar a cruz do evangelho. E você vai ver a glória de Deus, em nome do Senhor Jesus. Coloca as suas mãos com a minha, meu Deus. Eu quero abençoar essa pessoa. Ah, Senhor, traga sobre ela a bênção. Traga ela, meu Deus, agora, meu Pai. Que ela é quem precisa do Senhor. Que ela é quem necessita do Senhor, meu Deus. Faça ela fazer uma promessa agora contigo. E receba essa promessa de te aceitar como o único, suficiente, exclusivo Salvador na vida dela, meu Deus. E que ela possa fazer uma promessa contigo, dizer: Senhor, se tu me curar, se tu me libertar, se tu me der condições, eu ajudarei a tua obra, meu Deus. E o Senhor, meu Deus, pode enriquecer o homem como enriqueceu Davi, José, tantos homens de Deus, quantas pessoas, meu Deus, porque tudo vem do Senhor, tudo é do Senhor e tudo é para o Senhor. Meu Deus, consagra o copo com água, quando essa pessoa beber, ela seja ricamente, abundantemente abençoada, em nome de Jesus. Beba da água, receba agora a bênção de Deus, em nome de Jesus.
1: Às vezes vacilando, mas sempre acreditando no teu perdão, no teu amor, na tua misericórdia.
0: Deus abençoe a sua vida.
1: Toma os pedaços do meu
0: Deus ser. Precisa de você, e você precisa dele. Um sozinho não pode ir, os dois não podem andar se não andar em acordo. Fale com Deus a partir de hoje, e você vai ver que Deus vai mudar toda a tua história. Que Deus abençoe você, que Deus te ilumine. 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Que Deus abençoe, forte abraço, está indo, chegando no horário político gratuito, depois a gente volta em nome do Senhor Jesus. Um beijo, amo vocês.
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11: 6:24.
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13: É, o milagre é sobre a água da fé. Meu pai estava mais de meses aí reclamando de dor de cabeça. E não aguentava, ficou até semana passada dias sem trabalhar, tanta dor na cabeça, dor no corpo. E domingo eu vim aqui sentindo no coração que eu tinha que levar
14: a água da fonte.
13: Tinha que levar para ele. Eu peguei um pouco, voltei pro banco, falei, mas não é a quantidade certa, vou ter que pegar mais. Peguei, acabou a reunião aqui, fui com fé, cheguei lá, falei pra ele, ô pai, você aceita a gente fazer uma oração e eu despejar na sua
14: cabeça? Ele é católico?
13: Não, ele é crente.
14: Ele é crente, mas é aqueles crentes que não acreditam muito nessas coisas?
13: Ele acredita, mas só que...
14: Eu sei.
13: Tá em cima do muro,
14: ele acredita. Eu sei, mas vai acreditar. Vai, continua.
13: Aí ele falou, não, aceito. Aí eu peguei e orei com ele lá. Despejei a água na cabeça dele, aí sobrou um pouco, ele falou, posso tomar? Falei, pode.
14: Ele falou?
13: Falou.
14: Ah, já acreditou.
13: Ele falou, posso tomar? Falei, pode. Aí tá, eu falei pra ele, ó, parar de Deus, você me fala que eu quero testemunhar na igreja, né? Ele, tá bom.
14: Ele?
13: É, eu falei pra ele.
14: Ah, você falou.
13: Falei. Aí, na segunda-feira, à tarde, ele falou pra minha mãe, e minha mãe avisou minha esposa, ó, seu pai, disse que a cabeça dele não doeu o dia inteiro, trabalhou, ele trabalha no sol, construção, o dia inteiro no sol. Não doeu nada.
14: Desapareceu a dor.
13: Desapareceu.
14: Eita, aí,
13: eu falei, glória a Deus, né? Fiquei esperando, aí no meio da semana eu vi ele, falei, e a dor de cabeça, pai? Ele falou, a dor de cabeça sumiu, não tive mais não.
14: Jeová! O que aconteceu, filha?
15: A minha neta, Fernanda, pegou esse projeto de vida. Daí ela pegou e põe o nome de todos eles, os tios delas. Um dos tios dela já conseguiu comprar uma casa.
14: Depois que pegou o projeto de vida?
15: Depois.
14: Tem quantos dias?
15: É, domingo passado que eu peguei.
14: Já comprou a casa?
15: Já comprou a casa.
14: Meu Deus do céu, aplaudo o nome do Senhor Jesus. Projeto de vida traz alegria, meu filho. Hã? Sim, mana.
15: Depois que ela colocou no projeto a casa.
14: Ah, depois que ela colocou no projeto?
15: É, e Deus deu a casa pra ele lá.
14: Aonde
15: é
14: que ela mora?
15: Lá pro Mato Grosso. Ele mora lá, ela mora em Itapema, Santa Catarina.
14: Meu pai do céu.
15: Ela tem, vai fazer 16 anos agora.
14: Ela tem quantos anos?
15: 16.
14: Já comprou a casa?
15: Já.
14: Esse Deus é fiel, diga glória a Deus. Projeto de vida vai te alegrar, meu irmão.
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0: 6:31.
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2: Paz, irmã.
3: Paz.
2: Recebeu milagre pela rádio, minha filha?
3: Pela rádio, dois milagres. Eu sempre escutava a rádio.
2: Achei dois milagres, menina.
3: Dois milagres.
2: Eita, Jesus,
3: vai. Tinha uma dor muito forte no braço, assim, não passava.
2: Uma dor no braço forte? Braço
3: forte, daqui a aqui. E pra fazer o serviço era difícil. Daí eu orei, passei água, assim, água ungida. E passou.
2: Aí, foi embora a dor.
3: Foi embora a dor.
2: Amém. Aí,
3: mas antes, eu tinha o esporão já há uns 3 anos.
2: O esporão no pé, minha irmã. Pé.
3: Aí eu falei assim, ah, esse homem tá orando, e se ele é de Deus mesmo, vai curar meu esporão.
2: A senhora falou isso.
3: Falei.
2: A senhora é doida.
3: Eu continuei lavando o banheiro, que eu tava lavando a cozinha, e eu falei assim, e eu não aguentava aquela dor no meu pé.
2: Aí você disse, esse cara é de Deus.
3: É, eu falei,
2: esse
3: cara
2: esse
3: é
2: de doido
3: Deus.
2: Aí.
3: É, eu falei, tudo que ele fala, e o que ele tá mostrando aqui na rádio, for verdade, eu não vou mais sentir dor se esporão. Acabei de lavar o banheiro, eu não sabia mais onde tinha ido dor.
2: Sumiu, minha filha. Tá curada!
4: Eu tô muito surpreendida com o que o senhor dessa obra faz. Porque domingo passado a gente trouxe uma mulher se arrastando aqui com depressão. A partir do momento que ela descobriu que tava com o coração inchado, ela entrou em depressão, ficou de cama 15 dias, chegou se arrastando. Tô dando esse testemunho porque eu não tô me aguentando de alegria. Ela tá liberta da depressão. Fez o exame na segunda-feira, não deu mais nada.
2: Então, Jesus, deu mais nada!
4: Eu tô trazendo pessoas aqui para ser curada, e é curada no dia, na hora, em nome de Jesus.
2: Eita, glória, vai poderosa.
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4: 6h34.
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2: A bênção que eu vou contar, irmã, já devia ter contado essa bênção. Eu estou muito covarde que eu não dei essa bênção. Que tinha que ir nessa igreja, está com 4 meses.
3: Depois que a senhora chegou aqui.
2: Depois que eu cheguei
3: aqui. O que Deus fez na tua vida depois que a senhora chegou aqui na Igreja das Nações, da Poderosa Mão de Deus?
2: Já lembro que o falou que Deus ia dar tudo novo para a gente.
3: Lembro.
2: Eu não ia, as coisas jogar de fora. Dentro da minha casa não tem nada, velho. Eu já consegui tudo que eu queria. E eu não trabalho, que eu sou aposentada. Eu queria reformar uma casa que eu tenho no fundo. Eu gastei 4 mil reais, sem ter aquele dinheiro, não sei de onde veio aquele dinheiro. Eu reformei ela, ficou de meu sonho. Aí eu tenho um outro salão, eu quis fazer um muro lá e eu gastei 5 mil. Tudo exposto que eu estou aqui nessa igreja. Eu
3: tava numa igreja. Depois que a senhora chegou aqui?
2: Tudo aqui. E eu tenho conseguido tanta coisa que se eu não desse esse... eu tinha vergonha de subir aqui para falar, mas Deus me cobrou. Hoje, para não dizer, hoje eu recebi uma benção. Hoje eu fui no médico, aí a doutora falou para mim que os exames eram tudo pagado. Era 12 exames, tudo pagado. Eu peguei e falei com a moça, ela vai fazer os exames. Ela falou assim, os exames vão ficar beirando uns 200 sem pagar, mas eu vou deixar para você por R$55.
3: O Jeová não tem deixado faltar nada?
2: Isso, nada. Eu tenho de tudo que eu quero dentro de casa. Minha casa é de faltura.
3: Rapaz, o Deus dessa obra é um Deus de prosperidade. É por isso que nós temos falado, viu? Para você entender realmente que Deus é aqui nessa obra.
2: Graças a Deus, eu tenho minha casa tudo arrumadinha.
3: Tá tudo abençoado.
2: Reformei tudo. Tem meu carro para me andar. E eu não sei dirigir, a menina que dirige. Tudo que eu tenho pedido a Deus,
3: Deus
2: eu tenho me dado, é tudo coisa boa. E eu peço de um jeito, uma coisa mais simples, e ele
3: traz
2: me dá
3: melhor.
2: Coisa boa.
3: Esse é o nosso Deus,
2: e
3: né?
2: Isso, irmão. E eu estava na igreja, eu fiquei 9 anos. Eu nunca recebi, eu nem falo o nome da igreja, nunca
3: precisa
2: recebi
3: não.
2: Com 4 meses que eu tô aqui,
3: Jesus,
2: eu tenho tudo na minha
3: Jesus.
2: Vida.
3: Você faz
2: tudo
3: parte,
2: que eu quero,
3: viu?
2: Eu tenho.
3: Desse projeto também de Deus na tua vida.
2: Tudo que eu quero comer, eu tenho em casa. Tudo que eu queria. Coisa
3: tudo
2: que eu
3: bom
2: nem,
3: e do melhor.
2: Coisa que eu nem esperava tá vindo na minha vida.
3: Profecia do
2: Por
3: nome de Deus.
2: Por isso que a pessoa tem que pagar o dízimo certinho.
3: Devolver,
2: eu pago.
3: Né?
2: Eu nunca neguei pagar meu dízimo.
3: É fiel.
2: Nunca neguei dar meu voto. Eu sou fiel, mas
3: eu
2: Deus
3: sei.
2: Me deu tudo. Se eu fosse contar as bênçãos que eu tenho recebido...
3: Ficar o resto da noite
2: eu
3: aqui.
2: Eu estou a noite inteira contando.
3: Então,
2: que
3: tá
2: melhor.
3: Depois a senhora conta mais
2: que
3: agora,
2: que eu fico assim, eu fico olhando assim, meu Deus, como é que Deus
3: nem
2: faz
3: acredita.
2: Tanta coisa? Eu nem acredito.
3: É Deus na terra,
2: é
3: né?
2: É bênção de Deus.
3: É maravilhoso,
2: eu
3: minha amada.
2: Eu estou muito feliz com esse Deus que está na minha vida. Isso, eu tenho uma alegria muito grande.
3: Amém. Que o poderoso Deus te conceda muito mais bênção.
2: Amém.
3: Em nome de Jesus.
2: Em nome de Jesus.

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10: 6:46.
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Agora, com muito carinho, quero chamar para cantar comigo essa linda canção o meu irmão Moisés Cleiton.

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17: 7:26.
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0: 7:33.

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1: 7:45.
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2: Talvez você gaste todo o teu dinheiro em remédio e o médico não resolve nada, porque não é carta de médico, é espiritual. E aí, irmã?
3: Lá está o Ozias.
2: Ozias?
3: Isso, Ozias é pastor. Lá está ele lá. Atrás desse rapaz de boné.
2: Ele é pastor?
3: Ele é pastor, está desviado. Ele também já tentou suicídio duas vezes.
2: Ah, Jesus.
3: E eu tenho lutado muito, pastor. Tenho clamado tanto a Deus por esse dia chegar, para me ver a libertação da minha família, da minha casa. Eu não cesso de orar e buscar a presença de Deus. E eu acredito que Deus vai fazer um milagre muito grande na minha vida, porque eu tenho fé.
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2: Qual é o teu nome?
4: Ozias Leandro.
2: Fica de pé, Santa Igreja. Você sente o quê?
4: Pastor, eu não consigo ter paz.
2: Consegue ter paz? Um inferno na sua vida aqui, né? Na sua mente.
4: O tempo todo. O tempo todo. Às vezes, eu comento muito com a minha mãe, que às vezes a gente tá dando risada, brincando, mas quando a gente chega em casa, deita, ou quando a gente fica sozinho, só Deus sabe tudo que passa, tudo que a gente sente. Não consegue, eu não consigo dormir. Às vezes, tem noite que tá lá minha esposa lá. Minha esposa. Tem vezes que passa a noite toda a ver, que eu passo a noite toda andando dentro de casa.
2: Só cortando ele. O diabo, ele veio para matar e roubar? Mas o próprio Jesus diz: mas eu vim para trazer vida e vida. Ei, você só dá aquilo que você tem. Deus hoje vai libertar esse rapaz. Deus vai libertar esse rapaz hoje. Cadê a esposa dele? Vem para cá, esposa. Vem, você é a mesma carne dele. E esse mal está em vocês dois. E foi uma seta maligna. Olha para mim. Hoje vocês vão sair daqui libertos. Você está me entendendo? Vocês vão sair daqui de mãos dadas, cantando o hino da vitória. Tá? Vocês vão sair daqui libertos. Vem cá. Em nome de Jesus. Em nome de Jesus. Em nome de Jesus. Maldição. Perturbação. Todo mal. Saia. Vem cá. Se ajoelha, hein? Senhor, Tu és a água da vida. A partir de hoje, o Senhor purificará, o Senhor fará através dele, através da vida dele, muitas pessoas vão beber. Vão beber! E encha ele, Pai, do teu Espírito, em nome de Jesus.

0: Deus, Pai! Poder! Poder! Poder! Poder!
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0: prosperidade,
1: oh, aleluia,
0: na tua vida,
1: aleluia, aleluia.
0: Hoje será um pregador da justiça. Hoje não há macumba, não há miséria, quem pode mais contigo? Você hoje foi renovado. Hoje você foi renovado.
1: Eu creio. Irmãos, e eu quero deixar, muitas das vezes, nós temos algum tempo de evangelho e achamos que somos super-heróis da fé. Eu tive o privilégio de pregar em alguns grandes congressos. Eu me achava, pastor, muito forte. Mas eu não... Há 8 meses que eu me desviei. E eu me desviei, pastor. E eu tinha muita vergonha de Deus. Eu tinha muita vergonha de entrar na igreja. E eu falo para você, meu irmão, nós temos que ser muito dependentes de Deus. Porque a pior coisa que existe para o homem é ser vazio do Senhor. E eu experimentei ser vazio de Deus. Deus sabe o quanto que eu tenho chorado nas madrugadas, sentindo falta da presença de Deus. 8 meses fazia que eu não sentia a alegria que eu estou sentindo aqui nesse momento. E eu quero dizer para o pastor, verdadeiramente Deus é na sua vida. Eu vim hoje aqui, irmãos, que nem eu falei para os irmãos aqui, eu vim para depois do culto eu ir embora da minha casa. Minha esposa é uma grande guerreira. Minha esposa é uma grande... Vocês não têm ideia que a minha esposa tem passado desses últimos 8 meses.
0: Oh, Jesus. Hoje chega a glória na vida de vocês.
1: E Deus, pela misericórdia dele, que eu não sou merecedor nem de estar aqui dentro. Eu não mereço nem estar aqui dentro. Mas pela misericórdia dele eu pude sentir o avivamento do Espírito Santo nesse lugar.
0: Está renovado, filho.
1: Pastor, durante muito tempo eu queria muito estar ocupando espaço no altar. Hoje eu peço para Deus me dar oportunidade.
0: Jesus te recebe aqui.
1: Amém.
0: Deus abençoe. Aplauda o nome de Jesus.
2: Pastor, eu queria só deixar um recado. Mães que têm teus filhos em luta, luta, não desiste, porque foi isso que eu fiz. Clamei a Deus por vários dias. Eu dizia para minha nora: quanto mais o inimigo lutar, mais força do que ele eu tenho. Essa semana, pastor, eu passei uma prova tão amarga que eu não desejo nem pro pior ser humano do mundo.
0: Meu Deus.
2: Mas eu não desisti, que eu falei: Satanás, você pode tocar em tudo que é meu, mas na minha salvação você não toca. Falei por quê? Porque eu falei, pastor, se nós permitir que Deus esteja na nossa vida, o diabo, ele pode fazer tudo que ele achar que ele tem direito, mas na nossa salvação ele não toca. Foi isso que eu disse: na minha salvação Satanás não toca. E eu iria ver meus filhos aí libertos, porque clamei muito, muito a Deus por esse dia. Por isso então estou aqui a agradecer a Deus, pedir para todas essas mães, que todos esses pais que têm filho em prova, luta, não desiste, porque os nossos filhos são bem e dávida de Deus, é que Deus deu para nós.
0: Verdade.
2: Luta, mãe, que vocês vencem. Obrigado pela oportunidade.
0: Todos os seus filhos, luta, porque eles vão estar aqui. Todos vocês que estão congregando nessa igreja, vocês vão ver a glória de Deus na tua vida.

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1: O que é que Deus fez na tua vida?
2: Cheguei aqui, eu tava com uma enfermidade no braço, das costas que desciam no
1: doendo.
2: Braço. Doendo. Aí eu cheguei aqui, comecei a orar, e na hora que a senhora chamou aqui pra frente, eu determinei a minha cura.
1: Eita, Jesus.
2: E eu fui curada. Pra glória de Deus.
1: Não tá sentindo mais nada?
2: Movimenta
1: os braços aí, movimenta. Tava difícil? Sentindo mais nada?
2: Nada.
1: Jeová, Jireh, limpou tudo.
2: Limpou tudo, não tem mais dor.
1: Eita, glória, igreja, glorifica o nome de Jesus, porque ele está aqui.
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7: 8 e 3.
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2: A Bíblia diz: o meu rei é o rei dos judeus. Ele é o rei de Israel. Ele é o rei da justiça. Ele é o rei da história. Ele é o rei do céu. Ele é o rei da glória. Ele é o rei dos reis. Ele é o senhor dos senhores. Esse é o meu rei. Me pergunto se você o conhece. Meu rei é um rei soberano. Nenhum tipo de medida pode definir seu amor ilimitado. Ele é continuamente forte, inteiramente sincero, eternamente constante. Ele é imortavelmente gracioso, imperialmente poderoso, imparcialmente misericordioso. Você o conhece? Ele é o maior fenômeno que jamais cruzou o horizonte deste mundo. Ele é o Filho de Deus. Ele é o Salvador do pecador. Ele é a peça central da civilização. Ele é incomparável. Ele é único. Ele é a ideia mais elevada em literatura. Ele é a mais alta personalidade em filosofia. Ele é a fundamental doutrina da verdadeira teologia. Ele é o único qualificado para ser um Salvador totalmente suficiente. Me pergunto se você o conhece hoje. Ele supre força ao fraco. Ele é disponível para o tentado e atribulado. Ele se compadece e ele salva. Ele endireita e sustenta. Ele guarda e ele guia. Ele cura o doente, ele purifica leprosos. Ele perdoa pecadores, ele absolve devedores. Ele liberta os cativos, ele defende o fraco. Ele abençoa crianças, ele serve o infortunado. Ele considera o idoso, ele recompensa o diligente, ele embeleza o humilde. Me pergunto se você o conhece. Ele é a chave do conhecimento, ele é a fonte da sabedoria, ele é a entrada do livramento, ele é o caminho da paz, ele é a rodovia da justiça, ele é a estrada da santidade, ele é o portal da glória. Você o conhece bem. Sua vida é inigualável, sua bondade é ilimitada, sua misericórdia para sempre, seu amor nunca muda, sua palavra basta, sua graça é suficiente, o seu reino é reto, o seu jugo é suave e seu fardo é leve. Eu queria poder descrevê-lo a você. Ele é indescritível. Ele é compreensível. Ele é invencível. Ele é irresistível. Bem, você não consegue tirá-lo de sua mente. Você não pode soltá-lo de sua mão. Você não pode viver mais do que ele. Você não pode viver sem ele. Bem, os fariseus não o suportaram, mas descobriram que não poderiam pará-lo. Pilatos não pôde encontrar culpa alguma nele. Herodes não pôde matá-lo. Morte não pôde dominá-lo. E a sepultura não pôde retê-lo. Sim, esse é meu rei. Esse é meu rei.
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9: 8:21.
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0: 8:34.
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2: A paz, filha. Paz, qual o seu nome, minha filhinha?
3: Maria José.
2: Maria José, qual o milagre?
3: E eu tava com muita dor nas pernas quando eu cheguei, queimava minhas pernas. Eu não aguentava, foi o pé no chão. Na hora da oração, meu pé queimou e agora parou.
2: Na hora da oração?
3: Fui curado, no nome do Senhor Jesus.
2: Na hora da oração, o milagre aconteceu?
3: Na hora começou a queimar, depois queimar, apertar um fogo que tava queimando. Tava uma brasa no seu lado do pé, depois...
2: A dor saiu?
3: Saiu.
2: Quer dizer que a senhora sentiu um fogo grande?
3: E eu senti um fogo muito grande queimando minha pé. Eu senti um fogo muito grande.

0: queimando minhas pernas.
1: É. Queimou, a dor saiu.
0: Queimou, a dor saiu.
1: O fogo consumidor, que consome todo o mal, consumiu as dores que estavam nas pernas. E agora não está sentindo mais nada?
0: Agora não estou sentindo mais. Tem uns 4 meses, aposto, que eu estou sofrendo essa queimação.
1: Tem uns 4 meses.
0: Tem 4 meses.
1: Que a senhora estava sofrendo com as dores nas pernas.
0: Tinha dia que eu tinha que pegar água gelada e jogar nas pernas.
1: Porque queimava as pernas.
0: Queimava, queimava e ardia. Ardia, a mesma coisa que tinha queimado com uma brasa.
1: E assim. Agora você não está sentindo mais
0: agora
1: nada?
0: Agora não estou sentindo
1: Bate
0: mais nada.
1: Bate as pernas aí no chão, vai. Tá novinha.
0: Eu não podia fazer. Até os dedos do pé tava tá tudo travando, meus dedos do pé. Agora
1: tá tudo livre.
0: Tá tudo livre.
1: Tá feliz?
0: Graças
1: Quem
0: a Deus.
1: Quem curou a senhora?
0: Jesus.
1: Jesus! Aplauda o nosso Jesus.
2: A paz do Senhor, minha irmã.
3: A paz do Senhor.
2: Qual o nome da senhora?
3: Rosane.
2: E o que que aconteceu, irmã Rosane?
3: O testemunho é de última sexta-feira, agora da piscina.
2: Ah, no que a gente tanque? Tá...
3: Isso,
2: no
3: isso, da
2: mergulho
3: piscina.
2: Na mão.
3: Isso. Sexta-feira passada, eu tava cheia de verrugas, começou a sair uma chuva
2: Você
3: de verrugas.
2: Tinha verrugas?
3: É, e ela mesmo viu. E eu não tinha como eu chegar no bispo, tinha muitas pessoas. Eu falei, não, eu vou chegar nela, né? A pastora Selma. Aí eu falei, eu não tô aguentando, tá me coçando, tava crescendo muito, assim. Aí o que aconteceu? Eu falei, meu Deus, se espalhar pro meu rosto, já imagina.
2: Tava espalhando, as verrugas
3: muito,
2: tava espalhando.
3: Muito. Tinha uma que já tava grandona, assim. Aí ela orou e falou, vai lá e lava.
2: A senhora lavou aqui?
3: Sim.
2: E aí?
3: Eu lavei na sexta, quando foi na quarta-feira, me deu uma coceira. Aí eu passei a mão, assim, tava seca, aí ela caiu, as outras caiu.
2: Meu pai,
3: e eu não tenho nada. Ela, a pastora Selma
2: secou,
3: sabe disso.
2: Minha filha?
3: Ela mesmo viu, ela passou a mão, ela viu. Eu não passei remédio nenhum, pergunta a ela. Ela sabe.
0: Tava cheio de verruga, assim, no pescoço dela. Achei que tava caroçudo.
2: E secou depois que a senhora passou a água?
3: Não,
2: na sexta-feira
3: do
2: mergulho na mão.
3: É, e foi na quarta-feira, começou a coçar, eu passei assim, tava sequinha, caiu, as outras caiu, ainda mostrei pro meu cunhado, meu menino viu aqui na minha mão, aqui, ó. Ainda mostrei ela na mão, assim, ela
2: meu
3: caiu mesmo, sem passar remédio nenhum, só com água, não passei nada.
2: E aí caiu tudo?
3: No nome de Jesus, não tem
2: caiu
3: nada,
2: tudo.
3: Tá aqui, não tem nada, caiu
2: depois
3: mesmo.
2: Depois de estar com a água da sexta-feira aqui, do mergulho na mão.
3: Isso.
2: Deus limpou?
3: Limpou.
2: Tá curada,
3: secou,
2: limpa.
3: Secou, não passei nada, só água, mais nada, diante do Senhor Jesus.
2: Eita, glória a Deus.
3: Nome de Jesus,
2: aplauda o nome do Cordeiro.
4: Glória a Deus.
2: Eita, Jesus.
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Sai dele.

0: Ele expulsa os demônios por Beelzebú, príncipe dos demônios.
1: Todo o reino dividido contra si mesmo será assolado.

e a casa dividida contra si mesma cairá. E se também Satanás está dividido contra si mesmo, como subsistirá o seu reino? Pois dizeis que eu expulso os demônios por Beelzebu. E se eu expulso os demônios por Beelzebu, por quem os expulsam vossos filhos? Eles, pois, serão os vossos juízes. Mas se eu expulso os demônios pelo dedo de Deus, certamente a vós é chegado o reino de Deus. Quando o valente guarda, armado, a sua casa, em segurança está tudo quanto tem. Mas sobrevindo outro, mais valente do que ele, vencendo, tira-lhe toda a sua armadura em que confiava e reparte os seus despojos. Quem não é comigo é contra mim. E quem comigo não ajunta, espalha.

0: Quando o espírito imundo tem saído do homem, anda por lugares secos, buscando repouso. E não o achando, diz: tornarei para minha casa de onde saí. E chegando, acha-a varrida e adornada. Então vai e leva consigo outros 7 espíritos piores do que ele. E entrando, habitam ali. E o último estado desse homem é pior do que o primeiro. Portanto, eu vos digo, todo o pecado e blasfêmia se perdoará aos homens. Mas a blasfêmia contra o Espírito não será perdoada aos homens. E se qualquer disser alguma palavra contra o Filho do Homem, ser-lhe-á perdoado. Mas se alguém falar contra o Espírito Santo, não lhe será perdoado, nem neste século, nem no futuro. Ou fazei a árvore boa e o seu fruto bom, ou fazei a árvore má e o seu fruto mau, porque pelo fruto se conhece a árvore. Raça de víboras, como podeis vós dizer boas coisas sendo maus? Pois do que há em abundância no coração, disso fala a boca. O homem bom tira boas coisas do bom tesouro do seu coração, e o homem mau do mau tesouro tira coisas más. Mas eu vos digo que de toda a palavra ociosa que os homens disserem, hão de dar conta no dia do juízo. Porque por tuas palavras serás justificado, e por tuas palavras serás condenado.
1: Mestre, quiséramos ver da tua parte algum sinal.
0: Uma geração má e adúltera pede um sinal. Porém, não se lhe dará outro sinal, senão o do profeta Jonas. Pois, como Jonas esteve 3 dias e 3 noites no ventre da baleia, assim estará o Filho do Homem 3 dias e 3 noites no seio da terra. Os ninivitas ressurgirão no juízo com esta geração e a condenarão, porque se arrependeram com a pregação de Jonas, e eis que está aqui quem é mais do que Jonas. A rainha do meio-dia se levantará no dia do juízo com esta geração e a condenará, porque veio dos confins da terra para ouvir a sabedoria de Salomão. E eis que está aqui quem é maior do que Salomão.

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14: 8h52.

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20: 9-3.
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1: Por que razão eu estou aqui? E a resposta é para todos vocês.
2: Eu estou aqui para pregar as boas novas do reino de Deus. Um reino que não é deste mundo. Um reino que virá em breve. De onde sim, tristeza e suspiro fugirão. Eu abri um caminho para as pessoas acessarem esse reino. Neste mundo, ossos ainda vão se partir. Corações ainda vão se partir. Mas no final, a luz vai vencer as trevas. O pastor deixa as 99 ovelhas na montanha

0: dizendo. Uma mulher sentiu muita dor durante a vida dela. E ela estava com problemas. E eu a ajudei.
1: Ela é sua amiga?
0: Agora é. E eu a escolhi, junto com outros, para em breve se juntar a mim numa viagem.
1: Mas se não gostarem de você?
0: Muitos não vão gostar. É por isso que eu estou aqui.
2: Eu ainda não entendi. Por que você está aqui?

0: Seigneur.
1: Quando eu clamar, responde-me depressa.

0: O senhor me vê? O senhor me vê?
1: Alguém morreu?
0: Sim.
1: Sinto muito por sua perda.
0: Ele queria construir sinagogas um dia. Uma com colunatas que cantassem. Parapeitos que praticamente orassem. Salões abobadados que levassem as almas direto para Deus. E foi para isso que Deus o criou. Ou era o que ele achava?
1: Do que ele morreu?
0: Arrogância.
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2: 922.
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0: olha para cá, esses aqui eram drogados, você usava droga?
1: Sim.
0: Libertou aqui na Igreja das Nações?
1: Aqui na igreja.
0: É? O senhor também?
2: Já usei bastante, já.
0: Libertou aqui também?
2: Também.
0: É? E você?
3: Também.
0: E você?
3: Sim.
0: Ela também?
3: Também.
0: Amém? Então essas almas aqui foram libertas das drogas. E outros tantos que não estão aqui? Tantos. E essas pessoas foram libertas através de quê? Do seu dízimo, da sua? Então com a sua justiça, você trouxe eles para cá. A sua justiça. É por isso que Deus vai te dar mais paz, mais saúde. E vai te dar muito dinheiro. Porque sem dinheiro nós não vamos ganhar alma. Nós saímos do ar, nós fechamos. Porque a igreja paga aluguel, não é? É verdade ou não é? A igreja paga aluguel, se não paga, ela fecha. Então a sua justiça vai manter a gente no ar. Então quando você não entrega o dízimo, você é injusto. Então a obra de Deus padece, mas também você padece também. Lembra disso.

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Incendiário e José Fogo. Com sucessos Pega Fogo Meu Café. Eu faço fogo limpar e a gente taca fogo. Não curtiu, né? Nós também não.

0: O primeiro dia que eu vim aqui, eu ficava as agulhas em mim assim.
1: Você tinha agulha no corpo?
0: Sei lá se era agulha, não fincava.
1: Furava.
0: Furava, tira tudo. E acabou.
1: Acabou as agulhas, não fura mais.
0: Não.
1: Aplauda! Ele é poderoso! Glória a Deus, o que aconteceu com você, meu amado?
2: Foi quarta-feira, pastor. Eu vim aqui, primeira vez que eu vim aqui no ministério, né? E eu vim passando muito mal. E eu perguntava às pessoas onde era essa igreja, né? Eu fui lá parar lá perto do Ney Braga.
1: Meu Deus!
2: Aí voltei, subi aquela subidona, né? Eu e o irmão. Mas graças a Deus, Deus deu graça e nós chegamos aqui. E eu alcancei pela misericórdia a minha bênção. E eu tinha problema de gastrite, né?
1: Gastrite!
2: E eu fui curado instantaneamente.
1: Você foi curado quarta-feira aqui?
2: Quarta-feira aqui.
1: Glória a Deus, aplauda o nome de Jeová!
2: Aí eu saí daqui, eu não podia comer nada, né? E aí depois nós comemos ali, chegamos ali na avenida. Ali,
1: no mesmo dia?
2: No mesmo dia, nós comemos um cachorrão de R$14, né? X-salada bem gostoso. Cheguei em casa, graças a Deus, não senti mais nada, para a glória.
1: Sumiu, desapareceu a gastrite.
2: Desapareceu, para a honra e glória do Senhor.
1: Gente, aplauda o nome de Jesus. Deus curou o homem na quarta-feira, aqui na hora.
2: Porque eu estava assim, eu vi que o bispo orou só para mim. Deus te enviou lá, o Espírito Santo, foi guiado pelo Espírito Santo, e Deus chegou aqui a mim.
1: Ai, Deus me enviou lá, o Senhor.
2: Aí você orou só para mim naquela noite. Eu vi só você orando para mim, só para mim, só.
1: Tocou no Senhor, Deus me levou lá, eu me lembro. Deus me levou lá, porque quando eu estou orando aqui, irmão, o Espírito Santo fala comigo, vai lá, toca no meu filho. E quando você vê eu no meio das pessoas tocando, aí o Espírito Santo está mandando, você está recebendo um milagre. Diga, e aí eu saí e toquei no Senhor.
2: O pastor, o bispo tocou em mim, repreendeu bactéria, né?
1: Bactéria.
2: Aí depois que eu falei que estava gracinha, você colocou a mão aqui e repreendeu de um assopro, desapareceu.
1: Desapareceu.
2: Em nome.
1: Valeu a pena vir?
2: Valeu.
1: Jesus vai fazer muito mais na tua vida.
2: Eu creio.
1: Foi curado, gente, foi curado. Foi curado de gastrite. Na quarta-feira que veio aqui, tá na quarta-feira profética, tá bom? Ele foi curado na hora. Deus chegou lá, me enviou, tocou a mão nele e profetizou, assoprou. Ou seja, as bactérias foram embora. Foi para os quintos infernos. É para onde que ela tem que estar, aquela desgraça, né?
2: Em nome de Jesus.
1: Ou nós somos crentes ou não somos. Ou nós somos crentes para falar a verdade ou ficamos com conversinha mole. É por isso que o povo de Deus não recebe nada, porque fica com conversinha mole. Amém? Pastor não ficou para ficar com conversinha mole em cima do altar, não. Diga glória a Deus. É para abençoar o povo. Diga glória a Deus. Recebeu o milagre, irmão.
2: Em nome de Jesus.
1: Aplauda o nome de Jesus. Jesus está aqui. Deus abençoe, meu amado. Deus é contigo? Sério. A paz, minha irmã.
3: A paz, irmão.
1: Qual o nome da senhora?
3: Dirce.
1: A senhora tinha um cisto, filha.
3: Um cisto aqui no punho, ó. Era maior que a cabeça de um dedo aqui, ó.
1: Meu Deus do céu.
3: Aí eu vim aqui pela primeira vez num domingo. Aí quando foi na terça-feira, o cisto já tinha sumido.
1: Meu pai do céu.
3: A hora que eu cheguei na porta, o bispo tava esperando lá com lencinho.
1: Lá na porta.
3: A hora que o bispo entregou o lencinho e orou, falou em línguas, eu encostei aqui e na terça-feira já tinha sumido.
1: Eita,
3: para a honra e glória do Senhor.
1: Eita, poder de Deus, diga glória a Deus. Aplauda bem forte o nome do Senhor Jesus.

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3: Pai, o que aconteceu, filhinha?
4: Eu peguei o projeto sem nenhum centavo. Aí liguei pra cá, na prestação da minha casa, né? Pra pausar. Aí ele falou, dia 16 nós dá a resposta. Aí eu peguei e coloquei o dinheiro no projeto.
3: A senhora deixou de pagar a prestação da sua casa pra honrar a Deus?
4: Pra honrar a Deus.
3: E aí?
4: Aí quando foi dia 11, veio a mensagem no meu celular que a minha casa foi pra mim ficar 7 meses sem pagar.

0: voz. Olha aí. Provocadora de milagre, hein? Tu é provocadora.
1: Poder do voto?
0: Poder do voto. O poder do voto. Ela provocou quando ela pegou o voto. Quando ela pegou o voto, Deus diz assim: tu vai me dar os 365 reais, mas eu vou te dar 7 meses de descanso. 7 meses sem pagar a casa. Filha, quer dizer, vai ficar 7 meses sem pagar?
2: 7 meses, do dia 17 de dezembro até dia 18 de junho. Ainda mandou o dia, marcou.
0: Deus é fiel.
2: Glória a Deus.
0: Deus é maravilhoso. Olha bem, é porque ela tomou uma decisão: eu vou honrar o meu Deus, vou deixar de pagar a prestação da minha casa, eu vou honrar o meu Deus. Aí Deus honrou ela. Amém?
2: Amém.
0: Ele é fiel, não é? Aplauda o nome do Senhor Jesus bem forte. Glória a Deus. O que aconteceu?
3: O bispo falou para mim que o telefone ia tocar, alguém ia dar uma notícia boa, e aconteceu. Deus usou um ímpio e fez com que eu conseguisse uma porta de emprego.
0: Ah, papapá! Diga glória a Deus! Ele faz isso, diga glória a Deus! Telefone tocou?
3: Tocou, bispo.
0: Tá trabalhando?
3: Graças a Deus. Ah. Eu também estava devendo 10 mil reais e Deus me deu uma condição também de sair fora dessa dívida que estava me deixando já preocupado.
0: Pagou a dívida também?
3: Graças a Deus, 10 não devo mais nada.
0: Não dormia à noite, né?
3: Porque não dormia. Deus, preocupação total, e hoje, graças a Deus, nome limpo, emprego novo, e estamos aí na presença do Senhor.
0: Aplauda o sangue de Jesus. Eita, Jesus lindo. Ele é fiel. Diga glória a Deus. Paz do Senhor, minha irmã.
4: Paz do Senhor.
0: O que aconteceu, Pedro?
4: Oh, eu quero contar 3 milagres.
0: 3 milagrões?
4: Segunda vez que eu venho aqui. Depois que a igreja está aqui, né?
0: Seja bem-vinda.
4: Oh, meu primeiro milagre é que eu estava com a garganta inflamada, com infecção de urina. Eu estava mal. Estava sentindo febre. Aí eu sentei ali, ó. E daí o Senhor começou a orar. E eu falei: Senhor, se o Senhor é culpa, o Senhor vai me curar dessa infecção. Eu gastei mais de 100 reais com antibiótico, estava tomando antibiótico. E eu ia lá no médico, o médico mandava para casa e não sarava. Aí eu fui curada aqui. O segundo milagre, o chamou, falou assim: quem tem caroço, vem aqui na frente. Lembra que o chamou para vir aqui?
0: Lembro.
4: E eu estava com caroço no seio, fazia 3 meses.
0: Você tinha um caroço no seio?
4: No seio aqui, ó, e doía. E
0: três meses?
4: 3 meses.
0: E como era esse caroço?
4: Ah, era assim, mais ou menos.
0: Eu tamanho da laranja?
4: Eu estava com medo de ir no médico. Eu falei: eu estou com medo de ir no médico, e eu creio que Deus vai me curar.
0: Oh,
4: e doía, dava pontada assim, ó, no seio. E eu estava morrendo de medo de ir no médico, sabe? Aí o pastor falou: vem quem tem caroço. E eu vim aqui na frente do altar e Deus me curou.
0: Curou aqui do caroço?
4: Curou aqui do caroço.
0: O caroço desapareceu?
4: Desapareceu. Na hora, depois da oração, desapareceu.
0: Ele é santo! Digno de ser chamado santo! Santo é o Senhor!
4: E o terceiro milagre é que eu cheguei até meu supervisor e falei assim: Rodrigo, dá para você aumentar o meu cartão alimentação? Ele falou: Rosa, não dá, porque você sabe a crise, como que está a crise. Não dá para me aumentar seu cartão alimentação. Daí eu vim aqui no domingo e falei: Senhor, o Senhor sabe da minha necessidade. E eu creio que o Senhor vai resolver isso para mim. Quando eu cheguei na segunda-feira, minha gerente falou: Rosa, o cartão alimentação aumentou.
0: Eu te falo que Jesus mora nesta casa. Ele está aqui, Jesus.
4: Meu Deus do céu. Eu estou feliz, bispo. Foi 3 milagres. 3.
0: Tem quantos dias que você tem? Quantos meses que você está aqui?
4: Segundo dia, segundo domingo hoje.
0: Oxe, tu tem segundo domingo?
4: Segundo domingo. Hoje é o segundo domingo que eu estou aqui. Eu tô tão feliz, gente.
0: Gente, olha.
4: Olha, demais.
0: O que Deus tem de fazer, Ele faz. E 3 dominguinhos.
4: É, 2 domingos.
0: 2 domingos?
4: 2 domingos.
0: 2 domingos?
4: 2 domingos.
0: Gente, já tanta bênção assim.
4: Deus já fez tudo isso. E eu creio que Ele vai fazer muito mais.
0: Só tá começando.
4: É só o começo.
0: Aplauda o nome de Jesus. Vai lá, filha.
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3: Levante as tuas mãos.

Senhor, porque Ele é digno.

Graças a Deus, que Deus abençoe. Graças a Deus, que Deus abençoe a vida de todos, em nome do Senhor Jesus Cristo de Nazaré. Eu estou aqui com a Bíblia aberta no livro. Se você tiver Bíblia aí, por gentileza, acompanhe conosco no livro de Lucas. Isso mesmo, capítulo 8. É Mateus, Marcos, Lucas, terceiro livro aí do Novo Testamento, para você entender melhor. Se você tiver Bíblia aí, acompanhe comigo essa mensagem em nome do Senhor Jesus, onde a Bíblia nos adverte acerca da parábola do semeador. Só que eu não quero ministrar acerca disso. Se por acaso o Espírito Santo permitir, é claro que a gente... Na verdade, por acaso não. Se ele tiver a finalidade de trazer as nossas vidas, né, um pouquinho disso também, a gente fala, porque Deus não trabalha por acaso e nem no acaso. Deus trabalha com propósitos, assim como ele tem um propósito para a minha vida e para a tua. Mas eu quero falar dos milagres que Jesus fazia quando ele estava, não é verdade, entre nós. Assim como ele continua fazendo hoje, nos dias atuais, através do seu Espírito. A Bíblia nos adverte, conforme nós estamos vivendo aí no sábado, dos sete milagres de Jesus, que aonde Jesus passava tinha prodígios, tinha maravilha. Aconteciam isso através da essência da unção que o Filho de Deus carregava sobre ele. E é o que nós precisamos viver nos nossos dias atuais. E conforme eu tenho ministrado a vida de muitas pessoas, não vivem isso e não vêem nas suas igrejas. E é essa essência de fé que nós estamos vivendo em nossa igreja. Deixa eu mandar uma alusão. Eu até acabei anotando o contato do meu irmão e desapareceu do telefone. O irmão que esteve pela primeira vez no sábado, se estiver me ouvindo, entre em contato conosco aí de novo, meu amado. Eu creio que Deus já operou o maior milagre na vida do Senhor. Ele foi lá buscar a libertação. Eu achei muito bonita a humildade dele, ou dele, né, quando ele chegou. Eu lembrei daquele leproso, né, que era leproso, desenganado pela medicina. E quando ele se deparou um dia com Jesus, ele falou: Senhor, se tu quiseres me curar, o Senhor podes. E Jesus olhou para ele e disse: eu quero, filho, que tu seja limpo. E imediatamente ele foi curado. E assim eu vi uma humildade muito linda na vida de um senhor que esteve juntamente conosco um sábado pela manhã. E ele chegou, né? Ele perguntou se era a Igreja das Nações, se eu era pastora, perguntou do bispo. E aí ele falou: eu vim do jeito que eu estava, eu vim aqui buscar minha libertação, porque eu ouvi a programação e entendi.

entendi que a minha vida está sendo redigida pelos espíritos. Admitiu, né, o vício, sou usuário de... Ele até chegou com uma pedrinha lá, não sei se é crack ou é cocaína. E ele falando, eu quero dar força, eu quero a força de Deus para me libertar desse vício, porque sozinho eu já não consigo mais. Então, se o senhor estiver nos ouvindo, entre em contato conosco através do 62 998 583392. 98 583392, código de área 62. 62, falar novamente, compassadamente. 62 998 583392. Tá aí, esse é o nosso WhatsApp. E você pode deixar a sua participação. Daqui a pouquinho tem oração da fé. Você já pode deixar o copo com água, peça de roupa, fotografia preparada aí, que nós vamos decretar sobre a tua vida o milagre em nome de Jesus. Lembrando que sábado estaremos ali na rua 22, número 880, bairro Paranaíba, esperando, né, aguardando por você para decretar sobre a tua vida o maior milagre. Você ouviu aí depoimentos, testemunhos de pessoas que se achegaram a essa obra e tiveram suas vidas mudadas pelo poder do nome do sangue de Jesus que emana sobre nossas vidas. Lembrando que nesta campanha nós estamos entregando a água e o pão consagrado, onde já obtivemos testemunho na vida de pessoas, e Deus quer fazer na sua também. Então nos procure ali na rua 22, número 880, bairro Paranaíba. Está aí o endereço da sua bênção, está aí o endereço do seu milagre. Deixa eu mandar um alusão. Deixa eu ver aqui, a irmã Ivanilda, né, o nome da nossa irmã. Senti falta da senhora, minha vencedora. Compareça neste sábado juntamente conosco. Pode ter certeza que a obra que foi começada na vossa vida vai ser concretizada em nome do Senhor Jesus, assim como todos vocês que começaram o trabalho nessa igreja. A boa obra precisa ser aperfeiçoada em nome do Senhor Jesus Cristo de Nazaré. Então vamos lá, vamos na palavra. A palavra de Lucas, né? A referência bíblica, Lucas 8, a partir do verso 1, que diz assim, ó: e aconteceu depois disto que andava de cidade em cidade, de aldeia em aldeia, pregando e anunciando o evangelho do reino de Deus, e os 12 iam com ele. Nós estamos igual Jesus, né? Andando de cidade em cidade, de estado em estado, pregando e anunciando o evangelho do reino de Deus. Confesso para vocês que às vezes é um pouquinho cansativo. Hoje mesmo estou um pouquinho cansada, mas estou aqui. Nunca deixei de exercer o meu papel de cidadão, o cidadão, né, dos céus, por conta de cansaço, por conta disso ou daquilo, não. Estou sempre no local designado por Deus, onde Deus quer que eu esteja. Nós estamos aqui com certeza para partilhar contigo o melhor da parte de Deus. E a Bíblia diz que algumas mulheres que haviam sido curadas de espíritos malignos e de enfermidade, como Maria, chamada Madalena, você conhece bem a história, da qual saíram 7 demônios. Mulheres enfermas fisicamente se depararam e conheceram Jesus através de Maria Madalena. Essa, depois que foi liberta, começou a fazer a obra de Deus. Isso aí é o sentido do qual nós, que vivemos o Evangelho, precisamos entender e colocar em prática. Quando Jesus nos alcança, quando nós aceitamos a Jesus, ou melhor, Jesus nos aceita e ele nos liberta, nós temos que entender que nós fazemos parte agora de viver o ide. Jesus me libertou, agora eu tenho que libertar outras pessoas. Essa é a missão do ID, para todos nós, não é só para pastor, não é só para diácono, não é só para evangelista, não é só para bispo, para apóstolo, e assim vai. A missão do ID é de todos, porque ganhar almas é responsabilidade de cada ovelha, produzir e ganhar outras ovelhas. Então a Bíblia diz que quando Jesus liberta aquela mulher chamada Madalena, arranca de dentro dela 7 espíritos que induzia ela à vida que ela levava, da qual você tem conhecimento. Maria Madalena era uma prostituta, mas que se deparou um dia com Jesus e Jesus libertou.

porque também ela queria, né? Porque Jesus não força ninguém a ser liberto. Deus não vai te forçar a ser liberto do vício se você não quer. Deus não vai te libertar do vício da pornografia se você não quer. Deus não vai te libertar do vício da cachaça se você não quer. A boca até diz que quer, mas o interior está dizendo outra coisa. E Deus vê o que o interior, que o teu coração está dizendo. Então ela queria se libertar. E no entanto, no percurso da sua vida, quando ela estava buscando uma oportunidade, não é verdade, de mudar de vida, as pessoas que era para estender as mãos a ela, que eram os sacerdotes, estavam ali para predejar com uma pedra desse tamanho para descer na cabeça dela e matar. Isso a gente vê muito nos dias atuais que nós vivemos. Às vezes, dentro da própria igreja, quando um irmãozinho erra, porque todos nós estamos sujeitos a errar. Claro que a gente tem que lutar, não é verdade? Para ser forte, para não cair, porque a Bíblia diz que aquele que está em cima, cuide para não cair. Mas tem pessoas que estão em certos recintos que, por um erro que faz, às vezes é apedrejada, é condenada, as pessoas se intrigam com ela, não falam com ela, estão dentro da igreja. A irmã pecou, agora ninguém vira, ninguém olha para ela, vira a cara quando vê ela. E a Bíblia diz que Jesus não fez assim com Maria Madalena, muito pelo contrário, quando viu que aquela mulher precisava de socorro, precisava de um reforço, ele foi estender as mãos para ajudar ela. E resultado, uma pastora, viu? Pé quente, corajosa, depois da libertação. Se libertou dos demônios, foi granjear almas, pregar o evangelho. Deixou de fazer as coisas erradas e foi fazer as coisas certas. E nós precisamos exercer esse mesmo ministério na nossa vida. Às vezes estamos dentro da igreja, Deus nos liberta, mas a gente fica parado, estacionado. Não fazemos nada em prol do reino de Deus, em prol do evangelho do reino de Deus. Às vezes vemos a obra de Deus padecer e a gente tem influência com pessoas que têm uma boa índole. Tem um coração bacana que às vezes pode se levantar através de uma palavra nossa para ajudar a obra de Deus, mas a gente, ó, fica calado, não fala nada. A Bíblia diz que quando Jesus liberta Maria, ela começa a trabalhar o evangelho no coração das esposas de alguns magnatas, de alguns homens de condição, porque ela entendeu que o ministério de Jesus precisava de condição financeira para continuar sendo espalhado nas regiões, nas sinagogas. E Maria Madalena não perdeu tempo, logo que se libertou, de imediato já começou a fazer a obra de Deus. E a Bíblia diz, ó, que Jesus liberta através da vida de Maria, que ela levava e apresentava a Jesus algumas mulheres, ó, e algumas mulheres que haviam sido curadas de espíritos malignos e de enfermidade, Maria Madalena, chamada Madalena, da qual saíram sete demônios, e Joana, mulher de Cusa, procurador de Herodes, Susanas e muitas outras que o servia com seus bens. Mulheres da qual Maria Madalena com certeza tinha conhecimento. E quando elas viram a libertação na vida de Maria, porque Maria era uma prostituta, vendia o seu corpo, talvez através dela, não conta a história, mas talvez alguns casórios, né, foi destruído. E aí de repente elas veem aquela mulher de uma forma diferente, mudada, com a vida transformada, e aí chamou a atenção das outras mulheres diante da obra que Jesus havia feito na vida de Maria Madalena. E essas mulheres, com certeza, eram mulheres infelizes, eram mulheres que estavam insatisfeitas com a vida que levava ou seguia, e começaram a questionar Maria Madalena: como podes? Você era assim, assim, assado, e hoje você está diferente. A gente vê que realmente é verdadeiro o que aconteceu na sua vida, não tem fingimento, porque você se tornou uma nova pessoa, Maria. Aonde tu encontrou esse milagre? Aonde tu viveu esse milagre, essa transformação na sua vida? E Maria Madalena não perdeu tempo, com certeza falou: eu me encontrei com um profeta de verdade, com um profeta cheio de unção, com um profeta cheio de misericórdia, que quando uma multidão estava lá querendo me matar, ele chegou e estendeu as mãos sobre a minha vida, passou o evangelho do Deus vivo para mim, perguntou se eu queria aceitar, e eu aceitei, porque ele falou que se eu aceitasse, a minha vida seria transformada. Esse Jesus também, ele quer mudar o prazer da vida de vocês. Ela conversava com mulheres doentes, enfermas, talvez no físico, talvez no espírito, talvez como vocês.

existência na sua vida, no seu milagre. E a Bíblia diz que Joana, mulher de Cusa, procurador de Herodes, assim como Susana e muitas outras, além de terem sido libertas e curadas, a partir daí começaram também a produzir frutos, trabalhando em prol do Evangelho de Jesus. Essas mulheres não iam, talvez, ao

chance das pessoas, como Maria Madalena ia, porque Maria ia diretamente para as pessoas. E depois que Jesus libertou Maria, você sabe que Maria Madalena teve um grande ministério, se tornou uma sacerdotisa e foi pregar o reino de Deus para pessoas que ninguém queria, porque naquela época as pessoas que eram cometidas de lepras, elas eram separadas do arraial, você tem conhecimento da história. E digamos que essas pessoas ficavam abandonadas no fim do deserto, vamos falar assim, jogada para as praças, porque as pessoas sabiam que se tivesse convivência com elas, se contaminavam. E adivinha quem foi pregar, quem foi trabalhar o evangelho na vida dessas pessoas? Pois é, Maria chamada Madalena, profetisa do Senhor Jesus, que foi liberta dos espíritos. Saiu sete espíritos de demônio, com certeza entrou os sete espíritos de Deus, conforme a Bíblia fala lá em Apocalipse, né? Então, é assim que nós precisamos exercer o evangelho. A partir do momento que Deus nos liberta, nós temos a responsabilidade de libertar outras pessoas. Aí a Bíblia fala dessas mulheres que foram curadas de espíritos malignos e de enfermidades, que a partir do momento que elas se libertaram, começaram a servir Jesus, sabe por quê? Com seus bens. Eu tenho falado, às vezes, você não tem coragem de sair da sua casa e ministrar a palavra para alguém, pregar para alguém, eu vejo o Deus, às vezes você olha para você e se acha uma pessoa leiga, tem vergonha de falar, tem vergonha de orar, deixa isso, né, para o pastor, deixa isso para a pastora, mas você pode pregar e evangelizar de outro jeito, através de uma oferta, através do seu dízimo, que nós temos aclamado aqui, a vida das pessoas acerca da sua fidelidade, porque quando você é fiel, é você que nos envia, é você que nos manda. É você que nos manda, na verdade, para malhada. Às vezes você não tem coragem pessoalmente, mas através da sua oferta, do seu dízimo, a gente vai. E nós estamos aqui alcançando milhas e milhas de pessoas em muitos estados diferenciados, porque a gente tem pessoas que, além de nos acompanhar através da rede de rádio, nos acompanham aí pelo aplicativo. Inclusive, se você não tem, vai dando um alôzinho para nós aí através do nosso WhatsApp, que é o 98-583392, que nós vamos enviar para você o aplicativo da nossa ou das nossas, né, frequências. Porque não são só uma, ou não é só uma que trabalha, são várias. Em alguns estados diferenciados, nós estamos aí apregoando o evangelho do reino de Deus, doando a nossa vida para que o Espírito Santo de Deus apareça em nós, e Deus quer você. Então aprenda com a palavra e seja como uma dessas mulheres que se dispuseram para pregar o evangelho de Deus através dos seus patrocínios. Quando você decide a fazer isso, pode ter certeza que Deus vai abençoar a sua vida. Deus vai abençoar a sua casa. Deus vai abençoar a sua família. Deus não vai deixar ou não vai permitir que o destruidor adentre dentro das vossas casas. Mas Deus vai trazer, com certeza, ou melhor, vai designar os seus anjos para guardar a sua vida, guardar a sua entrada e guardar a sua saída. É assim que Deus faz na vida daqueles que estão dispostos a obedecer a voz do Todo-Poderoso, a voz de Deus. A Bíblia diz que quando você obedece a voz de Deus, os céus também estão a par de obedecer o seu clamor. Quando você clama por socorro, quando você pede por ajuda, Deus está disposto, com certeza, a seguir os requisitos daquilo que você clama. Porque a Bíblia diz que quando nós somos fiéis, nós pedimos a Deus, nós recebemos diante da necessidade expressa que nós precisamos viver na nossa vida. Deus vai atender, como está escrito lá em Malaquias 3:16, né? 3:14, 15:16, fala acerca disso. E é o que Deus quer fazer na sua vida. Deus quer te abençoar, Deus quer te prosperar. Deus quer que você tenha abundância de dias, que os teus dias seja cumprido na terra. Quantas pessoas aí morrendo antes do tempo? Pessoas que eram para viver 70, 80 anos, estão morrendo cedo, com 50 anos, porque não procura, não é verdade, fazer a vontade de Deus, obedecer a Deus, fazer o que Deus quer, fazer o que Deus tem para vir. Quantas das vezes Deus busca de nós alguma coisa, mas cadê o nosso termo de obediência? Não existe na nossa vida.

0: Nós queremos o melhor de Deus, mas não queremos fazer o melhor para Ele também. Lembra? Nós vamos ter de Deus aquilo que nós fazemos. Se nós somos rebeldes e desobedientes, não há por que Deus nos abençoar ou ter nenhum compromisso com a nossa vida. Precisamos ser fiel se nós queremos a bênção de Deus ampliada no nosso viver. E só dessa forma nós vamos viver o seu melhor. Só dessa forma nós vamos viver o poder sobrenatural da fé nas nossas vidas. Quando nós decidimos obedecer à palavra de Deus. Veja bem, eu vou trazer alguns depoimentos de pessoas que se tornaram alunas, dizimistas dessa obra. O que Deus fez na vida dessas pessoas, que é o que Deus quer fazer na sua vida também. E eu gostaria que você me disse com atenção, já que eu volto com todos vocês. E você também pode ter a liberdade de se aceder a nós, para grandear o reino de Deus através da sua fidelidade. Escute aí, e já que eu volto com todos vocês.
1: Aí você fala, eu ganho dinheiro, só que eu estava ganhando mais de R$1.000 no mercado, porque acumulou 2 meses
0: para
1: eu pagar. Eu falei, foi eu. Me ajuda a ver a porta para mim.
0: Ouça.
1: Pode ser só

0: dois meses atrasada.
1: Eu nem tava conseguindo dormir à noite, preocupada.
0: Apropriada, né, menina?
1: Eu falei, como é que eu vou dar pra esse menino que eu sou? Não, minha gente, eu fiquei dormindo com os outros.
0: Oh, meu Deus.
1: Eu tenho novos tamanhos.
0: É verdade, filha, você não sei o que.
1: Aí eu peguei e falei, meu Deus, me ajude, me abre uma porta. Deus abriu mais do que eu precisava.
0: R$4.000. Só que era quando você falou disso, que Deus abençoou
1: com R$4.000. Me honrou muito mais do que eu precisava.
0: Gente, seja fiel a Deus! Seja fiel no dízimo! Glória a Deus!
2: O que acontece? Quando eu comecei a vir aqui na igreja, eu comecei a pagar o dízimo.
0: Ah,
2: a segunda vez.
0: Comecei a entregar o dízimo na casa do pai.
2: Comecei. Aí eu tinha o financiamento no banco e último, a prestação para pagar no financiamento não apareceu, né? Para me pagar.
0: É. Então, pai, você tinha um financiamento no banco e a dívida era a última parcela.
2: É, a última parcela.
0: Sumiu.
2: Sumiu. Então acho que Jesus pagou para mim.
0: Dá para dar um glorão aí, filhinho? É ele que faz isso! Ele paga a dívida! Aí o senhor começou a honrar a Deus através dos dízimos?
2: É, aí o senhor fala, eu sempre pago meu salário a mais do que eu ganho. E Deus me abençoa. Esse último pagamento, Deus me deu mais ainda do que eu ganho.
0: Ei, padrão,
2: eu sempre dou.
0: Mas porque você está ganhando mais.
2: Estou ganhando mais, mas eu pago o dízimo a mais do que eu ganho.
0: Ah, então que profético!
2: Então é isso que eu faço. Então eu falo assim, os irmãos têm que pagar mais. Vamos supor, eu ganho R$1.000. Eu dou 300, dou 400.
0: O senhor dá 300 ou 400?
2: É. Aí o sempre ganha mais para mim.
0: O senhor sempre multiplica mais.
2: Multiplica.
0: Ou seja, ele, se for 1.000, ele não dá 100, ele dá 200 ou 300. E Deus tem só aumentado.
2: Deus me dá mais e mais.
0: Ele é fiel, gente.
3: 10 e 19.

Graças a Deus. Estamos de volta, você ouviu aí testemunhos lindos e impactantes da parte de Deus na vida das pessoas que têm se prontificado em levar a cruz do Evangelho juntamente conosco. É o que Deus quer e requer da vossa pessoa. Deus só quer de você a obediência. É a decisão que você precisa tomar de obedecer a Deus. Porque a Bíblia diz que um ganhador de almas sábio é. E sobre a vida dessa pessoa, quem decide ser um ganhador de almas, amontoará sobre a vossa vida, sobre a vossa cabeça, brasas vivas de testemunho, uma multidão de pecados é perdoado. Então só tende a ganhar eu e você quando nós estamos dispostos a investir no reino de Deus. O que, que a Bíblia diz, ou fala, né, em Mateus 6:33? Buscais primeiramente o reino de Deus e as demais coisas e a sua justiça vos serão acrescentadas. É o que Deus vai fazer na sua vida. Você está buscando justiça em alguma área da sua vida? Talvez você às vezes pensa e olha para a sua vida e diz, poxa vida, eu estou sendo injustiçada, estou colhendo injustiça de algumas coisas que eu não pratiquei, eu não posso aceitar, você está certo. Não tem como nós aceitarmos colher na nossa vida sementes que nós não semeamos. Se nós não semeamos o mal, por que a gente vai aceitar o mal na nossa vida? Se a Bíblia diz que nós colhemos o que plantamos, está lá em Gálatas 6:6, que tudo aquilo que o homem semear, isso também ceifará. Aí eu não plantei discórdia, eu não plantei traição, eu não plantei mentira, eu não plantei engano, mas eu estou colhendo na minha vida, eu não vou aceitar de forma nenhuma. A Bíblia diz que quando nós somos fiéis a Deus, está lá em Malaquias 3, a partir do verso 10, nós temos o direito de reivindicar as nossas bênçãos. Então, se eu não tenho semeado coisa ruim, eu não tenho por que aceitar essa colheita maldita na minha vida. Porque quando nós praticamos o mal, nós vamos entender, se eu estou colhendo algo mal, é porque eu fiz. É a pessoa que é preso porque cometeu um crime, ele sabe que está ali dentro da cadeia ruim, mas ele entende, eu pratiquei um crime. Eu preciso pagar, ele tem a ciência disso. Agora imagina a pessoa ser presa inocentemente por um falso testemunho, por um falso depoimento de alguém. Não tem como, aquele lugar não é preparado para esse tipo de pessoa, já não é preparado para nenhum tipo de ser humano, né? Imagina para um inocente. Então não tem como nós aceitarmos, vivermos diferente daquilo que nós estamos semeando, daquilo que nós estamos plantando. E a importância de ser fiel é porque a Bíblia fala em Malaquias 3:10, trazei todos os dízimos à casa do tesouro, para que haja mantimentos na minha casa. Ele adverte, reivindica. Reivindica aquilo que é direito teu. Fazer prova de mim nisso. Deus manda você fazer prova dele. Aí você vai ter o direito de viver a multiplicação do que ele fala. E por causa de vós, eu vou repreender o devorador. Eu vou repreender o pulgão, a ferrugem, a praça, tudo que é espíritos que consome os frutos do suor do teu trabalho. Deus está falando, a partir do momento que você toma a decisão de ser fiel a mim, eu vou repreender da sua vida. E ainda fala, né? Trazei todos os dízimos à casa do tesouro para que haja mantimento na minha casa. E quando ele diz assim, depois fazei prova de mim, diz o Senhor dos Exércitos, se eu não vos abrir a janela dos céus e não derramar sobre vós uma bênção tal, que dela vos adivinha a maior abastância. Ele não está falando de uma coisinha mirrada, não. De uma coisinha que vem, não dá nem para você pagar as suas contas. Ele está falando de abastança quando você toma a decisão de ser fiel. Para você ter ampla suficiência para ti e para tua casa. E ter condição de abençoar aqueles que chegam perto de ti precisando de socorro e precisando de ajuda. É assim que Deus vai fazer na sua vida quando você tomar a decisão de ser fiel a Ele. E o que é ser fiel? É ter o cuidado de fazer e cumprir todos os mandamentos que hoje Ele ordena a mim e a você, sendo fiel, digno em toda boa obra, fiel como Ele foi. A Bíblia diz que eu sou fiel a Deus, eu não reivindico, ou melhor, eu não faço restrição, eu não nego nada para Ele. Se eu ganho o meu salário e eu sei que 10% não é meu, eu não vou fechar a minha mão para não devolver aquilo que é de Deus, com dó de tirar do salário que eu ganho para ajudar a obra de Deus. Pelo contrário, eu tenho amor e tenho orgulho santo. Me sinto privilegiada, privilegiado quando eu tiro o que é de Deus e devolvo a Ele. Estou mostrando
que nas minhas ações e através dos meus frutos, eu sou um bom filho, uma boa filha. Então, seja fiel a Deus, você quer abençoar.

bênção do Senhor Deus ampliada dentro da sua casa. Seja fiel a Deus. Devolva o que é de Deus. Não seja uma pessoa negligente. Não seja uma pessoa presunçosa. Não seja uma pessoa negativa. Deixa eu abençoar a vida do irmão Zebina. Está mandando aqui o comprovante, né, do dízimo. Que Deus abençoe. Em nome do Senhor Jesus Cristo de Nazaré, a tua vida, meu irmão. Que nenhum espírito do mal possa ter poder contra a tua vida e nem contra a tua casa. Lembra, meu irmão, que quando nós somos fiéis, nós temos autonomia para viver o melhor de Deus na nossa vida. Nós temos argumentos na nossa oração quando nós clamarmos por socorro. Os nossos gritos não vão ser vazios. Que a essência do Espírito Santo de Deus, irmão Zé, possa se derramar sobre a tua casa, sobre a tua vida, filho. Que aonde a planta do teu pé pisar, onde as tuas mãos tocar, que venha ser bênção. Que Deus te dê o poder de conquista, assim como Ele deu a vida de Isaac e de Jacó. Que Deus venha fazer na sua vida e assim na vida de todos vocês, que de bom grado tenha aberto o coração para ajudar essa obra. A obra de Deus, ela precisa e conta com você. A obra de Deus não anda sozinha. Ela precisa de uma união, de um grupo de pessoas para carregar ela juntamente conosco. E não tenha dúvida, você, meu irmão, que tem se prontificado em ser fiel a Deus quando precisar de socorro. Da mesma forma que o teu coração tem se aberto para prestar socorro à obra de Deus. Se tu precisar, tu vai ter uma multidão de anjos designados em teu favor para cuidar de você, para proteger você, para te levar aos mananciais de vida, de águas cristalinas, águas que transformam, águas que purificam e águas que libertam. Pode ter certeza disso, as impurezas do mal não vão poder te tocar. Os espíritos da enfermidade não vão poder ficar no teu corpo, porque você é uma pessoa limpa, uma pessoa de coração puro, onde as mãos e os dedos não estão contaminados de iniquidade. Então, que você vai pegar e tocar a partir do momento que você é fiel a Deus, fiel desde o início, nas suas mãos não vai ter iniquidade. Onde tu tocar vai ter bênção. Se tu tocar na cabecinha do seu filho abençoando, vai ter bênção, não vai ter maldição. Ao invés de você destilar a essência da maldição, você vai estar colocando a essência da bênção. Você quer que seu filho seja fiel a ti, fiel a Deus? Seja fiel e coloca a tua mão na cabeça deles e abençoa eles, porque é um som que está sobre ti, é um som que vai transbordar sobre a vida da tua casa e da tua família. Quantos pais, ao invés de abençoar o filho, estão amaldiçoando? Porque coloca a mão na cabeça do filho para abençoar como pai, às vezes na mão para dar bênção, mas é infiel, a mão está cheia de infidelidade. E a essência que está em tu, é o cabeça, é o que vai se estender sobre o corpo, sobre os ramos que são filhos. Não queira infidelidade passando de geração para geração na tua casa, na tua família, porque a pior praga é você ter com você pessoas enganadoras, pessoas fingidas, pessoas que roubam. E quando nós roubamos a Deus, nós agimos dessa forma. Então não seja uma pessoa difícil, de índole difícil. Entenda os mandamentos e obedeça, porque quem vai ganhar com isso é tu, meu irmão, e a tua família. Eu vou ficando por aqui, já estou chegando à finalidade do meu horário. Está chegando daqui a pouquinho o nosso profeta das nações, eu vou falar assim, trazendo uma mensagem de fé ao seu coração. Deixa eu mandar um alô e uma bênção grandiosa de Deus para a vida do nosso querido irmão Alceu. Depois coloca o nome da vossa esposa, eu não sei se ela ouve a programação, para mandar uma alusão para essa mulher de Deus também. E que Deus abençoe o irmão Alceu, sua família, sua empresa. Onde Deus te der o digno do coração íntegro. E a melhor coisa do mundo, eu sempre falo isso para minha testemunha, a melhor coisa é a gente estar perto e junto de pessoas fiéis. A gente sente o espírito da gente mais forte. A Bíblia diz que há uma conexão, né, no mundo espiritual, quando as pessoas de Deus se unem, se juntam, vivendo o mesmo propósito, vivendo o mesmo projeto. E quando eu falo disso, eu lembro da obra de Deus, né, que quando a gente se alia no intuito de propagar e crescer o mesmo reino, isso é maravilhoso demais. E quando a gente encontra um Simão, um Sirineu, porque para mim, quando a gente encontra pessoas fiéis, assim como o irmão Alceu, a irmã Zebina, a família da irmã Cícera, o irmão lá de Cachoeira Dourada, assim como outros também que Deus
já levantou aqui nessa região para cuidar da obra dele, é como eu lembro de Jesus, né? Ali na cruz, no momento que ele caiu e precisou de ajuda, a Bíblia diz que Deus levanta, né? Um homem abençoado para ajudar Jesus a carregar a cruz e para ele conseguir chegar ao lugar destinado por Deus, da sua missão. E assim eu sinto quando a gente encontra pessoas também que vivem a mesma fé, que estão

Deus. Eu me emociono quando eu sinto a presença desse Deus. E é só Deus para recompensar a vida de cada um de vocês. E pode ter certeza que recompensa da parte desse Deus virá sobre a vida de cada um de vocês, porque a Bíblia diz que Deus, ele sabe pagar de uma forma perfeita o salário dos seus ceifeiros, dos seus trabalhadores. E não há nada que aconteça na nossa vida que não seja visado pelos olhos de Deus. E pode ter certeza que, conforme está escrito, né, em Daniel, que as nossas obras são pesadas na balança, as obras de vocês serão pesadas. E eu tenho certeza que vai haver justiça da parte de Deus sendo manifesta. A vida de cada um de vocês, em nome do Senhor Jesus, porque vocês estão trabalhando em prol de favorecer um reino que não fale, que não quebra, um reino próspero, e de acordo com aquilo que você faz, você está ligado à essência da energia e da vitalidade que cada um de vocês vão viver. Então, continue sendo fiel a Deus. Esse é o nosso papel de cidadão dos céus até o dia que Jesus voltar. E eu sei que naquele grande dia, cada um de nós vamos prestar conta das nossas obras. E eu sei que se as nossas obras forem perfeitas diante de Deus, cada um de nós vamos receber a recompensa por aquilo que nós estamos fazendo hoje. Porque entenda, quando você obedece hoje, quando você procura fazer as coisas certas hoje, lembra que a salvação da nossa vida é alcançada, é adquirida, é no hoje, não é no amanhã. O amanhã pertence a Deus, mas quando nós procuramos fazer as coisas certas hoje, pode ter certeza que no amanhã cada um de nós vamos ter surpresas boas. Eu creio nisso, eu vivo nessa fé e eu vivo por esta fé. Então, você que nos acompanha, talvez até hoje você ainda não havia tomado a decisão de ser dizimista, se torne um dizimista da obra de Deus. E lembra que o dízimo não é de homem, não é para homens. Tem pessoas que acham que está dizimando para pastor. Ah, está dizimando para a igreja. Não, fala assim, ainda estou pagando, né, o meu dízimo para o pastor. Dízimo não é de pastor. Dízimo é uma das maiores essências de santidades que você extrai de você como fruto para devolver para Deus como uma forma de gratidão, de agradecimento pelo que Ele te dá. É uma forma de amor maravilhosa quando você expressa através dos frutos, não só de palavras, que você pode fazer para Deus. E lembra, tudo aquilo que você faz, lembra disso, vai voltar para você. Eu sempre falo, queridos, isso é uma coisa que eu guardo comigo mesmo, de tratar as pessoas bem. Eu sou uma pessoa muito simples, independente do grau da posição social. Eu trato todas as pessoas iguais, porque quando eu olho para alguém, eu lembro, eu vou tratar essa pessoa da mesma forma que eu quero ser tratada. A pior praga da vida é quando você é tratado com falta de respeito, com desprezo, às vezes, por conta da tua posição social, às vezes, da cor, porque o mundo menospreza e o mundo faz isso, e eu detesto quando eu vejo pessoas agindo dessa forma. Então, eu tenho algo dentro de mim, de sempre olhar para as pessoas e ver Deus nelas, porque quando você vê Deus nelas, você não vai fazer acepção, independente de quem seja. Da forma que chega até você, você vai tratar bem, com educação, com muito respeito. Eu gosto disso. Eu sou uma pessoa que gosta muito de proximidade. Eu gosto de abraçar as minhas ovelhas. Eu gosto de sentir as minhas ovelhas. E eu sempre tive isso. O meu esposo também, no nosso ministério. Lembro que quando, eu já estou até passando um pouquinho do meu horário, quando a gente abriu a igreja na cidade de Maringá, eu lembro que no início, é igual aqui, né? Eu ficava na porta esperando as pessoas chegarem. Ele já dava paz, uma palavra de fé, já dava um abraço nas mulheres. Enfim, eu gosto dessa proximidade. É maravilhoso sentir as pessoas de Deus, que às vezes no abraço a gente até consegue sentir a dor da pessoa. Para a gente já estar ali decretando, pedindo a Deus: Pai, essa pessoa veio aqui hoje na tua casa, mas eu não aceito e não quero que ela saia da mesma forma. Eu quero que o Senhor cure a dor que essa pessoa está sentindo. Eu quero que o Senhor tire dela esse peso que está trazendo aflição e angústia à vida dela. Então, eu gosto dessa proximidade. Então, lembra, trate a Deus como você gostaria de ser tratado por Ele. Às vezes a gente quer tudo de Deus, mas o nosso coração não está disposto a fazer para Ele o que a gente quer viver e receber da parte dEle. Então, lembra, eu vou ter aquilo que eu faço, principalmente para Deus, que nunca a gente vai fazer nada em vão. Então, honre a Deus, honre sobre todas as coisas, e as demais coisas vos serão acrescentadas na sua vida. Que Deus abençoe.

abençoe a sua vida. Em nome de Jesus, e lembra, amamos vocês do fundo do coração. Que Deus abençoe a tua casa, a tua família. Em nome de Jesus, amanhã, nesse mesmo horário, se Deus nos permitir, como eu creio que vai nos permitir, nós estaremos aqui, em nome de Jesus.

0: 10:37.
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2: O que aconteceu, minha filha, depois que você levou a lâmpada na sexta-feira?
3: Então, apóstolo, antes de eu pegar a lâmpada, eu tinha muita dor nas costas, não conseguia dormir, passava a noite em claro, levantava tudo travada. E tomava remédio para dor, quase que nada adiantava. E depois que peguei a lâmpada sexta-feira passada, graças a Deus, essa não me tive dor nenhuma, estou muito bem.
2: Meu pai do céu. Filha, a senhora não estava dormindo, meu amor? Não estava dormindo?
3: Não estava dormindo, por causa do
2: corpo. Todo o corpo todo.
3: Muita dor nas costas, demais.
2: É?
3: Eu não conseguia dormir, rolava a noite toda, parava, sentava dentro da cama a noite toda, levantava toda entravada, toda dura, tomava remédio, não resolvia nada. E, com a glória de Deus, de sexta-feira para cá, não tenho mais dor, nem dor nas costas. Porque na hora que eu acendi a lâmpada no sábado, porque eu era sexta, não tinha que estar muito alto, aí eu entrei no sábado. Então, à noite, eu senti que se não pode a barriga, no quadril, que descambava, que ligava, fiquei meio com medo, né?
2: Depois que a senhora acendeu a lâmpada, a senhora sentiu assim, esse negócio andar no seu corpo.
3: É, na parte dos quadrinhos aqui, na cintura. Aí depois, eu pensei um pouquinho preocupada, que eu gostaria de dormir. E daí, a partir de um momento pra cá, a glória de Deus, a gente ganha uma mais, eu tô dormindo bem.
2: Deus está abençoando, né?
3: Sim, graças a Deus, eu estou feliz, né?
2: É.
3: A coisa mais difícil de deitar e passar a noite é coisa.
2: E a senhora deitava, passava a noite, claro?
3: Entrava e sentava no meio da cama, né? Pra gente seguir se deitar, a dor era muito, né?
2: E depois da semana, como é que faz? Só dormir?
3: Essa noite até pedir a hora, hoje minha filha que começa a crescer.
2: Perdeu até a hora, não fez nem o café para a filha.
3: Nem fez certo, aí, coitadinha, hoje vou trabalhar sem café. Então, eu levantava entravada, toda dura de noite para tomar uma água, tudo entravadinho, né? É, cedo de manhã, nossa, mas graças a Deus, essa semana foi densa.
2: A lâmpada, ela vai expelindo os males, porque tem a nossa licença.
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1: Gente, fica de pé. Fica de pé. Cadê o sal? O sal foi ungido e foi consagrado. Não é um sal qualquer. É um sal que tem uma unção, o poder da libertação. Feche os olhos. Isso. O espírito do vício, do tabaco, o desejo desenfreado para a prostituição. A pomba gira. Os exúrbios receberam demandas para destruir essa pessoa. Sai da vida dela. Eu estou mandando as forças negativas, as forças destruidoras na vida sentimental, no casamento dela, na vida amorosa. Ela não tem paz, ela não tem felicidade, ela é estressada. Exu das trevas, ouve a minha voz que o sal está na mão. E a unção de sal começa a subir para a corrente sanguínea agora. Espírito da morte, saia do corpo dela. Vamos. A unção que está no sal entra na corrente sanguínea. Está no filho dela, está em casa. O mal que está lá, sai de lá agora. Sai da casa dela. O sal é a unção. A unção do sal é forte. O sal consagrado. Espíritos malvados, saia em nome de Jesus. O que aconteceu quando passou o manto, filho?
2: Tinha uma dor nas costas. Estava latejando.
1: Latejando.
2: Um dia eu fui no massagista e falou: isso aqui é porque você fez muito exercício, esforço, e isso aqui não tem cura. Eu falei, meu Deus, é pra mim essa cara normal.
1: Quando o senhor chegou, o senhor estava sentindo essa dor?
2: Ela.
1: Atejando.
2: Ela fica assim, incomodando.
1: Incomodando.
2: Aí eu, a solada do sapato foi esquentando, e agora estou normal.
1: A dor foi embora, tá abaixando aí, ó, pra comprovar.
2: Ele é baixado, glória a Deus.
1: Ele é baixado,
2: o senhor tá abaixando, diga glória a Deus.
1: Amém, gente? Não tá sentindo mais nada.
2: Mais nada, né?
1: Tá limpo?
2: Glória a Deus.
1: Deus é fiel. Vamos aplaudir Jesus.

0: qual o nome do irmão?
1: Adriana.
0: Irmã Adriana, a senhora mora onde? Mora em Maringá mesmo. É. O que aconteceu nessa vida?
1: Eu estive aqui domingo pela primeira vez.
0: Olá, bastere, né? Canta, lá,
1: e o pastor profetizou dizendo que Deus ia abençoar quem tivesse fé com dinheiro, né, durante essa semana.
0: Eu
1: fiz eu saquei um dinheiro de manhã antes de vir para o culto, R$100. E eu tinha que pagar na segunda-feira R$732. Aí eu dei R$50 para o meu irmão, desses 600. Aí eu peguei, vim no culto. Falei para tua esposa que eu ia abençoar hoje, porque no domingo eu não trouxe dinheiro. Aí eu peguei, fui embora, desci do ônibus, fui para sacar o restante do dinheiro. O meu cartão bloqueou. Eu falei, glória a Deus, Jesus, eu não vou me estressar por isso, porque foi o diabo que
0: conseguiu na paz. É um chute na canela dele.
1: Aí no outro dia, quando eu saí para pagar, fui pagando tudo. Aí na Zorrovia eu tinha mais 3 prestações. A moça falou, moça, aqui você já não deve mais nada.
0: Glória a Deus!
1: E ainda,
0: pastor. Tinha 3 prestações? E a gerente disse, a moça, a senhora não deve mais nada. Tive 3 prestações.
1: E aí eu peguei, fui, paguei a Magazine Luiza, paguei a Casas Bahia e outras 3 lojas. Aí fui pra Tuiuti, que eu trabalho no pensão da Tuiuti. Almocei ali pertinho. Depois, quando eu cheguei dentro do vestiário para trocar de roupa, aí Deus falou comigo, coloca a mão no seu bolso.
0: Eita,
1: quando eu botei a mão no meu bolso, Deus me abençoou com R$450.
0: Ah,

aqui pela primeira vez. O Deus que age na vida desse pastor, age na vida de vocês também. Porque eu não sou melhor do que qualquer um que esteja aqui dentro. O que Deus fez na minha vida, vai fazer na vida de vocês também.

0: Conta a bênção, meu irmão.
1: A bênção, pastor, que semana retrasada eu estava sentindo dor assim dos dois lados, da cadeira. Aquela dor me incomodava e eu não aguentava. Daí essa semana agora que passou, o pastor fez oração no rádio, eu coloquei a mão na enfermidade.
0: Na rádio foi oração.
1: Eu coloquei a mão no rádio e orando junto com o pastor. O pastor falou assim que tinha uma pessoa com dor na perna e dor nas cadeiras.
0: Eita,
1: e
0: ela falou
1: em nome de Jesus. Daí eu falei assim, Satanás, você vai sair da minha cadeira agora em nome de Jesus e vai para o seu lugar que é o inferno.
0: Isso, diabo!
1: E para onde?

0: curada, eu não estava aguentando.
1: Glória a Deus!
0: Graças a Deus!
1: Foi curada na hora!
0: Curada, graças a Deus! Eu não estava aguentando nem andar!
1: Ei, rapaz, querido! Qual o nome do santo?
2: Edson.
1: Irmão Edson, o que que aconteceu, meu filho?
2: Cigarro.
1: Você se libertou de cigarro?
2: Graças a Deus.
1: Fumava quanto tempo?
2: 13 anos.
1: Você está brincando?
2: 13 anos.
1: 13 anos, chupando!
2: O senhor estava aí na frente aí, daí eu falei assim, não vai dar tempo de eu chegar lá, ele vai acabar o cu. Fui indo para as beiradas lá e o senhor fez aí para mim uma oração para mim. Quando eu saí daqui de dentro, que consegui aqui fora, assim, já deu vontade de lançar de ponto, vontade de vomitar aqui, ó. Eu tava aqui dentro da igreja, quando eu não tava vendo a hora do culto acabar pra mostrar aqui nas penas comprar um cigarro pra me fumar. Graças a Deus, tá em 21 dias hoje ali.
1: Não dá mais.
2: Não, graças a Deus.
1: Vontade, meu filho.
2: Não.
1: Eu já tirou o chapilim, cara.
2: Graças a Deus.
1: Meu Deus.
3: Mas, querido.
1: Rapaz, o seu braço, meu Deus.
3: Eu sou membro de outra igreja, mas já faz 5 anos que eu estou com a bronquite, água crônica, bronquite, me tratando e não estou em condições. Aí meu irmão me travou, o dia 21 de dezembro, me travou mesmo lá. Aí eu passei a noite inteira em crônico lá. Aí não tinha como o médico mais, eu peguei o oração, eu estava do rádio. Dobrei meu joelho lá, foi só na hora, eu testei as bombas. As bombas, eu deixo o oxigênio, o carinho. Agora eu estava descendo de banda, sarei. Em nome de Jesus.
1: Eu sou meu filho.
3: Quantos anos o senhor estava na outra igreja? Quantos anos? 5 anos. Nunca recebi uma vez, não recebi outra. Graças a Deus. Estou sozinho. Deixei tudo o remédio lá. Em nome de Jesus, não estou sentindo nada, nada. Estou dormindo bem, graças a Deus. Eu tomei nada gelada, frio. Eu estou para provocar bem também. Graças a Deus. E você que me existe hoje em dia, que é patrocinador da igreja.
1: Foi revelada pelo rádio?
4: Foi.
1: Foi
4: meio-dia.
1: Meio-dia.
4: Aí eu vim da oração, aí lá pra base de uma hora, eu comecei a dar aquele mal-estar e fui ficando ruim, e dando aquele calafrio no corpo. Aí até que vomitei.
1: Vomitei o trabalho?
4: Vomitei.
1: Jesus do céu.
4: Aí fiquei ainda uns 2 dias, assim, sabe? Me passando mal, mas pela honra e glória do Senhor Jesus, estou curado.
1: Deus não faz a obra pela metade. A unção desse ministério chamado Igreja das Nações é forte. Diga glória a Deus. Aplauda o nome do Senhor Jesus bem forte. Ó terra, diga glória a Deus.
5: O que aconteceu, irmão Gilson? Desconfetizou que ia aparecer dinheiro em conta. Aqui está o comprovante que apareceu. 4.100.
1: Aplauda a glória aí, meu irmão. É a profecia do profeta! Meu Deus!
5: E a semana passada eu dei o dízimo e esse dinheiro que apareceu 7 vezes mais do que eu dei o dízimo.
1: O senhor deu o dízimo?
5: Na semana passada.
1: Recebeu a profecia, que é o adubo do céu.
5: E hoje eu recebi a bênção, fui tirar o tempo. Está aqui, ó, o extrato. 141,99
1: na conta dele agora. Aí! Se a porta de Deus, você tem crê no profeta! Tem crê no profeta!

Maravilha, graças a Deus, que Deus abençoe na sua vida, que Deus ilumine seus caminhos. Você tem escutado aí uma bateria, né, de testemunhos, isso aí é fato, é verídico. É o que Deus faz na vida de quem obedece, né, irmão? Na vida de quem persevera. A Bíblia diz, o próprio Jesus diz, que aquele que perseverar até o fim será salvo. Será abençoado em nome do Senhor Jesus Cristo de Nazaré. Você está escutando agora também que vos fala, Bispo Silva Costa, é um prazer estar contigo. E até às 11h40 por aí nós vamos estar juntos, né? Eu gosto de sempre refrisar, né, que o fruto que mostra quem eu sou, os meus frutos. É. Nós sabemos que nós falando teremos aflições, mas também, porque se Jesus venceu a calúnia, a mentira, Jesus venceu a sua peça dos próprios colegas, né? Dos próprios colegas que estava com ela, a quem ele escolheu, e caiu, ela venceu, né? Só que também diz a Bíblia que o espírito da perturbação entrará sobre ele e ele tirará a sua vida com as próprias mãos. Está vendo como é as coisas? Como é a situação da pessoa que não tem foco, que não busca Deus? Você não se coloca na posição da palavra de Deus? Esses Jesus não foi traído por Judas Iscariotes, um dos discípulos de Cristo, né? Traiu. E entregou seu mestre por 30 moedas de prata. É. Por 30 moedas de prata, vendeu Jesus. Eu fico vendo, né? Nós temos dia de hoje pior do que antigamente, né? As pessoas estão conversando aqui contigo no WhatsApp. Conversando contigo aqui no intervalo e falando de ti aqui no WhatsApp. Falando contigo e falando de ti pelo WhatsApp, pelas redes sociais. E, só que aqueles que a Bíblia diz que é falso contra ti, a Bíblia diz que ele não terá escape. Porque o maldito diz a Bíblia que é enganador. O enganador não passa de ser enganado. Porque a semente que ele planta de engano, ele vai colher 30, 60, 100 vezes mais. Né? Logo ele morre cedo. Logo ele vai desaparecer. Por isso que você tem, homem, que confiar em Deus, buscar em Deus, confiar em Senhor, porque todos aqueles que estão contra ti serão reduzidos a nada. Com a coisa do engano, serão reduzidos a nada, pô. Então você que está escutando agora, pelas frequências de rádio, que Deus abençoe a sua vida, que Deus ilumine a sua vida, a sua casa, a sua família. Eu quero agradecer aos céus por você, meu amigo, você que tem frequentado esta rádio, você que tem vindo até o tanque de Siloé, porque a igreja é o tanque, né? A igreja é o tempo. A igreja é o lugar que você...

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Vocês encabeçam um grande verso para ser capaz de ouvir si mesmo. Sem ter decisões, sem ser tomar decisões, você fica rodando no mesmo lugar a vida toda. Sem você vencer, mas antes, você não está bem com a sua mão de Jesus para tudo aquilo que você quer. Você quer dar você precisa ser essa palavra preta com a vida preta de Deus. Você vai ser vencido para o Santo de Deus. Você vai ser vencido para o Santo de Deus. Você

Eu não sei se você está fazendo isso.

Thank you.

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Eu vou chamar de doença nenhuma.

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Mas é que diz, tá bom? Eu espero que ele não faça. Eu espero que ele não faça.

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partout. Je vais dans le point commun. Je vais dans le point commun. Je vais dans le point commun. Je vais dans le point commun. Dans le point de 5 à 6 couvertures. Bien. Je dis aussi, là. Livre de Psalms, non? Livre de Psalms, non? Mais c'est pour ça que je vais faire une fille qui va le conseil des ímpios. E não se assenta na roda dos escarnecedores, dos pecadores, aqueles que não creem em Deus, pastores. Sai de perto dele. Você vai morrer se lançar, e se morrer se lançar, acabou. Aí você está lascado. Aí você vai ver o que é macumba do seu corpo, no seu casamento. Aí você vai ver o que é peste. Você só vê isso através da fé. Se você se misturar com o porco, você vai cheirar porco. Não é verdade? Não é carne de porco, não é barra, não é carne de porco, não é doce, carne de porco frita na sala, na brasa, né? Torresmo, uma delícia com feijãozinho, feijão branco, gostosura, né? Uma delícia. Eu tenho um desenho de papai, não é carinho, mas dos simples, é do que no caminho dos pecadores. E isso é santo na obra dos escarnecedores, escarnecedor é aquele que vende na igreja, ah, que medo, só esses milagres aí tudo é pago. Você é escarnecedor, está blasfemando contra o Espírito. A Bíblia diz que se você fala mal do homem, do filho do homem, tem perdão. Mas se você blasfemar contra o Espírito Santo, é pecado, não tem perdão. Quando você diz que isso aqui é mentira, mas você vê uma bateria de milagre desse, você não está acostumado com isso mesmo. Você não está acostumado com isso mesmo. Porque você não come coisa boa, né? Isso aqui é coisa boa. É. Aí você começa a criticar. Você fala mal do Espírito, porque você pensa que é sempre que faz as milagres. Você pensa que é sempre que faz, aí você fica blasfemando, você não tem, olha só aqui, você está blasfemando contra o Espírito, não há perdão, não. Não dá para você que blasfema, é porque o Espírito Santo é aquilo que você pensa. Levanta a face, se mexe, não dá uma boa. Mas você está achando que é, você vai cair na cova que você está fazendo com o Senhor. Você diz isso aí, você diz isso aí, você diz isso aí, você diz isso aí, você diz isso aí, você diz isso aí, você diz isso aí, você diz isso aí, você diz isso aí, você diz isso aí, você diz isso aí, você fica falando bobagem, você tá cavando a sua cobra, você vai cair lá, porque você construiu a fé, eu não quero que matou o universo, eu quero a fé, a fé dentro disso tudo. Por isso que eu não critico o católico, o evangélico, porque cada um tem fé no que acredita. Essa é a verdade. Né? Se você cai na fé agora, é de Deus. A fé é uma coisa ferramenta que você conhece da opressão, frustração, né? Do tempo, desespero. Então, cuidado quando vem uma fé toda, não é tipo, os caras sabores, os caras são de Deus. Se você não anda com o ímpio, porque o ímpio vai fazer você desviar.

0: o que você está fazendo, é tudo que você está fazendo. Será que eu vou mudar? Será que eu vou crescer? Porque você está vendo a palavra do outro. Você está vendo pessoas que estão falando que você não vai ser. Que você não vai ser. Que você não vai passar para ver desse tipo de gente. Você está fazendo uma pergunta para ver se essa palavra de fracasso. Você tem que aprender tudo o que você está fazendo. Porque você está fazendo isso com Deus. Você está fazendo isso com Deus. Tudo que você fizer, você vai prosperar. Por quê? Sabe por quê? Olha o que você fizer. Pensa só, qual é a resultada junto aos ribeiros de água? O povo vai ser fruto no seu devido e no seu tempo. E as suas folhas não cairão. O que tudo quanto fazes prosperará? Enfim, se é assim, o fruto não é assim como a mesa. O vento apaga, o vento apaga, apaga. Ou seja, o vento não é assim. Não é que ele conhece uma coisa, daqui a pouco ele pega o caminho, ele não caminha, conhece outra, ele pega uma coisa, daqui a pouco ele já desiste, porque não crê, não acredita. E tudo que ele conhece não crê, gente, porque não acredita nele. Se você acredita em você, como é que você vai acreditar em Deus?
1: Se você quiser fazer qualquer coisa que fala com você, você vai ter

de maneira

estamos em dois lados. O pecado, você lançar alguém fora, com o mesmo morador de rua, se a pessoa percebe com amor e com carinho, porque é uma alma, é uma alma sedenta, para ser carente, nós temos que abençoar todos em nome do Senhor Jesus Cristo de Nazaré, tá bom? Eu quero falar com você agora, eu quero o seu corpo com água, porque é um momento que nós falamos com Jesus Cristo, aquele que tem poder, aquele que sempre nos afasta, se conhece, vamos falar com nós. Você que está no canal, continua dirigindo, continua nos episódios, é isso. Você vai assistir o tempo. Porque nem sempre é você falar com dois de olhos fechados. É bom que você medite com você, pessoal. Mas como você não tem, continua gostando de ouvir aí na empresa. Continua gostando de ouvir no espírito. Paramos e trabalhando e vai gravar o seu trabalho, tá? Fica firme, trabalhando e orando, espírito comigo agora. Amém, Jesus! Amém, Deus! Eu quero me pôr! Eu quero me pôr! Eu quero me pôr! Eu quero me pôr! Eu quero me pôr! Eu quero me pôr! Eu quero me pôr! Eu quero me pôr! Eu quero me pôr! Eu quero me pôr! Eu quero me pôr! Eu quero me pôr! Se vai mesmo comigo a oração, para a palavra diz que eu não vou, para o que te ouve, e te alcançarei essas grandes e ocultas que nós sabes. Meu Deus, eu vou agora por esta ovelha, por esta criatura, que está doente, enferma, cansada, pensando que não vai conseguir, mas se ela for chegar ao Senhor de verdade, o Senhor dá a chave da abertura de porta para ela. O Senhor abençoará a vida dela. O Senhor fará uma obra muito grande na vida desta mulher. Para sempre, Pai querido. Em nome do Senhor Jesus Cristo de Nazaré. Ó Deus, arranque agora este mal, esta praga, esta obra, essa doença, essa dor de cabeça, essa luta, este verso do fogo, essa bebida, este soco, este verso do tabaco. Thank you.

Senhor, receba a bênção de Deus, receba a cura. Agora, em nome do Senhor Jesus Cristo, seja livre, seja abençoado. Tá? Que Deus abençoe você. 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Por que nós não se reúne? Não é bíblico. Nós se reúne para ajudar a obra de Deus aqui na terra. 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Lembra disso, Deus te dá para você abençoar. Deus vai te dar para você trazer para o altar. Lembra disso, Deus te abençoe e te guarde para o reino de Jesus Cristo de Nazaré.

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2: Meio dia 25.

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0: No dia 31.

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A glória de Deus está aqui.

graças a Deus, que Deus abençoe a vida de todos em nome de Jesus, que a essência do Espírito Santo, o brilho da essência do poderoso Deus esteja sobre a tua vida, sobre a tua casa, em nome do Senhor Jesus Cristo de Nazaré. Queridos, a Bíblia nos adverte da seguinte forma em Mateus, capítulo 15, verso 8 e 9, dizendo: este povo me honra com os lábios, mas o seu coração está longe de mim e em vão me adora com os seus lábios. Diga glória a Deus aí onde você estiver. Como assim, pastor? Muitas das vezes eu tenho passado a versão dos meus ensinamentos de pessoas que às vezes está vivendo inteira dentro da igreja, se diz cristão, dizem que aceitaram a Jesus, que servem a Deus. Mas, na verdade, o coração dessas pessoas estão completamente diferenciados do altar. Na verdade, tem pessoas que não têm visto dentro da vida deles, mas, ao invés de se fincar em Deus, elas estão fincadas em religião. O que é religião? Religião é o peso mais amaldiçoado que existe na vida das pessoas que aceitam, ao invés de ser Deus, serem religiosas. O religioso, ele julga todo mundo, ele não faz nada, não trabalha por nada. E muitas das vezes, quando abre a boca, é para criticar, é para condenar, é para apontar o dedo para outras pessoas, quando ele mesmo não faz nada. A menção da vida dele virou igual uma oratória de peixe repetitiva, né? Você conhece algumas versas de oratórias? As pessoas fazem elas repetitivamente. E Deus não gosta dessa intenção. Aí a pessoa faz da igreja como um texto de uma oratória. Eu tenho trabalho segunda, terça,

mas nunca se dispõe para fazer nada. E quando vê alguém se dispor, ao invés de ajudar, ainda tenta atrapalhar. Isso é religião e assim agem as pessoas religiosas. Pessoas nas quais a Bíblia se refere em Mateus 15:8-9, esse povo me honra, mas me honra com os lábios, mas o coração está longe de mim. De fato, de verdade, quando nós obedecemos a Deus e andamos nos requisitos da sua palavra, e o nosso coração de fato está em Deus, nós somos pessoas diferentes no modo de agirmos, no modo de pensarmos, no modo de exercermos a nossa fé. Nós somos pessoas misericordiosas, porque o amor de Deus está em nós. Nós temos amor para com a obra de Deus. Nós procuramos ser fiel a Deus, porque nós entendemos que se nós agradarmos o coração de Deus, Deus também vai agradar o nosso coração. Então, tem pessoas vivendo dessa forma dentro da igreja, às vezes há 10, 20, 30, 50 anos. Religiosos que a boca diz que ama Deus, mas o coração está longe. Às vezes está dentro da igreja ouvindo a palavra todos os dias, mas é o pior ímpio. E a Bíblia diz que a maldição do Senhor acama na casa do perverso, do ímpio. Quem sempre ouve a palavra é ensinado acerca dos princípios, dos estatutos, mas não obedece. Você sabia que o ato de dizimar que se fiel a Deus diz isso? É um estatuto? Não é lei. O ato de dizimar não é lei, ninguém é obrigado. Na verdade, é um princípio. E Deus, ele desenhou todo o percurso, né, do início da Bíblia. Até no final, se você estudar, você vai ver. Jesus, Deus e Espírito Santo, já vão falar assim, para você entender que a Trindade são do teu pensamento, só em uma vez, só em propósito, só. E nos adverte assim da vida. E quantas pessoas estão dentro da igreja dizendo que estão há 50 anos? E não é dizimista, ele ainda critica, ele ainda tem raiva quando vê um sacerdote ensinar acerca do Espírito Santo. Ao invés de se aliar ao seu pastor, a sua pastora, eu que não sei, é contra, quando vê o pastor dar um ensinamento, a obra de Deus conta com as primícias do fruto, ou dos frutos, né, do solo da terra, que as pessoas granjeiam, fica chateada, fica com raiva. Tem raiva quando vê o pastor prosperando, quando vê a essência de Deus prosperando na vida do sacerdote, mas não está feliz, porque a Bíblia diz que a unção, os salmos não estão indo no banheiro. Ela desce pela cabeça, depois a cabeça escorre sobre a barba de arão, aí desce para o corpo, a igreja é o corpo. O sacerdote é a cabeça, ou cabeça da igreja, e Cristo cabeça não é principal. E as pessoas, ao invés de se alegrar quando o sacerdote prospera, não conseguem estar virada aí também. Ou, meu irmão, se alegra com a bênção na vida do teu irmão, se alegra com as conquistas do seu irmão, porque se você imbuir o teu coração na essência da fé que ele está trabalhando a vida dele, você também vai obter vitória na sua vida. Não fique entristecido quando você vê alguém prosperando no teu caminho, mas fique feliz. Porque Deus é bom. Deus é misericordioso. Mas para Deus agir essa misericórdia na nossa vida, na nossa vida, nós vamos agir com a obra dele. Tem pessoas que têm a obra de Deus para decidir esse coração. E às vezes ainda olha para si como incapacitado ou uma incapacitada. Porque eu gostaria muito de ajudar. Mas eu não posso. Todo dia eu estou com. Tu tem roupa para vestir, tu tem calçado para calçar, paga as contas. Então, se você faz isso, é porque você tem sim. Agora, às vezes, não queremos partilhar daquilo que Deus nos dá com o altar do Senhor. Mas queremos que Deus partilhe do reino dele para a nossa vida. E ele justa. Balança injusta. Faça para Deus o que você quer que ele faça para você. Você gostaria que Deus fosse fiel a você? Você gostaria que Deus virasse as costas para você nos momentos que você mais precisa? Você gostaria que Deus cortasse você o oxigênio que você respira, tirasse de você a saúde? Você gostaria que Deus tirasse de você a força das suas pernas? Não, pastora, está repreendido, então não faça isso para ele. Ou cobra Deus, porque quando você retém a espada do sonho, quando você retém a tua mão de ajudar, quando você retém o tiro da tua mão do arado, é isso que você está fazendo. E lembra que nós vamos escolher aquilo que nós plantamos. Ninguém é obrigado a plantar, mas todos nós somos obrigados a colher. Então seja uma pessoa bondosa, seja uma pessoa grata, seja uma pessoa misericórdia para com o altar. Nós temos ensinado, nós temos passado as instruções ao povo de Deus, que nos acompanha todos os dias. Talvez você fale, pastora, aonde eu moro não tem igreja ainda, mas eu gostaria de fazer uma aliança com essa obra. Nós temos aliançado tudo.

0: toda, toda da igreja, não é que eu não vou passar para você. Faça uma aliança com Deus, Deus é a tua aliança. Não comer os homens e carne aqui da terra, não, com Deus. Até que realmente, quando nós fazemos uma aliança, vale a pena, porque com Deus sempre vivemos. Anota aí, ó, 13, 123, 290, 1000, o contrário, 02. 13, 123, 290, 1000, o contrário, 02. Está aí. Você vai fazer, vai cumprir com Deus a tua fidelidade e Deus vai abençoar você em nome do Senhor Jesus Cristo de Nazaré. Tu vai ver a maior obra que Deus vai fazer na sua vida. Deus vai envergonhar os teus inimigos. Eles vão ter que devolver. Se for o diabo, vai ter que devolver aquilo que ele te roubou. Só seja fiel a Deus, porque a Bíblia diz que Deus honra e honra ele. Honra a Deus e a tua casa, a tua vida será abençoada em nome de Jesus.
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8: Rapaz, filha. Qual o seu nome, filha?
9: Franciane.
8: Por que tá chorando?
9: Eu vim chegar bastante atribulada aqui. O Senhor Deus ficou comigo.
8: Eita, Deus.
9: O inimigo tem escravizado. Apóstolo, 8 anos, desmaio, depressão, escravidão, manifesta no oculto, no meu...

0: Chiquinho! Filha! Quantos anos a senhora vivia daquele jeito?
1: 8 anos.
0: Eita terra, diga glória a Deus. É hoje o teu milagre. É hoje a tua vitória, diga glória a Deus.
2: O que aconteceu na tua vida?
1: Muita coisa boa.
2: Ou então fala, minha filha.
1: Glória a Deus. Ah. Você profetizou aí que ia encostar um carro na minha casa prata.
2: É, encostar um carro prata lá?
1: É, e entregar algo. E Deus entregou, eu precisava de uma porta, entregou 9 portas na minha porta.
2: Meu Deus do céu! Foi profetizado pra ti que Deus ia mandar um carro prata.
1: É.
2: E Deus mandou um carro.
1: E a minha patroa é segura. E ela mesma foi levar...
2: Foi levar a bênção.
1: Foi levar a bênção pra mim.
2: Na tua porta.
1: Na minha porta.
2: A profecia do profeta não cai por terra. Deus abençoou, minha filha.
1: Abençoou.
2: A profecia do homem de Deus tem poder.
1: Tem poder. Ainda ela me deu 3 luminárias pra mim pôr na minha casa.
2: Meu Deus do céu, mano. Abençoou com 3 luminárias. Levou a bênção.
1: Com lâmpada e tudo.
2: Gente, aplauda o nome de Jesus, ele é fiel. Ele é santo.
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1: Sai da coluna dele. Sai da externa dele. Agora. Espírito da amarração. Larga a coluna dele agora. Larga as moletas. Mude a tua mão. Dê um passo. Solte. Avance. Avance. Ele hoje eu vou. Ele hoje eu vou. Ele cura, ele restaura. Anda, porque o nosso Deus, ele faz milagre. Aplauda o nome de Deus.
2: Louvado seja Deus, louvado seja o nome do Senhor. Filho, meu Deus e meu Pai, na presença do Senhor, recebemos a cura do Senhor vindo do céu, através dos servos, das servas do Senhor, aqui nesse ministério, pela primeira vez hoje aqui, Pai. Aleluia! Saindo da minha casa, vindo até aqui, buscar essa bênção, este milagre.
1: Pela primeira vez! Pela primeira vez! Pela primeira vez! Agora, faça o que o Senhor nunca podia fazer. Abaixo, faça o que o Senhor nunca podia fazer. Pode fazer. Isso. Pode fazer. Olha aí, ó! Olha o homem pulando! Da glória! Da glória! Da aleluia! Da glória! Aplauda! Aplauda de pé! Olha aí, ó! O homem que está

0: É demais!
1: Cinco operações para fazer e não pode fazer nenhuma. Mas o nosso Jesus operou agora. Cinco operações. Os médicos falaram: se eu fosse para descer com uma operação, tinha que fazer cinco. Saltar tudo o meu corpo. Eu não aguentava nenhuma. Eu ficaria de cadeira de roda. O diabo usou um doutor da perícia em Jandaia, funcionário da prefeitura, para falar comigo que eu sou perícia para o doutor me operar, que nem que eu ficasse de cadeira de roda. Daí ele me ajudava com a assinatura de uma perícia para me aposentar. O sangue de Jesus tem poder. Hoje eu estou curado em nome de Jesus.
0: Chute na canela do diabo! Deus está nesta obra! Deus está neste lugar! Ama esta obra! Ama esse ministério! Meu Deus, o homem está aparecendo um jovem pulando!

0: Deus. Ei, se você está vendo a glória de Deus, prepara, que você vai ver tudo aquilo que deseja o seu coração, prepara, que a vitória vai chegar em nome de Jesus.
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3: 1:30.
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4: O que aconteceu? Foi sobre os 100 reais do domingo. Eu tinha uma fatura num cartão e essa fatura não chega. Você tem que zerar boleto, né, na internet. E estava atrasado, era do dia 18. Daí eu estava até preocupado em pagar. Né? Daí eu entrei no site no dia. É quarta-feira agora. Daí a hora que eu puxei no site lá para virar o boleto, tava pago R$220. R$220.
0: Meu pai do céu! Gente, dá glória a Jeová! Eita terra! Quer dizer que tu fez uma oferta domingo aqui?
4: Domingo.
0: De R$100 para ajudar a santa obra de Jeová. Isso. A pagar a rádio, pagar as contas da rádio, que não são poucas, são muitas. E o senhor fez esse propósitozinho pequenininho. Isso. E aí uma fatura que estava atrasada de R$218, o senhor foi gerar essa fatura. Isso. Quando o senhor foi ver, estava pago.
4: Estava pago, daí eu até estranhei, né?
0: Mas quem pagou?
4: Eu falei, ué, mas dois dias antes eu tinha entrado no site e paguei aberto.
0: Mas depois que tu fez a ofertinha?
4: Isso, daí eu fiz a oferta, na quarta-feira, hora que eu pulsei, eu falei assim, a hora que eu receber meu vale, eu vou lá e pago. Daí estava lá pago, R$218. Isso em dois meses, bicho. Isso faz dois meses, que dois meses atrás Deus pagou outra conta pra mim, porque eu fiz o meu propósito de R$100, que foi do presente de Jesus, de R$100. Daí a hora que eu fui numa loja pagar, daí eu falei assim, ó, vim pagar a conta aqui do mês e tal, né? Ela falou assim, não, já tá paga, 116. Meu pai, não sei se não é como paga. Daí ela falou assim, você veio num dia e voltou no outro dia pra pagar, mas eu não voltei.
0: É o próprio Jeová. Ele paga nossas dívidas. Eu nunca vi uma pessoa honrar a obra de Deus para ele não honrar. Quer dizer, Felipe, a fatura sumiu.
4: A fatura sumiu.
0: Quem pagou os R$218? Quem pagou?
4: Opa, meu Deus, maravilhoso. Que tá pago, eu falei assim, mas tá dois dias antes, estava atrasado. Eu li lá, estava em aberto, eu estava até preocupado, né? Mas depois que eu fiz, que eu peguei o propósito da casinha que deu R$100 para ajudar, era que eu cansei, que eu fui zerar o boleto, eu acusou lá que estava pago.
0: Eita, você ficou pulando de alegria.
4: Tremendo.
0: Está provado que quem semeia nessa terra não perde. Diga glória a Deus. Tá feliz?
4: Muito feliz, graças a Deus.
5: Faz tempo que eu assisto o programa pela rádio, né? Aí eu fiquei muito ruim e fui parar no outro.

0: duas filhas, ela falou, conversou com a outra, assim, ela falou para mim, ela já está morta, vamos chamar sua mãe. Aí a minha mãe falou, não, eu não aceito. E ali, irmão, os médicos falando para minha mãe, não tem mais jeito, fica aí. Aí, irmão, falou assim, ela vai começar a tomar os medicamentos da Alemanha. Os medicamentos é caro, irmão, 6 mil reais. 6 mil reais, 4 injeções. Essa menina saiu pegando dinheiro emprestado dos outros, sem nós poder, irmão. Sem nós poder, irmão. Eu não tinha ajuda de ninguém. Aí Deus começou a enviar, irmão. Enviar as pessoas. Um dá, outro dá ali, 5, 10, 20, para dar as injeções. Aí eu falei, não vou tomar mais essas injeções. Eu não vou tomar mais. Eu não vou tomar mais. Falei para minhas irmãs, não vou. Eu fiquei, eu tô gorda, mas eu fiquei desta do
1: chave.
0: Chave amarela. Eu sou negra e eu fiquei amarela. Eu fiquei amarela, amarela. E eu não comia, e eu não bebia, não passava nada, trancou tudo. Aí começou uma coceira, e meu corpo começou a virar lepra, olha, eu não tenho nada. Através da água, minha mãe ponhava água no rádio, eu tomava banho e bebia água.
1: Glória a Deus, glória a Deus aí!
0: E minha mãe falava, minha filha, é o tempo do milagre. Irmão, um dia, saiu voltando para o hospital, aí minha mãe falou assim, filha, passando lá pro socorro lá, botou as injeções, ficava lá, aquelas injeções tomando lá, misturava tudo, eu não podia sair, ficava 3, 4 dias ali. Aí minha mãe respondeu assim, falou assim, filha, confia em Deus, o nosso Deus é poderoso, hoje vou buscar mais água. Aí a enfermeira falou assim, vó, não vem aqui não, não traz essa água aqui não, nós não aceitamos, nós não conseguimos, aqui o médico vai mandar. A médica, aí uma médica era evangélica, falou, não, pode trazer a água vozinha. Ela também?
1: Sempre tem um anjo de Deus!
0: Ela não podia engravidar a médica do Sarandi.
1: Não podia engravidar.
0: Não podia, ela era histérica. E ela começou a beber água. Falou, vó, bebe água, tô bebendo. Aí eu fiquei 2 meses fazendo esse tratamento. Ela começou a tomar água. Ela falou assim, vó, vou te contar. Não tinha foi minha mãe lá. Minha mãe não podia, estava no trabalho. Não trabalhava, não podia trabalhar, né? Comia se jantar, não dava o telefone. Mas tinha um Jesus que não deixava. E nunca faltou nada. Nunca faltou nada, irmão. Aleluia. Porque depois faz coisa pela rádio. Isso que eu falo que é muito forte.
1: Não tem essas rádios aí igual, não. Porque ela tem salvado vidas.
0: Depois, irmão, minha mãe falou pra ela, assim, ela falou, pô, hoje eu fiz um exame, vó. Estou grávida de um bebezinho. Vai chamar Miguel.
1: Eu disse, foi quebrada.
0: Falou, como que você tá grávida? Eu disse, por 2 meses? Não, 3 meses. Eu não podia. Eu era histérica. Irmão falou, a doutora ficou pronto, socorro de Sarandi.
1: Ela bebeu na água que da igreja da
0: sua. Bebeu água, hoje está o neném, irmão, coisa mais linda, andando para tudo quanto é lugar, falando, pela glória do Senhor. Irmão, eu recebi a minha cura através da água do rádio. E hoje o inimigo colocou tantas setas, eu chamava minha irmã foi para casa do meu irmão fazer almoço para ele, e eu falando, e ela ficou enrolando, eu falei, tu não vai, eu vou. Ela falou, tu não vai, eu vou. Aí ela falou assim, sai do que? Eu falei, eu não vou de táxi. Mas tu é doido? Eu falei, vou de táxi. Jesus vai preparar o dinheiro. Aí a hora que eu saí, a mulher me dizia 200 reais. Eu falei, não, toma 300 reais aqui. Aí eu falei, eu quero o endereço da rádio, do Banco do Bradesco, eu quero depositar para esse programa não sair do ar. E não sou eu, não. Sarandi está levantando em peso para ajudar essa obra.
1: Ei, irmã Maria,
0: ela estava toda cheia de coisa, assim, cheia de aquelas bolhas. Minha irmã deu água de vida que ela tomou.
1: Foi curada.
0: Eu estava tomando e hoje eu vi ela com uma coisa no corpo. Secou tudo, meu irmão.
1: E ela deu beleza. Só bênção, irmã.
0: Pensa, irmã, eu quero, irmão, o nome da conta, minha família. A partir de hoje você é dessa igreja. Que Jesus está aqui. E eu fui curada também, irmão, de um tumor no seio. Tomou no seio, por esses dias eu também fui curado, tomou no seio. O médico falou pra mim assim, você vai ter que amputar o seio. Eu falei, vou nada. O Deus que eu sirvo. Então, da hora que levanta, o senhor, a pastora Selma, eu comprei um radinho que eu não tinha. Eu tinha som, mas não pegava. Aí, meu irmão, o Senhor Jesus preparou, o Senhor Jesus preparou. Eu fui lá fazer um crediário, não tinha como não. Não tinha como eu fazer um crediário. E vou contar da minha aposentadoria. Será que eu sou velha?
1: Aposentada. E depois começou a ouvir a rádio.
0: Sim, ali, ó. Pela honra e glória de Jesus Cristo.
1: Esse mês?
0: Ah, já passou mais 5. Vai fazer 5 meses.

0: sentada, sem sentado contribuição, ali. Sem nada. Ela não teve contribuição, foi no INSS, a última falou que ela ia fazer, ela falou, pois em nome de Jesus eu vou conseguir. Pum, aposentou? Jogou a casa no banco, ela se aposentou.
1: Ele é o Deus dessa obra! Ele é o Deus desse ministério, ele vai mudar a tua vida!
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5: 1:48.
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0: 12:15. 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
1: Em nome do Senhor Jesus, eu mando agora. Manifesta essa palavra aí. É sempre que está aí, eu já vi você. Eu sou da depressão. Você quer paralisar as pernas dela, né? Maldita! Hã? Por que eu sou maldito? Por quê? Maldita é você que está nesse corpo tentando matar ela. Tentando paralisar as pernas, né? É verdade ou não? Fala lá.
2: Fala comigo! Sim, eu tenho que chamar ela! Nossa, ela! Não, porque eu ajudo a parte da perna. Por que ela trouxe ela para a igreja?
1: Conta pra mim.
2: Amiga dela, que tá aí dentro da igreja.
1: Amiga dela, quem é amiga dela? Quem é amiga dela? Irmã Maria, bem-vinda para a sua vida, irmã Maria. Você gosta de mim?
2: Odeio.
1: Por que você me odeia?
2: A alma dela era minha.
1: A alma dela era tua? É por isso que você tem raiva de mim, que eu estou ganhando a alma dela, né? Para Jesus, né?
2: Ela sabe quando eu entrei nela. Ela saiu do serviço numa sexta-feira. Quando ela desceu do elevador, eu dei uma tontura nela e travei as pernas dela.
1: Tá vendo aí?
2: Eu tô com ódio dela, porque sexta ela veio aqui e o senhor foi chamar ela, esse maldito, para ela ser uma desministra.
1: Pede ela por isso. Tu tem raiva de quem é desministro? Tu tem raiva, né?
2: Eu perturbei ela aqui dentro da igreja sexta-feira todinha pra ela não dar o dízimo, mas a maldita botou 80 reais na igreja
1: fiel. O diabo tem raiva de quem é fiel. Você gosta desse envelope de dízimo? Você gosta?
2: Não.
1: Por que você não gosta desse envelope?
2: Eu odeio.
1: Odeia, né? Pois é. Pois agora com uma fogo. Eu coloco agora na mão dessa mulher esse envelope agora. Segura aí o envelope do bispo.
2: Agora!
1: Ah!
2: Eu coloquei na mão dela, já é melão mal.
1: Eu coloquei na mão dela e já saiu. O que me mantém de pé não é nada dessa vida, é a minha fidelidade.
2: Fiquei 3 anos atrás de médico e o médico não descobriu o que que era. E essa parte estava tudo dormente.
1: Parte da senhora estava dormente?
2: Tudo dormente. E quando eu comecei a vir aqui, tem 11 semanas.
1: 11 semanas que a senhora está vindo?
2: Estou vindo. Aí, disse que o cabeça do meu ovário. Eu falei para Deus, Deus, eu não quero ser coitada, porque eu quero terminar minhas campanhas. Que foi uma campanha sexta-feira e a última campanha do manto. E eu, glória a Deus, que não precisou cortar, só fez a raspagem. E por Deus, eu vejo o eu vi sexta-feira, vim hoje, graças a Deus, estou bem.
1: Amém!
2: Estou bem, graças
1: a Deus.
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1: Amém. Eu quero mais doente que está aqui.

0: O que, que ela tem? É sua mãe? O que, que ela tem?
1: Ela tem...
2: dor nas pernas.
0: Muita dor nas pernas, né?
1: Isso. E... tudo.
0: Hã?
1: Hérnia de disco.
0: Hérnia de disco.
1: Bico de papagaio.
0: Bico de papagaio. O que, que ela não tem?
1: Nada.
0: O que, que ela não tem?
3: Saúde.
0: O que, que ela não tem? Saúde. Será possível que você só venha à casa de Deus pela dor? Pelo amor de Deus, Deus vai curar aqui, mas pelo amor de Deus, não fique em casa enrolando, não. Tem gente que para vir na igreja é obrigado a vir uma doença, vir um mal sobre ele. Não estou falando que é o caso dela. Mas se for necessário para Deus ganhar a tua alma, ele vai te colocar em cima da cadeira de roda. Se não vem pelo amor, vai vir pela dor, mas você vem. Vai vir se arrastando. Eu quero dizer que alguém na tua casa é bruto, não gosta de Deus, ele vai vir. Ele vai vir chorando, mas vai vir. Então, busque pelo amor. Há quantos anos a senhora está assim, filha?
1: Ah, já está com 4 anos.
0: É.
1: Anda longe, não anda, só bem.
0: Anda longe, não anda, né? As pernas travadas.
1: É.
0: Empurra ela para cá, traz ela para cá, traz ela para cá. Crê? Crê, minha amada?
1: Eu creio, sim.
0: Crê? Pois hoje Deus vai começar a fazer uma obra na tua vida. Já tem quantos anos?
1: 83.
0: Não vai terminar o seu dia em cima de uma cadeira de roda. Não vai. Não vai, porque Deus vai fazer uma obra hoje na tua vida. A senhora está sentindo dor nas pernas, no corpo?
1: É.
0: Tá? Tá?
1: Agora não.
0: Não tá, não?
1: Agora.
0: Saiu a dor?
1: Saiu.
0: Meu Deus! Meu Deus! Mas a senhora estava sentindo dor, filha?
1: Não estava?
0: Mas a senhora só chegou perto de mim, retocou em mim, só chegou perto aqui mais ou menos uns 70.
1: Você tá sentindo? Eu sempre falava, eu vou achar um filho de Deus que me leve nessa igreja, porque eu tenho fé que eu vou ser curada lá, que eu ouço todo dia o senhor me contar.
0: Ah! O som de Deus está transbordando nessa casa! Coloca a tua mão aqui, aqui, aqui. A outra mão. A saúde do meu corpo passa para ela. A saúde que está na minha coluna de vida. Os espíritos que estão nas pernas, no corpo, na bacia, no organismo, no sangue, na mente, na vida dela. Saia toda maldição. Essa mulher vai correr. Essa mulher, a partir de hoje, ela vai andar como nunca. O sofrimento acaba hoje. Toda maldição que foi lançada nela. Olha pra cá. Abre corredor. Abre corredor. Abre corredor. Sai dela. Sai dela agora. Sai dela, Satanás. Sai dela. Isso. Sai dela. Isso. Isso. Isso. Sai dela. Exu da morte. Exu capa preta. As 7 velas que foram acendidas para matar ela. Para destruir ela. Sai dela, vamos. Sai dela agora, vamos. Sai dela agora, vamos. Sai da vida dela agora. Manifesta agora. Vocês não gostam de mim. Eu odeio também vocês.

toda a doença, Satanás. E o que está em mim, vocês não resistem. Vamos! Sofrimento! Sofrimento! Isso! Manifesta agora! Isso, tranca a rua! Vamos! Em nome de Jesus! Em nome de Jesus, eu quero ela, solta ela! Solta ela! Solta ela! O Zexu que vai sair, vai para os rebeldes. Jesus disse, o que eu pedi, ele faz. Porque o que ele me pede também eu faço. Até sem poder eu faço. Venha pra cá, deixa ela só. Pode vir. Pode vir em nome de Jesus. Pode vir, minha filha, vem. Venha pra cá. Vai, anda. Anda, terra de Managassur, Ebrecanta, Lobra, Saia. Anda, pode andar, vó. Pode andar em nome de Jesus. Diga a glória a Deus. Venha, vó, anda. A vó que não andava sozinha, tá andando. Diga glória a Deus, vem vó. Vem vó, anda. Olha a mulher andando. Olha a mulher andando para a glória de Deus. Anda, filha.

0: Senhor, vamos pra cá um pouquinho. Diga, vem minha filhinha pra cá. Eita terra, vai dando glória. Vai dando glória, meu filho, vai. Vamos correr? Vamos correr? Vamos? Vamos lá? O que tá em mim tá na senhora agora. Vai lá, em nome de Jesus, vai. Ai, que Deus! Olha a glória de Deus! O que está em mim passou para ela! O que está em mim! Dá glória a Deus, igreja! Vai lá, vai! Vai de novo, mulher! Corre! Aqueça essas pernas! Olha a mulher andando! Está chorando, meu pai! Está chorando de emoção! Diga glória a Deus! A filha, cadê a filha? Cadê a filha que não queria vir à igreja? Essa daqui não queria vir. Com a vida toda enrolada, não queria vir. Toda enrolada, mas não queria vir à igreja, não é verdade?
1: Verdade.
0: É?
1: Verdade.
0: Não queria vir?
1: Não.
0: E olha o que Deus está fazendo aqui hoje.
1: Então, um milagre.
0: Está vendo? Está vendo? O que Deus ali faz?
1: Está fazendo por quê? De alegria.
2: Ah,
1: Deus! De alegria.
0: Galera,
1: oh, meu,
0: tá sentindo o quê?
1: Ai, eu tô sentindo muito feliz. Meu Deus,
0: é?
1: Tô sentindo muito feliz.
0: Quando eu te peço oferta, é pra abençoar pessoas como ela, como você. Vem cá, tu não subiu a escada não, né? Então sobe essa escada, vai. Pisa na cabeça do diabo, vai. Pisa na cabeça do cão, vai. Vai, pisa na cabeça do diabo, vai! Passa pra cima do santo altar! Tá feliz, ó! Como é que tá a senhora agora?
1: Ai, tô muito feliz.
0: É?
1: Tô muito feliz.
0: Valeu a pena vir aqui hoje?
1: Valeu, nossa.
0: Quantos anos a senhora não fazia isso que a senhora fez aqui hoje? Quantos anos?
1: Já faz uns 6 anos ou mais.
0: Quantos?
1: É, 6.
0: 6 anos?
1: É.
0: A senhora não andava assim, não corria?
1: Não.
0: Não subia a escada?
1: Não, não subia.
0: A dor no seu corpo, você chegou aqui cheia de dor, chegou?
1: Cheguei.
0: Cheia de dor. Dá a aguinha pra ela, pra bichinha. Pega. Que Deus fiel, diga glória a Deus.
3: Tem gente que tá fugindo dessa igreja por causa de oferta. Não fecha a mão para a obra dele. Dinheiro não pode curar. A senhora estava tomando remédio?
1: Estava. Insulina. Tudo quando era remédio, eu tomava.
0: O quê? Tomando insulina?
1: Insulina.
0: Para quê?
1: Para diabetes.
0: Para diabetes.
1: Diabetes.
0: E o que mais?
1: Aí os outros também tudo para diabetes, porque eu sou fonte da urina, não segura a urina também. Então, é muita doença, então...
0: Veja, saúde, abundante. Tá vendo? O dinheiro não cura. Ela tava tomando insulina, e quem vai mandar parar ela de tomar remédio não é eu, é o médico. Não é eu, é o médico que vai parar, que vai mandar ela parar. Não é eu, amém? O meu trabalho é espiritual, diga glória a Deus. E o médico vai chegar para ela e vai dizer, pode parar de tomar remédio, a senhora está curada. Alguma coisa aconteceu na sua vida, diga glória a Deus. Amém? E agora está na hora de você ser coluna nessa obra. Veja o que Deus faz na vida de pessoas aqui, ó. Dinheiro nenhum paga isso aqui. Paga, dinheiro paga isso, vó? Dinheiro paga isso aqui?
1: Tem dinheiro que paga.
0: Não paga.
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0: Rua 42.
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10: 2:51.
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0: 35.
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1: 3 e 19.
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1: Apóstolo, essa mulher tinha um caroço grande na virilha e ao tocar no barro, o caroço desapareceu, apóstolo.
2: Eita porra! É pra dar glória, meu filho! Aplaudir o nome de Deus! Rapaz, filha, qual o nome da senhora?
3: Maria Aparecida.
2: Mora onde, minha amada?
3: Mora no Dr. Camargo.
2: A senhora tinha o quê?
3: É um caroço que saiu na virilha e na semana passada que eu trouxe, levei ele a barro, o barro.
2: É.
3: Aí comecei a passar e ele...
2: A senhora levou o barro e começou a passar o barro consagrado.
3: É.
2: E aí, aconteceu o quê?
3: Estourou. Sumiu.
1: Meu Deus do céu!
2: Revelação de Deus acontece! Vira o caroço, estourou!
3: Estourou! Sumiu, desapareceu!
2: Sumiu, desapareceu!
3: Não ficou nem sinal!
1: Eita, Deus do céu!
2: Eita, terra! O que aconteceu na sua vida?
3: Foi, a médica me deu remédio pra mim tomar, joguei tudo por isso.
2: E a pelota?
3: A pelota sumiu e a dor na bexiga foi curada, não tem mais nada.
2: Fazendo a campanha do manto.
3: Graças a Deus, essa igreja aqui, vou falar, olha, essa igreja aqui, ó, eu nunca conheci uma igreja igual o senhor prega. Tudo que o senhor fala aqui, ó, tem que fazer. Se não fazer, quem se lasca é a gente.
2: É verdade.
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0: Sim. Libertou aqui na igreja você?
1: Aqui na igreja.
0: O senhor também?
1: Já usou bastante, já.
0: Libertou aqui?
1: Também.
0: Isso.
1: Também.
0: E você?
1: Sim.
0: Eu também?
1: Também.
0: Amém. Então essas almas aqui foram libertas das drogas. E outros tantos que não estão aqui? Tantos. E essas pessoas foram libertas através de quê? Do seu dízimo, da sua? Então, com a sua justiça, você trouxe eles para cá. A sua justiça. É por isso que Deus vai te dar mais paz, mais saúde e vai te dar muito dinheiro. Porque sem dinheiro nós não vamos ganhar alma. Nós saímos do ar, nós fechamos aqui, a igreja paga aluguel, não é? É verdade ou não é? A igreja paga aluguel, senão não paga, ela fecha. Então a sua justiça vai manter a gente no ar. Então quando você não entrega o dinheiro, você é injusto. Então a obra de Deus está dessa, mas também você está dessa também. Lembre disso.

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0: 4 e 3. 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

0: 4:15.
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2: O que aconteceu na vida da senhora, filha?
3: Eu vim comigo aqui e trouxe a foto do meu filho.
2: É?
3: Meu filho está com a moto, sabe? Na maior tarde que passei a foto, nossa, segunda-feira que ele deu a moto, 7 mil, com um carro de 9 mil.
2: Calma, calma, você fala muito rápido.
3: Calma. Passei a foto no manto. Eu estava vendendo a moto, aí eu tive que vender a moto.
2: Estava amarrado.
3: Só passei no manto. Daí eu tive que vender a moto segunda-feira por 7 mil.
2: A senhora veio no domingo, tacou um pedido no manto. Quando foi na segunda-feira, vendeu a moto.
3: A moto chegou o carro de 9 mil.
2: A gente aplauda o nome do Senhor Jesus.
4: Pastor, essa noite estava ouvindo o senhor, eu estava com muita dor nos braços. Aí o senhor falou, quem tem dor que vai ser curado agora.
2: Ah, eu estava ontem, até 1:30 da manhã, eu estava no rádio ontem.
4: Estava mesmo, eu assisti. Da...
2: É.
4: Aí fui curada do meu braço, fui curada do diabetes, meu diabetes estava 570, agora está 140.
2: Voltou normal, minha filha.
4: Voltou.
2: O braço foi curado com oração de ontem à noite.
4: Foi, de ontem à noite.
2: Diga glória a Deus.
4: Glória a Deus.
2: Foi curada, minha filha.
4: Foi curada.
2: Aplauda o nome do Senhor, que Ele é fiel. Ele é santo.
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0: É isso. 4:18.

0: 4:31. 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
1: O que aconteceu na vida de minha irmã?
2: Então, eu sou de outra dominação, de outro, né? Ministério. Mais de 20 anos. Uhum. E para a glória de Deus, depois que eu vim aqui, eu já recebi muitas bênçãos do Senhor.
1: Então, a senhora tem sido abençoada,
2: né? Oh, glória a Deus. Estou feliz também, né, pastor? Porque depois que eu vim para cá, eu sinto muito bem aqui.
1: É?
2: Graças a Deus.
1: Amém.
2: Porque eu gosto muito da pregação daqui. É uma pessoa que fala a verdade.
1: Ah, é?
2: O meu esposo, ele, desde os 12 anos que ele usou droga, né?
1: Ah.
2: E nesses 20 anos, né, que a gente está nesse outro ministério, ele ficava numa situação assim, vai e vem.
1: Ah.
2: Vai para as drogas, vai para a igreja, fica bem um tempo, volta de novo e aquelas coisas assim para lá e para cá. E agora, para a glória de Deus, depois que a gente veio aqui, eu sinto ele diferente. Eu sinto que Deus já está trabalhando na vida dele. Para a glória de Deus.
1: Eita terra, diga a glória a Deus. É ele que faz. É as bênçãos do Senhor.
3: O que aconteceu, Santo? Eu estava há 3 dias com uma dor muito forte desse lado da face. Parecia que tinha batido.
1: 3 dias com a dor do lado da face.
3: É, muito forte.
1: Ah.
3: E onde depois do batismo sumiu.
1: Eita, glória de Deus!
3: Aleluia.
1: Depois do batismo sumiu, meu filho.
3: Sumiu. Como é que é também?
1: Aí ele disse: tem que descer.
3: Oh, glória a Deus.
1: Ah, você batizou, desceu. Aí você falou com a sua esposa.
3: Eu comecei a ter só com a minha esposa. Eu comentava com mais ninguém.
1: Ah.
3: E ontem à noite tinha uma confraternização da empresa que eu trabalho. Fui lá, comi bem, não estava comendo há 3 dias. Só um pouquinho, porque não aguentava de dor.
1: E ela
3: sumiu.
1: Graças a Deus.
3: Agora,
1: a maldição do velho homem tem que descer o velho homem e ficar a nova criatura em Cristo Jesus.
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0: 22. 4:34.
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1: 5h36.
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0: Eu, porém, vos digo, amai a vossos inimigos. Bendizei os que vos maldizem. Fazei bem aos que vos odeiam. E orai pelos que vos maltratam e vos perseguem.
1: Qual é o primeiro de todos os mandamentos?
0: Ouve, Israel. O Senhor nosso Deus é o único Senhor. Amarás, pois, ao Senhor teu Deus de todo o teu coração e de toda a tua alma e de todo o teu entendimento e de todas as tuas forças. Este é o primeiro e grande mandamento. E o segundo, semelhante a este, é: amarás o teu próximo como a ti mesmo. Destes dois mandamentos dependem toda a lei e os profetas.
1: Mestre, e com verdade disseste que há um só Deus e que não há outro além dele, e que amar de todo o coração e de todo o entendimento e de toda a alma e de todas as forças e amar o próximo como a si mesmo é mais do que todos os holocaustos e sacrifícios.
0: Não estás longe do reino.

0: 5:50.
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2: Eu peguei o carnezinho sem condições nenhuma. E eu falei, eu quero pagar, né? Eu quero cumprir.
3: Quero honrar a Deus.
2: Quero honrar, né?

0: R$57. Não sabe de onde veio, não tinha para receber. E a senhora pegou o carnezinho e quando foi ver a conta do banco foi surpreendida por qual valor?
1: R$557. Eu nem sabia desse dinheiro.
0: Meu Deus, se é provisão de Deus, igreja, aplauda. Deus está se mostrando para você que mediante uma atitude de fé tua, a tua história será mudada.
2: Meu testemunho é questão da campanha da cama.
3: Ah.
2: Eu comecei a campanha, a primeira coisa que eu fiz foi uma carta para Deus falando que eu queria restituir minha família, porque tinha 6 meses que eu não falava com mãe, com irmão, com ninguém. E eu lembro que a campanha da cama começou de 18 de maio, numa quarta-feira.
3: Certo.
2: E eu fiz esse propósito. Quando foi na sexta-feira, Deus permitiu chover. E bem na hora que eu fui buscar meu menino na creche, eu vi minha mãe. Aí eu entrei dentro e falei pro meu menino, vamos embora, vamos embora. E na hora veio o estalo. Eu falei, não, senhor, o senhor tá dando oportunidade. Eu voltei lá e abracei minha mãe. Minha mãe falou, minha filha, o que aconteceu? Nem nada, mãe. Aí abracei.
3: Deus tocou no coração, né, minha
2: filha? Deus permitiu a chuva, porque eu vi ela na chuva com as crianças do meu irmão.
3: Vi ela na chuva.
2: Isso, aí
3: você aproveitou a oportunidade.
2: Aí eu aproveitei a oportunidade.
3: É.
2: Já falei, não, mãe, entra aqui que eu te levo.
3: Arre, mamãe.
2: Já fui na casa dela tomar um café, comer um bolinho de chuva. Quando foi no sábado, que foi meu aniversário, minha família inteira ligou me desejando os parabéns. Então, foi
3: tudo. Ele é virão, né?
2: Maravilhoso.
3: Ele tem estratégia para o seu povo.
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1: 6 e 5.
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1: A gente que fala, cuidado, Minas. 6 e 17.

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Que Deus abençoe a vida de todo o povo de Deus, em nome de Jesus. É sempre uma alegria grandiosa estar chegando por aqui para transmitir da parte de Deus o melhor sempre a sua vida. Pode ter certeza, meu irmão, minha irmã, em nome de Jesus. É só buscar aqui outro fundo musical, canção alegre aí para despertar você desse sono, meu Deus do céu. Desta preguiça, levanta desta cadeira, dá um pulo aí, dá três pulos, na verdade, representando o Pai, Filho e Espírito Santo. Sacode a poeira aí, em nome de Jesus, pelo amor de Deus. Se anima, porque a vitória está chegando, em nome de Deus.

Eita, glória a Deus, graças a Deus, que coisa boa estarmos na presença do Senhor Deus e tirar tempo para o Espírito Santo de Deus. A Bíblia diz que naquilo que nós imbuímos mais e investimos mais o nosso tempo e o nosso coração é da graça, eu acho que eu posso falar dessa forma, que nós vamos estar assim. Eu aproveito cada minuto, cada tempo que eu tenho para expressar o meu amor, a minha gratidão, o meu melhor tempo para Deus, eu aproveito para Deus ter me usado. É a coisa mais gostosa do mundo, eu não entendo como é que as pessoas não querem isso nas suas vidas, acham que servir a Deus é pensar. Eu não consigo entender de forma nenhuma, porque a melhor coisa na vida do ser humano é a gente se sentir usado por Deus, né? Eu sempre falo que quando eu lembro o tamanho da minha pequenez, uma pessoa tão pequenininha que sabia que Deus ele preza o tempo dele para nos ouvir ou para nos usar, isso é maravilhoso demais. Meu Deus do céu, é muito lindo, é muito lindo, é muito lindo. E é um privilégio a gente ser usado por esse Deus. Eu gostaria de trazer uma reflexão do que é a sua vida em Jó. Depois de Salmos, né, lei da Bíblia, Salmos aí, Jó 42, aonde a Bíblia nos adverte acerca da restauração, a restituição de Jó. E se você tiver Bíblia, eu gostaria que você acompanhasse comigo essa mensagem da parte de Deus, onde Deus vai esclarecer algo muito especial em seu coração. A Bíblia diz da seguinte forma: sucedeu que, acabando o Senhor de falar a Jó aquelas palavras, o Senhor disse a Elifaz, o temanita: a minha ira se acendeu contra ti e contra os teus dois amigos, porque não falaste de mim o que era reto, como o meu servo Jó. Diga glória a Deus aí onde você estiver.

Graças a Deus, estamos de volta com a Bíblia aberta no livro de Jó 42, a partir do verso 7, meditamos aí, né? A palavra redigida de Deus, a vida dos amigos de Jó, que até julgaram, né, a Jó, por consequência de tudo que havia acontecido, e que ainda estava, na verdade, acontecendo com ele. Às vezes, somos provados, não é verdade? Somos testados de tudo. Quanta gente, ao ponto de não entendermos os desígnios de Deus acerca da nossa vida. Diante de algo tão difícil, né, você... A gente analisa a vida de Jó, que já estava vivendo e sofrendo, e ainda tem aqueles que se diziam seus amigos ali apontando o dedo na cara de Jó e condenando Jó, dizendo que Jó havia pecado, é por isso que ele estava naquela situação. E não sabia eles, né, o apreço de Deus sobre a vida de Jó, que Jó estava sendo testado, na verdade, por ser um homem íntegro. Todos vocês conhecem a história que já pediu, né, a Deus para entrar na vida de Jó. E Deus permitiu que Satanás entrasse, destruísse e dilacerasse tudo. Às vezes nós murmuramos, né, e reclamamos na nossa vida diante de algumas coisas que vivemos. E já pensou se você fosse testado igual já foi? Imagina um pai de família que tem seus filhos. Ah, eu sou mãe. A gente ama os filhos da gente, tem que ser doloroso demais, a gente não tem nem como imaginar como é que o conforto vem para o coração. A gente sabe que Deus dá, mas fica se perguntando como. E aí você percebe assim, que você ama, e de repente saber que todos eles morreram. Meu Deus. E engraçado que Jó, ele amava muito a família dele. Jó era um homem muito família, né? Você vê tanto no primeiro percurso da vida dele, quanto depois. Ele foi provado e foi aprovado por Deus, né? Sempre muito família, na preocupação de fazer oferta e votos pelos filhos, porque ele tinha a preocupação dos filhos ter pecado, e aí ele imagina que medo de acontecer alguma coisa ruim, porque ele tinha a presença do Espírito Santo de Deus na vida dele, né? Ele entendia que aquilo que o ser humano plantasse, esse vidro cujo iria colher. Então, ele tinha essa preocupação com seus filhos, e sempre que seus filhos participava de banquetes e tudo mais, ele se preocupava. E já de imediato, ele apresentava Deus sacrifícios pela vida dos filhos. Você faz oferta pela sua família? Você já fez votos pelos seus filhos? Você já fez propósitos pela tua casa para Deus guardar, para Deus proteger, para Deus livrar do mal? Porque a oferta tem poder para quebrar tudo quanto é tipo de maldição. Quando a gente estuda a Bíblia Sagrada, desde Gênesis,

0: A gente vê muito a menção, né, do poder da oferta, quando a gente estuda a história de Ana, quando a gente estuda a história de Davi, quando a gente estuda o ministério de Samuel, e assim sucessivamente. E de pensar que tantas pessoas não acreditam nisso, quando isso está na Bíblia, legivelmente claro, para a gente entender, né? E aí, só fazia isso. E diante da mensagem, nós estamos aqui aprendendo com Deus, no verso 8, a Bíblia diverte assim, ó: tomai, pois, 7 bezerros e 7 carneiros, e ide ao meu servo Jó, e oferecei holocaustos por vós e o meu servo Jó. E ele orará por vós, porque deveras a ele aceitarei, para que eu não vos trate conforme a vossa loucura. Veja bem, Deus falou, ó, eu não gostei de forma nenhuma do que vocês estão fazendo com o meu servo Jó. Então, porém, diante da ação das coisas que vocês fizeram, estou revoltado contra a vida de vocês, e para mim aceitar a oração de vocês, para mim perdoar o erro que vocês cometeram, vocês vão preparar um altar, vão preparar uma oferta e vão apresentar pela vida de vocês, pela vida de Jó, e se jurar o que jurar e pedir, aí sim eu vou atentar e vou fazer. Olha a integridade do homem com Deus. Nem sempre quando você vê alguém passando por uma situação diversa, é porque essa pessoa pecou, fez alguma coisa errada, né? E está pagando por isso. Existem provas, é óbvio que a prova de Deus tem tempo determinado para começar e para terminar, não confunda. Tem pessoas que estão vivendo um problema há 40 anos e estão dizendo que é prova de Deus. E aí uma coisa não tem nada a ver com a outra. De forma nenhuma. Uma coisa não tem nada a ver com a outra. Você precisa entender. E a Bíblia diz que diante da ação deles, Deus falou, apresenta a oferta, eu vou atentar para a oração que o meu servo Jó fizer. Escuta, queridos, nem toda oração é ouvida. Porque tem pessoas que oram, mas na oração da pessoa não tem argumentos. Lembra da oração de Ezequias? Deus ouviu porque Ezequias tinha argumento para falar com Deus. Ele começou a argumentar coisas boas que no percurso da vida dele, ele havia feito. E Deus atendeu. A palavra, a veredição para a vida dele é que ele iria morrer. Mas diante das especulações que ele apresentou diante de Deus, Deus falou, não vai morrer, vai viver. Os argumentos do homem é muito bom. E eu não posso agir na contraditória da minha palavra, porque eu falo que a árvore que dá fruto, essa árvore precisa ser limpa, podada, cuidada, para continuar, com certeza, produzindo frutos melhores. Foi o que Deus advertiu a vida de Ezequias. Aí a Bíblia diz, então, como ele faz? Petemanita, Ibiudade, Suíta e Zofá, Naamatita, e fizeram como o Senhor lhe dissera. E o Senhor aceitou a oração de Jó. Olha de quem Deus aceita a oração. Nós estamos convocando aí toda a população que nos escuta através do rádio, nós estamos convocando para estar juntamente conosco neste sábado, em dois horários, às 9 da manhã, como também às 16 horas da tarde. Nós estamos convocando a população em massa. Você quer ser abençoado, você precisa do milagre. Estamos orando, conforme já temos falado, para Deus nos mostrar aí mais um dia da semana que nós vamos estar dirigindo esses trabalhos na nossa igreja, no nosso templo. Para você que nos acompanha pela primeira vez, o nosso endereço é ali na rua 22, número 880, bairro Paranaíba. Está aí o nosso endereço, o endereço da sua bênção, do seu milagre, o endereço onde Deus vai se revelar para você, onde Deus vai mudar a sua vida e onde Deus vai mudar a sua história. Eu te falo isso com inteira convicção. E não sou eu que falo somente contigo, mas o próprio Espírito Santo de Deus. É para você que está cansado de sofrer. É para você que está vivendo na miséria, numa miséria decadente. Você tem lutado e pelejado e não consegue sair daí sozinho. Nós vamos, com a força de Deus, através da fé, nós vamos ajudar você a sair dessa sentença maldita, sair dessa escassez. Você vai vencer, você vai cantar o hino da vitória. Deus vai te levantar nesta nação. O teu nome será soprado nessa terra. Deus vai fazer a maior obra na sua vida, o maior milagre vai acontecer no seu viver, na sua casa, na sua família. Você só precisa obedecer a direção que o Espírito Santo de Deus te passa. Estamos aqui começando um trabalho. Não vai na igreja. Eu vou lá na igreja para ver. Vou na igreja do bispo, da pastora, para ver. Não, não vem para ver, não. Vem para viver e para receber o milagre em nome de Jesus. Sai de casa, decidido, decidido a vir mudar a sua vida. Estamos começando o trabalho. E quem quer ser abençoado está se despertando na fé para estar juntamente conosco. Não estamos aqui apresentando a religião ou religião nenhuma a você, mas apresentando aqui um Deus que realmente muda a vida e muda a história. Um Deus que é capaz de surpreender a vida de uma pessoa de uma forma tão grandiosa, de uma forma tão tremenda. E a Bíblia diz: e o Senhor virou o cativeiro de Jó quando ele orava pelos seus amigos. O Senhor acrescentou em dobro a tudo quanto Jó antes a possuía. Quando nós nos aliamos uns aos outros, sem saber que a força e o poder da oração, da busca mais forte, Deus está colocando você para se aliar a nós nessa obra. Porque há muito tempo tem pessoas clamando, clamando, clamando, clamando. E, no entanto, parece que estava esquecido. Para as traças, saudade para as traças, mas Deus chegou aqui para renovar algo na sua vida, na sua casa, na sua família. E se você estiver disposto a sair dessa frieza, pelo amor de Deus, desse acomodismo, Deus vai se manifestar para você da mesma forma que ele se revelou na vida de Jó. Talvez o diabo levou muitas coisas tuas, né? Talvez o teu casamento, é bem financeiro, talvez a tua saúde, a tua paz, o teu sossego. E você tem clamado a Deus para trazer de volta, atrair de volta isso para ti, porque a Bíblia fala em Deuteronômio 28 que quando nós obedecemos a Deus, nós nos tornamos alvo de direção das bênçãos do Senhor. Não precisamos andar loucos, desesperados, não, correndo atrás disso e daquilo, ansiosos e impacientes, não. Nós nos tornamos alvo de direção das bênçãos de Deus. Só precisamos estar atado e fazer a vontade de Deus e deixar que Deus, ele venha me surpreender. É o que nós estamos fazendo aqui, imbuído a nossa vida, o nosso coração, nessa obra, nesse ministério, para abençoar você, aproveitando cada momento da nossa vida, para levar a grandeza de Deus até você, até a tua vida. Aí depende de você se levantar e vir buscar, porque te garanto, se tu vir buscar, tu vai receber. Tu vai receber o maior milagre de Deus na sua vida. Lembrando, ó, sábado nós vamos estar realizando o trabalho em dois horários, conforme eu falei, nós vamos estar fazendo a entrega da água e do pão consagrado para todas as pessoas. Já obtivemos testemunho. Já obtivemos testemunhos na vida de pessoas que estão participando dos trabalhos. E Deus quer fazer na sua vida também. Deus está aguardando você. Ele marcou o encontro. Só depende de você, inclusive, o Espírito Santo alerta, você começou a campanha também no primeiro dia. Deus quer você dando continuidade na obra que você começou. Tu vai ver as coisas acontecer antes que esse ano acabe. Tu vai ver tanto milagre, tu vai contar tanto milagre na sua vida, meu irmão, minha irmã. Pode ter certeza. E sabe por que eu afirmo isso? Porque Deus é fiel para cumprir nas nossas vidas, além daquilo que pedimos e além daquilo que pensamos. Deus vai manifestar na sua vida, Deus vai manifestar na sua casa. Os milagres vão fluir, os milagres vão acontecer, só depende de você. Se disponha, se desperta para obedecer o mandado, a veredição do Senhor. Deus vai fazer acontecer. Os teus inimigos não vão entender, vai fazer acontecer em nome de Jesus na sua vida.
1: Só esteja disposto a obedecer. Porque a Bíblia diz que aquele que obedece prospera. Aquele que obedece vê a glória de Deus sobre a vida dele. Tu vai ver a tua casa sarada, a tua vida transformada, da mesma forma que você tem conhecimento da palavra do Senhor Jesus. Olha em João 2.

fez uma vida sagrada quando ele chegou no recinto e transformou a água em vinho. Assim vai haver transformação na sua casa. Manda te dizer o Senhor. Só se disponha para estar juntamente conosco nesse grande dia, porque ele manda te dizer: filho, filha, a obra que eu comecei, eu vou terminar na sua vida. Agora para de começar as coisas e parar. É por isso que a sua vida tem esse mar de azaração, porque você começa as coisas e não termina. Lembra que Deus é fiel para começar a boa obra, ele é fiel para terminar, e ele quer você vivenciando e copiando da parte dele esse exemplo. Seja fiel no teu propósito. E da mesma forma que Deus recuperou, redobrou, vamos falar assim, trazendo tudo em dobro, restituindo tudo a vida de Jó, Deus vai fazer na sua vida também, em nome de Jesus.

Quem sente vontade de desistir, levanta a mão, vontade de seguir, meu Deus. Vem cá, fica aqui na tenda, aqui na porta da tenda. Quem sente dores, vem cá na porta da tenda, por favor, venha para cá. Aqui assim, isso. A luz, ela representa Jesus. E a luz vermelha representa o sangue de Jesus. E os demônios não aguentam esse reflexo, a luz. Os demônios têm que se manifestar quando há a presença de Deus. E nesta lâmpada existe a presença, a unção de Deus. Em nome do Senhor Jesus, espíritos malditos do inferno, saia deste mundo. Pula para fora, que a luz está acesa. A luz está acesa, a luz representa Jesus. Espírito da morte está na casa dela, mas ela está debaixo da luz agora. Ela está debaixo da luz que representa Jesus. E a luz é vermelha que representa o sangue do Cordeiro. Satanás maldito, saia do travesseiro dela, da cama dela. Saia e se manifeste agora. Os espíritos que estão escondidos, vai, sai daqui. Vamos? Eu estou mandando Satanás maldito. Sai da vida dela. Vamos, manifesta, manifesta. A luz está acesa. A luz representa o sangue. A luz que representa Jesus. O mal não pode ficar. O mal não pode ficar. O mal não pode ficar. O mal não pode ficar, as doenças. Isso que está na garganta, no corpo, no sangue. Isso é em nome do Senhor Jesus. Não vai ficar.

0: mal. Ele vai ficar nenhum mal em nome do Senhor Jesus Cristo. Sai daqui da terra, tá vendo isso? Em nome do Senhor Jesus de Nazaré, diga a glória de Deus. Qual é o seu nome?
1: Fernando.
0: Qual é o seu nome?
1: Cruzeiro do Sul.
0: Cruzeiro do Sul, o que aconteceu, Fernando?
1: Eu recebi uma bênção em minha casa, ouvindo o Senhor pela rádio. Então, era o último dia de eu pagar meu dízimo. Eu não tinha dinheiro para nada. O inimigo mexeu na minha vida financeira com tudo. Mexeu de eu ficar assim, sem 10 centavos em casa. Aí, no domingo, né, que eu tinha que ir à igreja e pagar o dízimo, meu esposo me parou na frente de depositar um cheque. Aí eu peguei e fui com ele. Aí eu peguei e falei assim pra ele, vamos passar.
0: Tava ouvindo a rádio.
1: Isso. Aí eu peguei e falei assim, vamos passar aquele cartão meu que eu tenho aqui do Banco do Brasil? Aí nós pegamos e passamos, pastor. Não tinha nada na conta.
0: Nada?
1: Nada. Nada.
0: Zero. Zero, zero, zero. Dá o quê? Zero, zero, zero. Nada. Mas quando passa junto essa obra, Deus começa a prosperar.
1: Na hora que passou o cartão, tinha 800.

Mas quando o ministério do nome de Deus é prosperidade, o diabo pode entrar, pode tentar de toda forma, mas não derrota.

0: disse, nossa, como pode? E olha, gente, olha o que o Senhor fez comigo na minha vida. Daí peguei, paguei, recebi, fui lá, paguei meu dízimo. O Senhor é muito fiel, muito fiel.
1: Vale a pena ouvir a rádio.
0: Vale a pena, e muito, porque se eu soubesse a unção que eu recebi, só ouvindo o Senhor,

0: Ele é poderoso, isso será impactado.
1: Rapaz, fala o nome do meu irmão.
2: Renato.
1: O que está acontecendo, Renato?
2: Eu pedi para poder trazer o Instagram de Kevin. Daí eu trouxe, graças a Deus, ele pegou e falou que aumentava o limite, mas era 1.400, foi para 1.700 reais.
1: Nossa!
2: Eu estou pegando mais da minha mãe.
1: Aquele dia que eu mandei trazer o cartão de crédito.
2: Aquele dia.
1: Deus abençoe. Louvado, agradecido seja o nome de Deus!
3: A paz, irmão. A paz.
1: Qual é o nome do santo?
3: É Reinaldo.
1: Pode falar, irmão Reinaldo.
3: Eu queria contar uma bênção, bicho. Eu vim duas quarta-feira e duas sextas. Nesse templo. E cheguei aqui, o senhor estava pregando e o senhor falou que quem viesse aqui não ia voltar de mão vazia.
1: Isso.
3: E no outro dia seguinte, eu devia 12 mil no Banco Bradesco.
1: Meu Deus.
3: De cartões. E daí eu recebi um telefonema lá de São Paulo, querendo fazer um acordo. Aí eu falei, poxa, que tipo de acordo você quer fazer? Ele falou assim, olha, 5 mil você paga tudo. Eu falei, não, não aguento.
1: Ah.
3: Aí ele falou, então eu vou ver aqui, mais tarde eu ligo para você. Eu falei, senhor, que existe um Deus na vida de Cristo. Aquela profecia que ele falou, e a palavra dele tem peso. O Senhor toca aonde tiver esse homem e diminui aí com as condições que eu possa pagar e posso se livrar disso aí. Aí, quando chegou 3h30, o diretor lá do financeiro ligou para mim e falou: olha, a tua dívida que é 12 mil. E nos quebrar, eu te faço por 531.
1: Eita glória! Eita Deus! 501! Meu pai!
3: Aí eu quitei a dívida. E ele falou, olha, vou te devolver os cartões, vou te devolver o
1: talão. Ele falou que vai devolver o talão de...
3: E depois...
1: Gente, abre essa boca de ferro! Meu Deus!
3: E mandou.

0: para mim, bispo. Eu recebi um baita de um cartão desse tamanho. Seja bem-vindo ao Banco Bradesco.
1: Quer dizer, pagou 501 e mandou a carta dizendo que seja bem-vindo ao Banco do Bradesco?
0: Seja bem-vindo ao Banco do Bradesco, que vinha devolver os cartões, talão de cheque, tudo. Aí eu falei, poxa, isso é o Deus do bispo. Eu agradeço ao senhor pela profecia, a tua palavra tem peso. E outra, o senhor é ligado mesmo com Deus, e eu creio que tudo que o senhor fala nesse altar aí, não volta para trás.

0: você não disse.
1: E profetizou que ia aparecer dinheiro em conta. Aqui está o comprovante que apareceu. 4.100 pontos na conta.
0: Aplauda agora aí, meu irmão! É a profecia de profeta! Meu Deus!
1: E a semana passada eu dei o dízimo e esse dinheiro que apareceu 7 vezes mais do que eu dei o dízimo.
0: Se eu dei o dízimo,
1: a semana passada
0: recebeu a profecia, deu a tumba do fiel.
1: E hoje eu recebi a bênção, fui tirar o dinheiro. Está aqui, ó, o extrato. 141,99
0: na conta dele agora. Aí! Só porque é de Deus, você tem grande profeta! Tem grande profeta!
2: Milagre grande mesmo!
0: Muito bom, nosso primeiro. Não podia comer nada, só não podia comer nada.
2: Aí no outro dia comecei a comer tudo.
0: Aí só sentiu que não deu mais comer?
2: Não deu dor, não deu nada mais. E eu falei, foi o programa que a irmã estava ouvindo no rádio. Porque até então não tinha recebido cura nenhuma, né?
0: A senhora já tem ido a alguma igreja?
2: Já, estou em São Paulo lá.
0: Ah, estou em São Paulo lá.
2: Fui, falei, quero ser curada aí. Foi
0: em São Paulo. Você vai ter o que lá em São Paulo? Buscar
2: milagre? Buscar milagre.
0: Não alcançou milagre lá?
2: Não alcançou.
0: Vou alcançar aqui.
2: É, eu vim no rádio ali na cozinha fazendo almoço.
0: Vou alcançar na venda da nossa programação na igreja da nação no todo mundo de Deus.
2: Sim.
0: Alcançou milagre.
2: É, através da pregação da irmã.
0: É, a irmã é abençoada, rapaz. Tá vendo? Ela foi em São Paulo buscar um milagre. Marquei.
2: Várias vezes, irmã.
0: Bora cantar. Foi milagre. Por que Deus colocou esse ministério? Você acha para quê? Porque tem pessoas que não vão alcançar em outro lugar, em um ano, sem esse ministério. Ei, tem as pessoas para esse ministério. Você pode ir em qualquer lugar, mas Deus te escolheu para ser abençoado nesse ministério. Então, essa obra é uma obra séria. Irmão, você não sabe o preço que nós pagamos. Você acha que isso aqui não é um preço grande a construir isso aqui? Hã? É um preço ou não é?
2: Só um pouquinho de sal.
0: É um preço que deve
2: ser. Abençoado.
0: É um preço muito alto. Está entendendo?
2: Agora eu estou com
0: muito alto.
2: Que delícia.
0: Está
2: delicioso. E
0: os membros aqui passam bem, amém? Toma água de novo. Amém? Veja bem, ontem, quase meia-noite, a gente estava aqui.
3: Eu com sim. Estava com sim, sei. Isso, fiz o traição. E sexta-feira eu fiz, eu não tenho mais.
0: Sumiu!
3: Para a glória.
0: Desapareceu!
3: Desapareceu. A ultrassom está em casa. Para a glória.
0: A senhora está vindo fazer as campanhas. Está vindo fazer as campanhas, a senhora tinha um cisto. A senhora bateu o raio-x e mostrou que tinha um cisto. A senhora fazia as campanhas, Jeová tocou
3: e queimou.
0: Queimou?
3: Em nome de Jesus.
0: Mais nada?
3: Perguntou. O que você tomou? Eu falei nada, foi Deus que fez a obra.

0: fez os exames, bateu os raios X, os documentos estão lá, antes e depois. Traga pra nós.
1: Traga. A infusinha, minha vizinha, que é o mesmo, que tá tomando remédio, 8 meses.
0: Manda ela vir.
1: Eu não tomei. Furou.

0: pena vir na igreja?
1: Isso se vale.
0: Convida as pessoas que estão te ouvindo agora na rádio, que tem muitas pessoas te ouvindo agora na rádio.
1: Isso, quem souber como que Deus é maravilhoso, não perde. Vem.
0: Glória a Deus, aplauda o nome de Jesus. Oh!
2: Na oração, Erna, que tira o estômago, sumiu. Não está sentindo mais.
3: Deus, aplauda o nome de Jesus. Eita, Deus do céu. A paz, minha irmã.
4: Pai, eu tinha uma hérnia e eu não conseguia me alimentar direito porque eu sentia muita dor no estômago.
2: Ah.
4: E agora eu senti que ela desapareceu.
2: Passou a mão no...
4: Passou. Chegou a estar meio fundinho, que ela era alta e agora eu tô sentindo.
2: Chegou a sentir a hérnia.
4: Sentindo.
2: E agora a Eva sumiu.
4: Sumiu.
2: Desapareceu.
4: Desapareceu.
2: Meu Deus do céu, é para você dar glória ao nome do Senhor Jesus Cristo. Filha, há quanto tempo a senhora tinha aquela hérnia?
4: Ai, mais de 5 anos que eu tinha.
2: 5 anos?
4: Sim. Eu não conseguia, assim, alguma coisa eu conseguia me alimentar, mas do almoço e da janta eu não conseguia. Às vezes eu comia 2 colheres, assim, e já começava a doer, eu tinha que parar. Aí o que eu conseguia comer eu tinha que jogar fora, porque não parava a dor.
2: Ah.
4: E agora eu sentia, assim, que estava alto e agora eu passo tá até fundo aqui.
2: Como era o caroço com
4: ela? Era grande, bem grande.
2: Tamanho de uma laranja, assim?
4: Dava pra ver, assim, por cima da roupa, quando eu usava, dava pra ver.
2: E agora tá passando a mão, não tá sentindo mais nada? Sumiu a hérnia.
4: Sumiu.
2: Tá feliz?
4: Tô.
2: Diga glória a Deus. Aplauda o nome do Senhor Jesus Cristo de Nazaré. Amém.
5: 7:28. 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
2: Filhinha, a senhora tem um testemunho do projeto de vida?
6: Sim, foi.
2: É? Quanto testemunho, meu amor?
6: Então, daí eu tava com o nome sujo no Serasa, né? Daí eu peguei o propósito, eu queria limpar meu nome, né?
2: A senhora colocou no projeto de vida.
6: Coloquei no projeto de vida.
2: Eu queria um nome limpo.
6: É, daí eu vim aqui, daí o apóstolo assim que Deus ia entrar numa causa, Serasa, que Deus ia limpar o nome. Aí eu negociei com o homem lá, eu falei assim, vou ver meu nome sujo, ver se eu limpo, né? Ele falou assim, ô dono.
2: A senhora não tinha condição de pagar, minha filha. A senhora não tinha condição, né?
6: Não.
2: Era impossível.
6: Era 6 mil para me pagar, no caso.
2: Meu pai.
6: Ele falou assim, eu vou negociar com você. Vou deixar por R$900.
2: De 6 mil?
6: 6 mil para R$900.
2: R$900.
6: R$900. Aí eu peguei férias, né? Graças a Deus, Deus preparou o dinheiro das férias. Eu fui lá e quitei tudo. Paguei tudinho à vista. R$900. Aí ele falou assim, eu vou aumentar a sua escola. Se você quiser, dá para ter financiar um carro. Eu falei, não, agora eu não quero não, porque estou fazendo a carteira.
2: Calma aí, como é que é? Como é que ele falou?
6: Ele falou assim, se você quiser, eu mexo com o carro, né? Ele é daqui de Maringá. Ele falou assim, eu negocio o carro com você. Eu falei, não, agora eu não quero, porque eu vou terminar minha carteira.
2: O cara já queria te dar um crédito.
6: Queria te dar um crédito para me financiar um carro. Eu falei, não, agora não.
2: É Deus mesmo. E aí, minha filha?
6: Ah, eu estou muito feliz e agradecido. E Deus também, né, aumentou meu cartão na firma, né? Que eu tava com 2 cartões. Um era um pouco menos de 150, os 2 cartões foram para 400.
2: Ah.
6: E Deus preparou o serviço pro meu filho no mesmo lugar que eu trabalho. E ganha mais que eu e aumentou os 2 cartões dele também.
2: Filhinha, Deus mudou a tua vida.
6: Mudou depois, desde quando eu comecei a vir aqui, eu senti a presença desse lugar. É totalmente diferente dos outros lugares, né?
2: A senhora é de outra igreja.
6: Eu era de outra igreja.
2: É.
6: Aí comecei a vir aqui e não parei mais, estou aqui.
2: É.
6: E nas outras igrejas falava, profetizava e nada acontecia.
2: E aqui o que é falar se cumpre, né?
6: Cumpre, é uma coisa assim, eu não sei explicar, uma coisa gostosa. Até eu falei pro meu filho, qualquer dia você tem que ir lá. Falou, não, mãe, vai lá, que lá é seu lugar.
2: Ei, Deus falou pela boca do filho. Aleluia, diga glória a Deus. Tá feliz? Não vai faltar pão? E especialmente não vai faltar paz. E o melhor de tudo, o nome escrito no livro da vida. Porque um dia iremos gozar as bordas celestiais. Eu não abro mão do céu de jeito nenhum. Pode ter rumas e rumas de dinheiro, mas eu não estou nem aí. Eu quero o assalto de ouro. Eu quero as mansões celestiais. Aleluia. Tá feliz, né, filha?
6: Graças a Deus, né? Em casa agora tá faltando nada. É só se abre a geladeira, tá até estragando. Tem que doar.

0: porque traga tudo.
1: Meu Deus do céu, tem abundância. Tem abundância, né, filha?
0: Tem abundância, graças a Deus. O crime é outro, até meu filho tá em paz. E agora eu tenho um filho preso, mas eu creio que Deus vai libertar ele de lá e vai trazer para casa do Senhor.
1: O que a senhora fala para outras pessoas que estão dentro de uma igreja de quatro paredes e estão sofrendo, não acontece nada, assim como a senhora estava, assim como a outra irmã, 22 anos, e não acontecia nada? O que a senhora fala para elas?
0: Eu falo, é só você começar a vir na igreja, o apóstolo, confiar e crer e buscar, que realmente ter fé vai alcançar a vitória e as bênçãos.
1: Aleluia, aplauda o nome do Senhor Jesus, vai lá, meu amor. Desce com alegria, desce do altar, com teu milagre selado, diga glória a Deus. Rapaz,
2: Rose.
1: O que aconteceu, Rose?
2: Assim, irmãos, faz 8 anos que eu fiz outro ministério, eu prefiro não falar de qual, mas é aqui de Maringá mesmo, sou de Paissandu. Irmãos, 8 anos em outro ministério, e eu tinha um problema espiritual muito sério. O bispo deve se lembrar de mim que o senhor orou por mim um dia aqui. 8 anos que eu via demônios, espíritos malignos na minha casa. Eu não tinha paz, irmãos, era só eu começar a dormir, eles apareciam no meu quarto, e eu procurei ajuda em outras igrejas. 8 anos com esse sofrimento, e os pastores falavam pra mim que era pelo meu chamado. Eu louvo, né, na igreja, tenho um chamado pra pregação também, e eles falavam assim pra mim que era porque eu louvo, que era esse o meu chamado, por isso que os demônios ficavam furiosos com a minha vida. Só que eu vi que não tava certo, irmão. Tinha momentos assim que eu falava, bispo, que eu queria morrer, eu não queria mais servir esse Deus, porque eu não aguentava mais não ter paz na minha casa pra mim dormir. Assim, era sempre à noite, eu deitava o travesseiro assim na cama, começava a dormir, ele batia a porta.
1: Um inferno na sua vida.
2: Um inferno, bispo. O meu guarda-roupa começava a correr no meu guarda-roupa, eu acordava, sentava na cama, não via nada. A minha família também, a minha mãe não via nada, só eu que via esse problema. E desde pequeno eu venho com esse sofrimento. Aí, irmãos, a partir do momento que eu pisei os pés aqui nessa igreja, ele deve se lembrar de mim,
1: Lembro, minha filha.
2: O senhor orou pra mim, bispo. A partir daquela sexta-feira, eu tive paz no meu quarto pra mim dormir. Eu nunca mais vi um demônio na minha casa, irmãos. Eu não ia contar, bispo, de testemunho, que eu sentia vergonha de contar aqui.
1: Isso não é vergonha, minha filha. Mas isso não é vergonha, diga glória a Deus. 8 anos sendo perturbada.
2: 8 anos, bispo. Eu já fui em várias igrejas, fiz campanha.
1: Nada acontecia?
2: Nada acontecia. Eles vinham mais furiosos sobre a minha vida. E através da minha mãe, ela não é daqui, mas ela escuta o senhor pela rádio. Ela ligou pra mim, porque eu moro sozinha em Paissandu. Ela ligou pra mim e falou, você tem que ir lá na igreja esse pastor, porque ele é um homem de Deus. E a partir do momento, irmãos, que eu pisei aqui nessa igreja, eu fiz uma campanha, bispo, de 7 sexta-feiras de libertação. Foi uma vida, uma luta pra mim chegar aqui hoje, eu tô finalizando essa campanha. E meu irmão, olha, o inimigo se levantou no meu trabalho, fizer tudo, parente contra a minha vida, o diabo apareceu pra mim mais ainda, quando eu comecei a campanha aqui. Mas eu vim falar pra você, não desiste, porque aqui Deus tá nesse lugar, irmão. E tem mais outra coisa, bispo, que eu quero passar pra igreja do Senhor. Eu comecei a ofertar aqui nessa igreja, toda semana. E eu tô vendo muito pressa na minha vida financeira. Se você tem, irmãos, dá aqui a pessoa nessa obra. Porque esse pastor, ele veio aqui para Maringá para mudar a história de muita gente. Aleluia, Jesus. Aleluia, Deus. Aleluia, aleluia. Esse homem é o homem de Deus. Porque eu não vejo mais demônios na minha casa. Hoje eu tenho paz no meu trabalho. Hoje eu tenho paz dentro do meu lar. Eu tenho paz, irmãos, aonde eu passo. Eu fui liberta antes de terminar a campanha. O Senhor me deu vitória. Através desse abençoado aqui, ó. Através desse homem de Deus. Você que fala que ele não é homem de Deus, vigia pelo que você fala, porque ele é um homem de Deus, sim. E ele vai mostrar que ele é Deus na tua vida. Aleluia, Jesus.
1: Ele é fiel. Ele é fiel. Ele é santo. Santo é o nome de Jesus.
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3: O que, que aconteceu, irmão? Há 10 anos atrás eu sofria um problema de convulsão.
4: Ah, o senhor tinha um problema de convulsão que caía.
3: É isso. Ah. Aí um médico pegou e falou pra mim assim que eu, com aquele problema de convulsão, uma hora eu ia cair na rua e acabar morrendo. Aí eu passei pelo melhor cirurgista ali. Ele fez uma cirurgia em mim que aturou 6 horas.
4: 6 horas, meu filho?
3: 6 horas.
4: Ah.
3: E da cirurgia eu fui pro UTI. Fiquei 3 dias no UTI.
4: Meu pai do céu.
3: Aí do UTI eu fui pra casa, a cabeça inchou. Voltei pro hospital de novo. Fiquei 15 dias internado.
4: Mas 15 dias internado?
3: 15 dias. Aí dos 15 dias, fiquei 19 dias jogado em cima de uma cama.
4: E nada resolvia?
3: Nada resolvia.
4: Ah.
3: Aí foi melhorando, melhorando. Aí um colega meu trouxe aqui na igreja, eu comecei a vir aqui na igreja. E...
4: Você começou a vir aqui na Igreja das Nações da Poderosa Mão de Deus?
3: É.
4: Ah.
3: E aí a gente começou a seguir aqui na igreja.
4: E aí?
3: Aí Deus desceu pra cá pra saber.
4: Você não deu, atacou mais essa doença?
3: Não.
4: Mas tá sentindo que tá bem?
3: Tô bem, tô bem.
4: Tá bem?
3: Tô bem, tô bem.
4: Tá, você não sentiu mais os sintomas?
3: Não sente sintoma, não.
4: Não sente mais?
3: Sente.
4: Gente, aplauda o nome de Jesus pelo Santo. Diga a glória a Deus.
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7: Através do voto, todo Deus me deu, graças a Deus. O que, que aconteceu? A primeira vez que eu entrei nessa igreja, eu escrevi na pasta que eu tinha desejo ter um leque na boca do rosto. E só que eu não tinha condições de honrar a pasta, mas eu só emprestei. E isso foi emprestado para honrar a obra de Jeová. Eu dei 15 reais de um, 15 reais do outro. Aí Deus me abençoou, eu consegui trazer, e depois de 70 e poucos dias eu consegui ter ele para a honra e glória do nome do Senhor.
8: Tenha a graça do Senhor, a graça te abraça.
7: Consegui comprar um terreno de 600 metros quadrados,
8: 600 metros,
7: 600 metros quadrados, para levantar a casa.

0: e por fora da casa,
1: aplauda o nome do Senhor Jesus.
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2: 7h43. Ouça agora o agir de Deus nesta obra. 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
9: Isso, a testemunha aqui, ó. A amiga dela, que está aqui do lado dela, estava há 2 meses sem trabalhar. Só que ela usou a fé dela e pegou o carnê pela amiga.
10: Eita, amigo.
9: E ela sabe o que aconteceu. Ela está trabalhando. Ela pegou o carnê no domingo e na terça-feira o pastor dela já chamou para trabalhar.
10: Deus do céu! Paz do Senhor Jesus, minha querida.
11: Paz do Senhor.
10: Qual o nome da senhora?
11: Fabiene.
10: É verídico o que ela falou?
11: Verídico.
10: Então conta aí o que aconteceu.
11: Eu peguei no domingo passado, eu peguei um carnezinho e na terça-feira eu usei a minha fé. E falei assim, Senhor, pois mesmo nesta obra, ainda esta semana o Senhor vai abrir as portas para minha amiga, a Vera. Na terça-feira eu falei com Deus, na quarta-feira chamou para trabalhar.
10: Então, Deus é nessa obra?
11: É, nessa obra.
10: Aleluia!
11: Ela fez uma prova! E ela tem mais do que uma, do que duas, do que três, e assim vai!
9: Bispa, e o patrão dela disse que não ia registrar mais ninguém, porém pegou ela, porque ela cumpriu o voto do carnê.
10: Meu Deus, é verdade?
11: É verdade, hoje estarei cumprindo com esse voto, para honra e a glória do Senhor Jesus.
10: Então a provisão chegou.
11: Chegou!
10: Eita, aplauda Jesus, igreja, aplauda Jesus!

0: Papai, Sara.
1: Papai,
0: o que aconteceu?
1: Minha mãe, ela tinha uma dor no pé, assim, parecia que tinha feito um calo na sola do pé dela.
0: Sim.
1: Ela não aguentava nem subir a rampa de casa, assim, na hora de entrar, assim. Então, subia segurando, tanto que doía. Aí quando chegou aqui, quando ela pisou os pés aqui dentro, a dor sumiu. Até agora, ela falou assim, lembra da dor que eu tinha no meu pé? Eu falei, sim. Sumiu.
0: Depois que ela pisou dentro da igreja,
1: ela virou meu horário, que eu cheguei lá.
0: Esse lugar é tão santificado, diga a glória a Deus. Esse lugar tem uma ação muito forte. A frase do nome do Senhor Jesus, tão santo que eu não tenho graça.
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3: Eu estou muito surpreendido com o que o Senhor dessa obra faz. Porque domingo passado a gente trouxe uma mulher se arrastando aqui com depressão. A partir do momento que ela descobriu que estava com o coração inchado, né, com depressão, ficou de cama 15 dias, chegou se arrastando. Estou dando esse testemunho que eu não estou me aguentando de alegria. Ela está liberta da depressão. Fez exame na segunda-feira, não deu mais nada.
0: Não deu mais nada!
3: Eu estou trazendo pessoas aqui para ser curada e é curada no dia.

0: nome de Jesus.
1: Eita, glória, vai poderosa.
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2: 8 horas.
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4: Essa irmã, domingo passado, foi a primeira vez que ela veio. E os médicos disseram para ela que ela ia ter que amputar as duas pernas.
5: Meu paizinho.
4: Mas depois da oração, no domingo, ela foi curada. Ela está com as pernas aqui, ela não está sentindo mais nada. Tinha dado começo de trombose. Ela está totalmente liberta.
5: Ah, glória a Deus. Diga glória a Deus. Eita terra! Rapaz, filha!
6: Amém!
5: Filha!
6: Uma bênção que domingo, a primeira vez que eu vim na igreja, e eu falava pra irmã, eu não vou, a minha irmã chamava pra ir, eu falei, eu não vou, porque eu não aguento ficar de pé. Ela falou, vamos sim, você vai receber uma bênção. E aí o médico falou que ia cortar meus dois pés, irmão. Faz 16 anos que eu sou batizada na igreja com congregação e não fui curada.
5: Toda congregação, 16 anos.
6: 16 anos ali, buscando a bênção.
5: Eu ia apontar suas pernas.
6: Ia apontar.
5: Cadê o Deus desse lugar? Cadê?
6: Então, não sei. Tá tão forte que eu vi até meu caixão, irmão. E tão forte que era dor nos meus pés, queimava, parecia que tinha fogo, tinha pimenta nas minhas pernas, e o médico não tinha cortado. Paulo falou que era pro meu filho vim buscar eu para levar embora. Eu tô com as minhas coisas tudo arrumada lá no chão. Meu filho vim buscar agora.
5: E a senhora veio domingo aqui, os médicos iam apontar sua perna.
6: Ia cortar minhas pernas.
5: E a senhora veio domingo aqui, Deus fez o que com a senhora?
6: Fez um milagre, glória a Deus.
5: Doía as pernas?
6: Doía as pernas, não aguentou ficar em pé. E eu falando com Deus, Deus permaneceu em pé até terminar o culto. E Deus permaneceu em pé até eu terminar o culto.
5: Aí o curado daqui?
6: Curado, em nome de Jesus.
5: Ai, Deus. Ah! Ah, Deus, Senhor! Diga glória a Deus! É o poder de Deus, irmão! É a poderosa mão de Deus nessa casa, diga glória a Deus! Eu estou te mostrando um Deus que faz milagre. Não é um Deus religioso, não é um Deus da Igreja Católica, da Igreja.

0: evangélica, o espiritismo é um Deus da bênção com fé. Diga glória a Deus. Amém, gente? Então, você é um Deus que faz milagre. E esse Deus escolheu esta casa para fazer milagre. Diga glória a Deus. Ele escolheu esta casa para restaurar a vida. Você vê que a senhora já estava certa para cortar as pernas?
1: Está certa para cortar as pernas, irmão. Que eu tenho 6 cirurgias na sola do pé que eu já fiz. E um médico falou que essa cirurgia vinha essa trombose vinha da cirurgia. E aí moro eu sozinha com o filho, faz 2 anos que eu tô aí, me adaptei no lugar e doente, meu filho ligou para São Paulo, que lá ficou 3 filhos. Meu filho vai ser através da rádio.
0: Olha a importância da rádio na igreja. A rádio é a igreja, diga agora, Deus. A rádio, nada adianta, isso aqui é passadeira, tudo isso aqui. Se não tiver uma isca para pegar, diga glória a Deus. Ela ligou o rádio e Deus falou com ela.
1: E eu vim.
0: E a senhora veio.
1: Eu vim, tomei um copo d'água e banhei meus pés. Minha
0: senhora.
1: Domingo.
0: Água consagrada.
1: Primeira vez.
0: Meu paizinho.
1: A primeira vez que eu vim na igreja.
0: A primeira vez que eu
1: tomou na minha vida.
0: Livre,
1: graças a Deus.
0: Dentro de um dia.
1: Eu não podia calçar sapato de jeito nenhum. Dentro desses 2 anos.
0: E agora a senhora tá com esse sapatão bonito? Bate o pé no sonho, vai lá.
1: É, irmão. Domingo eu tava batendo meus pés, glória a Deus.
0: Tá pulando agora, dá uns pulos aí, vai lá. Eita terra, diga glória a Deus. Ai, Jesus, isso é maravilhoso. Tá bom, fala do nome de Jesus.
1: Amém.
0: Você também? Você recebeu o milagre?
2: Eu fui fazer.
3: Ontem tava. Não, fiz o cartão, fui aprovado 100%.
2: Hoje abençoou
3: 100%.
2: É tudo para dar errado.
3: Tinha, mas não deu. Tava sem digital no dedo.
2: Hã?
3: Tava sem digital nos dois dedos, todos os dedos.
0: Não pegou digital?
3: Pegou.
0: Aprovou.
3: Deus é fiel, diga glória a Deus.
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15: 8 e 5.
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1: Ah, filha, fala.
2: É, primeiro eu vim ver.
1: É? E a senhora quer ser curada?
2: Quer ser curada.
1: Quantos anos você tá na cadeira de roda?
2: É, tem um, faz um ano.
1: As suas pernas inchou de repente, foi?
2: Ah, de repente, isso.
1: Aí a senhora ficou paralítica.
2: Fiquei,
1: é? A senhora quer andar, quer?
2: Quero.
1: Quer deixar isso aqui?
2: Quero.
1: Tudo isso aqui?
2: Tudo.
1: Jesus vai resolver um problema meu hoje. Porque eu vou resolver um problema que ele me manda resolver. Quando eu resolvo o problema de alguém, ele resolve o meu. Diga a glória a Deus. A senhora sente uma formigação? Sente?
2: Sim.
1: Eu estou sentindo ela agora.
2: Sim.
1: A senhora sente uma angústia muito grande, sente?
2: Sinto. Nas costas também.
1: É, nas costas?
2: Sim.
1: A senhora crê, não crê?
2: Creio.
1: Leva ela lá dentro daquele túmulo. Abre lá. Estou entendendo, Espírito Santo. Farei o que o Senhor mandar. Deixa ela aí.

0: sei, Senhor, que o Senhor está aqui. Também sei que o Senhor tudo pode fazer. Qual o nome dela?
1: Inês.
0: Inês. Mexe a perna. Está mexendo, Inês?
1: Tá.
0: Tá?
1: Uhum.
0: Mexe a outra.

Senhores, levanta. Levanta dessa cadeira e sai para fora. Eu estou chamando. No nome do Senhor Jesus. Anda. Porque o mal é quebrado. Deus está tocando. Oh, meu Deus.

0: as suas pernas. Tá com uma 1.000 quilos cada uma, não é verdade?
1: Tava.
0: Hã?
1: Tava mesmo.
0: Agora, levanta a perna. Levanta. Fala pra entender agora. Levanta a perna. Vai. Vem! Vem, Inês! Fizeram uma culpa pra ela! Mas Deus está aqui. Jesus está aqui. Diga glória a Deus. Não mandava, Inês. Não mandava um ano.
1: Mais de um ano.
0: Mais de um ano.
1: Mais.
0: Não mandava. Não ficava em cima do corpo.
1: Não.
0: Mais de um ano que a senhora não andava.
1: Mais de um ano.
0: Prostrado em cima da cadeira.
1: Cadeira.

0: E agora, andando, feliz,
1: feliz.
0: A senhora já ia a outra igreja?
1: Eu vou, né?
0: Ah, a senhora já é crente de outra igreja?
1: Uhum.
0: Não resolveu nada?
1: Não.
0: Mas vamos contar pra você? Tem lugar que Deus não está. Não é falando mais, porque tem lugar que Deus não está, gente. Tem lugar que você glorifica, mas Deus está com o ouvido tampado, ó. Não escuta, mas tem lugar que Deus abre os ouvidos. E todo mundo tem um milagre grande que tem, diga glória a Deus. Amém, gente? É um milagre grande. Olha pra cá. A senhora não varria a casa, não varria?
1: Não.
0: Fazia comida na cadeira de roda. Cortava a cadeira de roda e fazia comida.
1: É.
0: É? E agora a senhora tá em pé, andando, anda aí, vai, anda aí. Vai, posição na cabeça do diabo, vai. Deus do céu, já vejo essa mulher toda desinflamada. Bom dia! Andando, ó. É. Agora a senhora está andando, a senhora está sentindo bem o corpo, tá? E a coluna que a senhora sentiu uma dor?
1: Parou.
0: Parou de doer. Não está sentindo mais a dor na coluna. A macumba foi arrancada. A macumba foi quebrada, foi tirada. Porque o Senhor Jesus está aqui.
1: Uhum.
0: A senhora vai sentir paz, vai dormir a noite todinha. Vai dormir como uma criança. Você não estava dormindo bem, não?
1: Não, não dormi na cama, dormi sentado no sofá.
0: Meu Deus, eu fiz judiação. A senhora hoje vai começar a dormir deitada.
1: Amém.
0: Eu te abençoo, filha. Em nome de Jesus.
1: Amém.
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3: 8:19.
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4: Eu estava com a dor no braço que eu não aguentava erguer.
0: Hoje a senhora estava com a dor no braço que não aguentava levantar o braço.
4: Levantar o braço. Eu comecei a orar, graças a Deus.
0: Foi curada, minha filha.
4: Graças
0: a Deus. Saiu a dor, mulher de Deus.
4: Oh, graças a Deus.
0: Abre a tua boca e dá glória, Jeová. Vai, seu irmão. Qual o nome do senhor?
5: Edivaldo.
0: Para onde?
5: Doutor Camargo.
0: O senhor fez um voto de 100 reaisinhos?
5: Sim.
0: O senhor tinha uma causa antiga, quantos anos?
5: Ela já fazia 6 meses que ela tinha ido trocar na justiça.
0: Né? 6 meses?
5: E fazia 2 meses que estava na mão do juiz para dar a sentença, né?
0: Ah.
5: E todo dia eu consultava nada.
0: Ah.
5: Aí eu tive que domingo passado, domingo retrasado, aí o senhor fez aquele propósito de 100 reais no envelope,
0: ah.
5: E eu fiquei naquela dúvida, se pega ou não pega o envelope.
0: E o senhor fez essa ofertinha?
5: Sim, aí o senhor falou que naquele mês ainda ia acontecer alguma coisa milagrosa, né? E eu pensei no meu processo, aí eu peguei com esse propósito. E pensando no meu processo lá. E sabe disso? Na hora que eu ia embora, eu saio por dentro da cidade, qualquer caminho eu vou, mas acabei passando em frente ao fórum. E tocou no meu coração que eu pegasse um envelope e fizesse aquilo que muita gente fazer. Passar o envelope na porta dele.
0: Meu Deus! O senhor passou sem envelope!
5: Passei, falei assim: eu não vou desobedecer, não. Porque eu aprendi a obedecer, né? Aí eu passei e fui embora. Fiquei a semana esperando, fiquei até na terça-feira consultando nada. Mas só que eu vim no domingo, por isso, já estava fora. Aí na segunda-feira, a advogada liga dizendo que o juiz tinha dado o parecer favorável.
0: Tá vendo? Eita, glória! Aplauda o nome do Senhor Jesus em pó. Viva a glória a Deus!
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1: Domingo, após que eu estava tomando ali em cima do altar, aí eu fiquei pensando que eu não tinha dinheiro nenhum na minha mão. E eu pensei, meu Deus, vou pegar pela fé. Aí eu, todo mês eu recebo um pagamento de R$ 600, R$ 650. Aí eu peguei, que eu tenho uma conta de pagar, R$ 650, vai ter a quantidade. Aí quando eu fui lá receber, eu fui pensando o que eu fazia. Quando eu cheguei lá, eu recebi
2: R$ 895.
1: A gente tinha R$ 650 para receber.
2: Deus aumentou.
1: Esse mês Deus aumentou duas vezes para mim. A da pasta, aí eu fui lá receber, para me receber R$ 600. Cheguei lá e recebi R$ 835. Aí eu peguei e pus na pasta. Aí quando eu peguei de mim de novo o voto de R$ 200, fui lá recebi, deu para mim para me pagar o R$ 200 e paguei a minha conta ainda.
2: Deus aumentou R$ 200 e poucos reais.
1: R$ 200 e poucos reais. É, esse mês eu recebi um dia, recebi R$ 835. Então foi agora, a semana que eu fui, eu recebi R$ 890.
2: Aumentou.
1: Em
3: nome do Senhor Jesus Cristo.
2: Sem falar com essa mulher quando chegou aqui, essa senhorinha, simples ou linda, mas Deus gosta disso, digo para ele. Deus gosta das pessoas humildes, irmão. Simples, que tem um temor dele. Os simplesinhos estão crescendo, estão unindo fielzinho a Deus e a Jesus. Essa mulher chegou aqui, eu vi que depois que ela chegou aqui, construiu uma casa, foi? Uma casa?

0: pegou, escurou tudo que eu senti, eu não estou sentindo nada. Eu tenho a saúde que me conseguiu tempo, eu tinha 12 anos.
1: Agora, quando a senhora chegou aqui?
0: Eu cheguei aqui, eu ia numa igreja lá, que eu nem falo o nome dela. Aí eu vim aqui fazer uma visita. É, que a Maria de Lourdes me trouxe para fazer uma visita. Quando eu cheguei aqui, eu falei, aqui que é meu lugar. Aqui eu fiquei, minha bênção saiu tudo aqui.
1: A sua vida mudou aqui,
0: né? Isso, minha vida mudou tudo. As coisas lá em casa, mudou tudo. Foi uma bênção. Saúde, a saúde, quando eu vou fazer, eu estava com aquela carota. É, tão sujo aqui, ó. Sumiu a hélio, eu tinha dor nas pernas, acabou tudo a dor nas pernas, dor no braço, acabou tudo. Eu tô trabalhando, não tô sentindo nada. Todo mundo admira, mas eu trabalho fora, chego em casa, faço tudo meu serviço e não sinto nada. Nem uma coisa que eu não trabalho.
1: Rapaz do céu. Eita, Deus, bom. Então a senhora chegou aqui em depósito de doença.
0: Isso, então, graças a Deus.
1: 8 anos na igreja, 8 anos numa religião, porque não se engana com religião, amém, gente? Tem nome de prato, de igreja só tem nome de igreja, não sei o quê. Mas com você não só é religião, não tem Deus. Você está vendo aqui pessoas contando testemunhos, será? Então,
0: depois
1: que a senhora chegou aqui,
0: Jesus disse... curou tudo, mudou tudo as coisas lá em casa. Eu só trabalho lá, ninguém me ajuda mais. O que eu já fiz lá em casa, todo mundo vai lá de mim.
1: Tem quanto tempo aqui?
0: Eu tenho fazer 3 anos que eu tô aqui.
1: 3 anos?
0: É.
1: Você ficou 8 anos
0: numa igreja. Ih, eu fiquei com outro. Eu saía de casa boa, eu saía de lá toda torta, na cor de dor,

0: dormia de vidro, no outro não dormia, dormia de vidro, com cheio de dor, e eu só preciso ver que já estava agora, eu já vi a foto, casa nova, meu carro.
1: Oh, ficou chique, hein?
0: E agora eu tenho paz, agora eu não preciso mais nada, só tenho alegria, tenho tudo que eu quero.

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nesse momento nós queremos convidar você a clamar a justiça de Deus conosco. Esse hino que nós vamos cantar foi um presente de Deus para nós. E quando Deus nos deu, foi com o propósito de levar os corações injustiçados, o desejo de clamar, de buscar a sua justiça.

olha para mim. Eu sei que sente um caroço e volta lá em casa. Pode passar. Não tenha vergonha de falar com isso em mim. Em nome de Jesus Cristo. Eu fui curado até agora. Até agora. Eu fui curado. Levanta a tua mão até agora. Em nome de Jesus, irmã. A irmã aqui. Por favor, já. O Senhor está palpável aqui nesse lugar. Que Deus abençoe. Deus está libertando aqui. Amém.

0: una porta. Oh, Espírito Santo, passa ali, Jesus. Portas se abrirão sobre a tua vida como nunca. Milagres vão acontecer na tua vida.
1: 8h54.
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3: A paz, meu irmão! A paz, irmão! Qual o nome da senhora?
4: Disse?
3: A senhora tinha um cisto, filha.
4: Um cisto aqui no punho, ó.
3: Meu, era maior que a cabeça de um dedo aqui, ó.
4: Meu Deus do céu!
3: Aí eu vim aqui pela primeira vez num domingo. Aí quando foi na terça-feira, o cisto já tinha sumido.
4: Meu pai do céu!
3: A hora que eu cheguei na porta, eu com lencinho.
4: Lá na porta.
3: A hora que entregou o lencinho e orou, falou em línguas, eu encostei aqui e na terça-feira já tinha sumido.
4: Senhor! Eita, poder de Deus! Diga, meu Deus! Aplauda bem forte o nome do Senhor Jesus! O Senhor é assim, foi completamente curado. Quantos anos tem você assim?
3: Eu vou te pôr no banheiro.
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11: 8h58.
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